0: Ele foi muito lento, permitiu que o centroavante do Grêmio chegasse sem ao menos esboçar, travar a jogada do Grêmio. 2-0, é muito perigoso, o Internacional vai ter que dar o contra-ataque para o Grêmio, pode tomar uma goleada, pode diminuir, pode até empatar, o que não é o mais provável. A tendência é que o Grêmio agora administre, pode ser que o técnico do Grêmio coloque até um terceiro zagueiro se quiser, mas o Internacional tem um centroavante que até agora, meu Deus do céu, é assustador o tal do Sanabria. Ele não toca na bola, ele não toca na bola, ele é desengonçado, meio torto. Tomara que seja só falta de embocadura, porque senão o Inter entrou em outra gelada, com outro camisa 9. Não basta ser de seleção, tem que ser artilheiro. Artilheiro ele nunca foi, mas tem que fazer um golzinho que o outro para contar em casa. Por enquanto, tá feia a coisa, mas pro Grêmio tá legal. O Grêmio soube jogar, o Luiz Castro, o aniversariante, fez uma boa estratégia, chamou o Internacional, o Inter entendeu que estava fácil e, na verdade, estava escrito ali que era uma bronca, desenhou uma bronca para si. Foi para cima, foi propositivo e já há 13 minutos estava tomando um gol e aí se complicou todo e agora a coisa tá muito difícil e o Grêmio tá com uma mão na classificação. Israel Melo.
1: O Grêmio, Requito, tá fazendo o PC Carvalho, todos os nossos colegas de transmissão. O Grêmio tá, e torcida gremista, obviamente, que tá ligadinha aqui na Rádio Grenal, apaixonada pelo futebol. O Grêmio tá fazendo um jogo de inteligência. Antes da partida, eu tinha falado que o técnico Luiz Castro, ele já é o sexto Grenal de Luiz Castro à frente do Grêmio, ele já tinha entendido como é que se joga o clássico. Clássico não se joga, clássico se vence. E às vezes se vence usando estratégias. Todo mundo sabe que o Internacional, o forte do Internacional é o contra-ataque. É jogar de maneira reativa, tendo muitas vezes nem tanta posse de bola no jogo. Pois hoje o Luiz Castro ele deu a bola para o Internacional, né? E o Grêmio está jogando no contra-ataque. E uma coisa que eu gostei no primeiro tempo é que o Grêmio não foi tão forte na marcação assim, como tem sido sempre nos primeiros 45 minutos. O Grêmio dosou a sua marcação, muitas vezes dando até espaço no meio campo para o Inter, né? Por quê? Porque no segundo tempo, sempre lá pelos 15, 20 minutos, o Grêmio cansa. Eu acho que hoje o Grêmio vai aguentar os 45 minutos. E agora, o Inter que tem que correr atrás, porque a vaga tá na mão do Grêmio, mas não tem nada a ganho ainda. O Grêmio tem que jogar esse segundo tempo como se tivesse 0-0. E Vini da Pose, Vini da Pose eu sempre falo, centroavante que fica 2, 3, 4, 5 jogos sem fazer gol, não é problema, porque uma hora ele vai acabar com o jejum.
0: Ale!
2: Olha, Rec, existem vários aspectos, né? O Internacional, de modo geral, teve mais posse de bola, volume, finalizou mais do que o adversário, mas é o incrível caso do time que não consegue fazer gols. E nas últimas partidas o Inter não vinha criando nada ofensivamente, e aí acabou que se expôs, né? Foi, em certa medida, até ingênuo, subestimando o adversário. O primeiro gol foi de bola parada, é um erro de posicionamento defensivo.
3: Grêmio igual.
2: E eu entendo que o Matheus Cunha tinha totais condições de defender aquela bola, porque foi no segundo pau onde ele estava a meio metro, né? E tinha ainda o Bruno Gomes ali junto com ele. E o segundo gol, um gol de contra-ataque, o Maripã erra, o Inter com o bloco totalmente alto, se expondo, correndo risco, inclusive, porque o lado do contra-ataque é o Amuso, e o goleiro, a bola passa em câmera lenta na frente dele, ele não sai. É caso de justa causa quem contratou esse goleiro, Rec.
4: Muito bem.
3: Inter igual.
4: Inter e Grêmio iguais, vamos com Haroldo de Souza.
5: Atenção, Brasil. Vai começar o segundo tempo do Grêmio 4-5-4 para conhecermos outro semifinalista da Copa Brasileira 2026. Apita o árbitro. A bola branca está rolando, torcedor do Brasil, a bola já para o Everton, levanta para o Cabaré, ataca, encontra na bola, está o Mercado de cabeça, girou pela ponta esquerda para Bernabé, Bernabé entregando para Thiago Maia, do lado esquerdo para Marcos Bahia, Thiago Maia, a bola volta na intermediária, fica para o perigo, esse jogo, Marcos, Matheus Bahia não está esperando confiança, ele não pode brincar ali na entrada da grande área. Uma bola alta, tranquila agora para os braços de Matheus Cunha. Sair do gol e segurar, tem jogador do Grêmio caído no teu lado, Becker.
3: Me parece o Diego Caio, estou do lado esquerdo agora, mas me parece...

0: Isso mesmo, segue o seu atendimento fora do gramado ali o Diego Caíto. Agora o árbitro da partida vai pegar a bola, vai mandar o Inter, bola ao chão, bola com o Inter.
1: O Diego Caíto que estava ameaçado de não jogar, né, Israel?
2: É, ele estava ameaçado, passou a semana inteira sendo dúvida e está fazendo um bom jogo. Está fazendo um jogo desperto, mas um bom jogo, garoto.
1: A bola para Bruno Henrique dominou, puxou mais uma vez, limpou mais uma vez. Quando abriu na esquerda, abriu caindo o jogo, ficando para Marcos, para Matheus Bahia na esquerda, para Bernabéu. Bernabéu chuta em cima do adversário, diga.
3: Lembrando que tem que ficar um minuto fora, cronometrado pela arbitragem. 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
1: Ok, então ele vai ficar um minuto fora de campo. Está cronometrando o árbitro, certamente. 13 minutos passados da etapa complementar, 2 para o Grêmio, 0 para o Internacional. Aqui Grenal no comando da grande rede Grenal do futebol, 0 para o Internacional, 2 para o Grêmio. A bola com Marques Panter, Maripan tentou na direita, a bola saiu.
3: Caíto de volta.
1: Hein?
3: Caíto de volta.
1: Caíto de volta. E a bola de volta para o Everton. O Everton vai meter lá na frente, hein? Já chamou a extrema direita, chamando o Pabon. Subiu de cabeça o Matheus Bahia e colocou para fora de campo. Tem arremesso manual exatamente para Diego Caíto cobrar. 13 minutos e meio, ele cobrou, entregando para Pavon. Pavon domina, Pavon desce, vai tentar o drible. Roubada a bola dele, ficou do lado canhoto. A fuga é de Bernabéu. Bernabéu, o encontro da bola, cortou no Uriaga e ligou na ponta direita. Não vai pegar. Se ele pega essa bola aí, adeus que a Chica ia chegar. Toma, o Vinícius sozinho na entrada da grande área, diga.
4: Acho que é o pior jogo do Bernabéu dos últimos tempos, né? Não passa uma.
1: 4 minutos são passados, a bola dominada pela equipe do Internacional, tentando chegar, não chega mais, cortou o Pavão, girou pelo comando de ataque, corta agora mercado, volta, a bola é muito ping-pong, agora para lá, para cá, volta de novo para a equipe do Internacional, cabeça na bola, recupera o Grêmio. É muito bate-bola, hein? Ao conversando com o Muricy. É o momento do futebol brasileiro, é esse daí, né? É um futebol pobre. Olha isso, ó. Olha só isso. Reparem para vocês verem. Não é um jogo ruim? Claro que é um jogo ruim. Terrível! A bola dominada pelo Bruno. Bruno Henrique dominando. Rodopinha no gramado. Ainda ele trabalhando. Pode abrir lateralmente. Abriu para Vidiagra. Vidiagra chegou pela esquerda. Abriu no fundo de campo para Bernabé. Bernabé com dificuldade para dominar. Entregou na esquerda para Matheus Bahia. Matheus Bahia entregou. Rolando para Bruno. Bruno girou pela meia direita para Patrick. Aí é ruim, né? Toca a bola pela linha de fundo, é só tiro de meta para a cobrança do Gabriel Camargo.
0: Tiro de meta para o Grêmio, o ataque do Internacional, aqui o Thiago Maia não entendeu. Bruno Henrique buscou o Alan Patrick, de primeira tentou o passe em progressão, o Thiago Maia não entendeu a jogada, apenas tiro de meta já cobrado.
1: 5 minutos e meio, corta de cabeça o mercado, a bola cai na intermediária, Noriega responde de cabeça, fica no meio para Vitor Sante. Vidia Santin abre pela ponta canhota para Marlon. Marlon vai botar alguém para correr. Levantou para a intermediária. Colocada a bola para Vinícius. O Bandeira deu condição. Vinícius driblou o goleiro. Saiu, ele chutou embaixo do gol.
0: Impedido.
1: Está salvando, mas agora. O que, que ele não apitou então a hora, né? O árbitro, o Jovem Elias, o Bandeirinha, está certo em fazer isso daí?
3: Ele cumpriu um protocolo que eu não concordo, Haroldo. Pela orientação, ele está certo, mas estava muito impedido, poderia ter dado impedimento dentro do campo. Se o goleiro do Inter inventa de agredir um jogador, o vermelho se mantém mesmo com impedimento, poderia ter tido um pouquinho mais de convicção. Mas hoje em dia, convicção e coragem falta muito para a arbitragem. 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
1: Sanabria entregou no meio de campo, girou, jogou a bola, tocando rapidamente para Sanabria. Sanabria domina, está pela direita, vai na briga, ganhou, a bandeira apontou. Apontou a falta em cima de Amuso. É isso daí, ô Gabriel?
0: Está marcando uma falta do Vidiagra em cima do Noriega, próxima bandeirinha de escanteio, posse para a equipe do Grêmio. 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
1: O tempo no futebol. A bola branca parada, ponteiro girando. Girando, torcedor do Brasil.
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1: Gravados em cima da pinta, na arena tricolor, a mansão do Grêmio do bairro de Humaitá. Etapa final, está brilhando a Copa do Brasil. 7 minutos do tempo final. Placar está apontando 2 para o Grêmio, 0 para o Internacional.
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0: Outra vez a bola dominada pelo cruzada na área, olha o perigo, afasta de qualquer maneira o abuso. E a bola vai ficando pelo lado esquerdo para a descida do Vidia. É empolgado, o juiz está marcando a falta. É falta para o Grêmio do teu lado, Gabriel Camargo.
1: É, após um cruzamento na área, o Amuso fez o corte e a bola ficou com o Walter Kahneman. Tentou arrancar em velocidade, foi derrubado pelo jogador do Internacional. Falta que foi marcada. 8 minutos e 40, 2 a 0.
0: Torcida tricolor continua fazendo uma festa, Guilherme Bernet.
2: Estou aqui com meu amigo Carlos, que está achando da postura do Grêmio nesse segundo tempo e o placar 2-0 totalmente a nosso favor até o momento.
3: Eu acho que o Grêmio está ganhando o jogo e aí está esperando o Inter para ter mais um contra-ataque e tentar fazer um novo gol.
2: Recorde de público.
3: Eu acho que a postura está boa. Está bem.
2: É isso aí, vai com a informação aí, Uber.
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0: prêmio, Magrão?
1: 55.695. Olha, que beleza de renda, hein? Com os 43 mil...

0: Haroldo.
1: No fundo de campo, chegou Bernabé, levantou para a área, não tem ninguém. A posição de centroavante é uma posição em branco no time do Internacional. De novo, bola lançada no comando de ataque para a movimentação outra vez do Vinícius. Mas está chegando o Mercado. E com categoria, muita tranquilidade, o Mercado sai jogando com o jogo, com o centroavante, com o jogador Maripan. Maripan entrega no meio do campo para Thiago Maia. Thiago Maia foge pela meia direita. Já acessa na ponta direita, Bruno. Bruno gira pelo lado esquerdo para Vidiagra. Vidiagra recolhe. Chega em câmera lenta. Acanhadamente o Internacional. No fundo para Bernabé. Cruzou para a área. Puxou Marlon. Cumprimenta Pavão. É aplaudido pela torcida. A bola cai, fica dominada pelo Bruno Henrique. Serviu no comando de ataque. A bola está voltando. Ficando na extrema direita para experimentado ali, bateu o Bruno. Assim não, né? Que é, meu? Vai aprender a chutar, pra depois vir chutar de novo.
2: Haroldo, eu acho que vai sair o centroavante e o lateral esquerdo, e vai pra lateral o... Agora vai pro todo lado o Internacional, né? Vai pra lateral o Bernabé. Vai o Vitinho pra frente, no lugar do Sanabria, o Bernabé vai pra lateral, e o Carbonero entra na equipe também.
1: Vamos ver, então, como é que vai fazer, mas já estão ali conversando, já. É para entrar daqui a pouquinho. E o Internacional tem a posse de bola pelo lado esquerdo com o Bernabé. Vai para o fundo de campo, Bernabé. Ah, chegou Diego Caetano. Com categoria, escapou da marcação, dispara para o campo de ataque. Mas o Internacional é todo pressão. O Internacional tenta diminuir a vantagem de 2 a 0 para o Grêmio. Enfiada de bola para o Patrick. Leo Patrick voltou. Entregou de novo. Para a movimentação atrás de Mercado. Mercado para Maripan. Maripan serve na meia direita. Antecipa-se para fazer o corte. Cai o jogador do Grêmio. Bandeira aponta. Rodrigo Figueiredo. Tem falta para o tricolor cobrar. Gabriel Camargo.
3: Lançamento buscando Tony Sanabria, acabou atropelando o jogador do Grêmio, uma falta que foi marcada, e agora trocas no Inter, sai 8, Bruno Henrique, e entra 28, Vitinho. Primeira troca no Internacional, sai Bruno Henrique, número 8, entra 28, Vitinho, e a segunda troca, Johan Carbonero vem em seguida, já informo quem sai. 6, Matheus Bahia, 6, Matheus Bahia, e 7, Carbonero, em campo no Inter.
1: É, aquilo que você falou, né, Vecchi?
2: Ele tirou o Bruno Henrique, que sempre cansa, né? Eu nem tinha me dado conta disso. Ele vai insistir no Sanabria. Eu acho que é inócuo a presença desse rapaz. Ele não consegue cabecear uma bola, ele não consegue dominar uma bola, ele não faz uma triangulação, ele não volta para buscar o jogo. O Vini da Pose, que não tem qualidade técnica saindo da área.
3: Confusão!
2: Mas ele volta e aparece, né?
3: Confusão no gramado, o árbitro da partida acabou não marcando uma falta para o Inter, gerou muita reclamação por parte dos jogadores do Internacional, agora ele faz aquele sinal que só os capitães podem conversar com ele, está ali Walter Kahneman, Alan Patrick, muita reclamação por parte do Inter pedindo uma falta.
1: Jogo parado, está dando explicação o treino, o apitador é Bruno Arnel de Araújo, o que que tu vê em tudo disso daí, ô Jeziel Elias?
4: Não foi falta, Haroldo, mas também eu não considero simulação do jogador do Internacional. Ele pula para evitar o contato. O Kahneman também não dá uma entrada nem imprudente, nem temerária. Acaba recolhendo a perna ali para não atingir o adversário. Não marcou a falta porque também não foi simulação. Não precisava o cartão amarelo CMPC. O nosso futuro é aqui. Tá bem arbitragem, Magrão.
2: Viu, Haroldo? E o Grêmio agradece, né? Cada sururu desses o tempo passa mais rápido.
1: Com certeza, né? E o Mercado voltando o jogo para o goleiro Matheus Cunha. Matheus Cunha sai jogando com Maripan. Maripan junto ao lateral do gramado, bateu o rasteiro. Chamou o comando de ataque onde estava o Patrick, que foi desarmado pelo Noriega. Noriega já serviu na ponta direita, buscou ao Pavão. Pavão fez a volta, engana a marcação, escapa mais uma vez, tocou no fundo, chegou para um levantamento na área, bola levantada, subiu o Vini, não alcançou. A bola passa, pegando para Vidiagra, Vidiagra vai ligar na ponta direita, já ligou para Vitinho, tá chegando, cortando a metade do caminho, Carimbo, cortou e a bola voltou, a bola volta, fica na extrema direita para Vitinho, Vitinho domina, preparou para cruzar, bateu para a área, bateu mal, cortou, o Vilhaçante voltou a bola para... Eu não sei, o jogador que dizem que tem predicados técnicos... Mas onde é que está isso aí do Alan Patrick, hein, o Gabriel Camargo?
3: Pois é, caiu na perna ruim do Alan Patrick, caiu na perna esquerda, chute de primeira, muito longe do gol do Everton, apenas tiro de meta para o Grêmio fazer a cobrança, 15 minutos e 38, 2-0.
1: Bola cai no campo de ataque do Grêmio, bom travesso, dominando mais uma vez o Pavon, mas vem por baixo a zaga do Internacional e a bola está fora de jogo. 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
0: TT e Gustavo Martins vem aí para muitos aplausos, deixa o gramado Christian Pavon, número 7, para a entrada do número 11, TT. TT número 11 vem a campo e Gustavo Martins, número 6, também vem para o gramado. Já te confirmo quem é o segundo a sair, me parece o Diego Caíto. Não, o Diego Caíto vai cobrar a lateral. Já te
5: Kahneman, Kahneman. Kahneman
0: saiu, então, perfeito. Muito obrigado para quem assoprou aí. Kahneman e Pavon deixaram o gramado.
2: Que vira, Pelaipe, renova com o Pavon amanhã.
1: Gustavo Martins, qual é o número dele? Olha o...
0: Hein?
1: Seis.
0: Sim.
6: Viu, Haroldo?
1: Ah.
6: É, isso era uma coisa que eu... Assim que eu tivesse uma oportunidade, eu ia falar. O Kahneman, por ter o cartão amarelo, a saída de bola dele, por três vezes, ele perdeu o domínio da bola e gerou um ataque do Internacional. Então, o Luiz Castro visualizou isso, bota o Gustavo Martins, coloca o Wallace para o lado esquerdo e rejuvenesce a zaga do Inter, a zaga do Grêmio. E em relação à troca do TT pelo Pavon, é porque o Pavon estava muito cansado.
1: Cobrado o escanteio de número 3 para o time do Grêmio. A bola vai para a área, vai ficar na esquerda, bateu para o gol, defendeu! Matheus Cunha! Uma bola cruzada com veneno. Ele vai para a cobrança, tocando a bola para escanteio e salvando o terceiro gol do Grêmio.
0: Foi milagreiro agora o Matheus Cunha. O chute cruzado do Carlos Vinícius desviou no meio do caminho. Matheus Cunha fez bela defesa.
1: Quarto escanteio cobrado para a área, subiu de cabeça. Mas a defesa agora é do Matheus Cunha. Saiu do gol e segurou Leonardo Berger.
0: Agora a cobrança de escanteio veio na cabeça do Gustavo Martins. Ele cabeçou fraquinho no centro do gol. Matheus Cunha fez a defesa. Segue Grêmio 2, Inter 0. E a gente está na série.
1: A bola é dominada pelo lado direito, trabalhada pelo jogador, o Alan Patrick. Alan Patrick rodopia no gramado, dominou e desceu, vai tocando, girando pelo lado esquerdo, dominando a equipe do Internacional ainda, vai movimentando com 16 minutos de partida da etapa final. A bola na entrada da grande área para o jogo e aponta a falta. Vem na falta para mim aí, Gabriel Camargo.
3: Falta marcada em cima de Johan Carboneiro. Foi conduzindo uma jogada individual do camisa 7 do Inter. Uma das primeiras ações dele depois de entrar no jogo. Alan Patrick muito próximo da bola. Bernabé também. Falta para o Colorado. 18 minutos pode ser uma chance perigosa para o Inter.
1: 18 minutos de partida, uma bola parada. O Internacional deve aproveitar essa oportunidade. Uma oportunidade de ouro. É Alan Patrick e Bernabé próximo da bola. Isso?
3: Isso mesmo.
1: Barreira formada na frontal da grande área. É Patrick para a cobrança. Daí dá para chutar direto. 2 para o Grêmio. 0 para o Internacional. Um pouco quieta agora a torcida tricolor. Toma distância, Alan Patrick. Bernabé por ali. Parece que estão confabulando. Pode sair uma jogada ensaiada. Vamos ver. Todos os dois pertinho da bola. Autorizado, agora se afastaram. Vamos ver quem é que vai para a cobrança. Autorizado foi Patrick na barreira. Na barreira. Na barreira não adianta. A bola fica do lado esquerdo para Muzo escapar. A Muzo escapa, mas tropeçou, caiu, perdeu o tempo da bola e ela vai saindo mansamente pela linha de fundo. A tiro de meta ou não?
2: Lateral aqui,
1: Alô. Lateral, né?
2: Isso aí.
1: É que melhorou, piorou o jogo do primeiro tempo.
2: Até o Grêmio esteve mais perto de ampliar do que o Internacional, né? O Internacional agora está todo desarvorado, com medo de atacar, com medo de tomar o terceiro gol. Não pode se jogar muito e o tempo está passando e o Grêmio está ficando com a mão na taça e com uma estratégia correta. Colocou jogadores descansados, tirou quem tinha cartão amarelo. Então, o Internacional está vendo ruir aquela ideia de recuperar um pouco o lado financeiro, de encarar o Galo e tudo mais.
1: 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Prepara-se para cobrança, o abuso ou TT?
3: TT
1: para cobrança de uma falta. Jogadores com os zagueiros, inclusive no interior da grande área. Uma bola parada para o Grêmio que vence o jogo por 2-0. 20 minutos e meio. Vai autorizar Bruno Arleu de Araújo. Autorizou. Vai partir para a bola o TT. Correu o TT, levantou na marca penal, cortou a zaga e puxa para o meio de campo de qualquer maneira, Vidagre. Não tinha ninguém do Internacional. Então a bola é recuada para o Everton sair do gol e segurar. Já sai para o jogo. A bola é servida no ataque tricolor. Espana de qualquer maneira a defesa. Volta a bola na ponta direita, ficando para a perna. Girando o jogo no meio. Tocando a bola para Vitinho. Rompendo agora. Tocando o trabalho para Patrick. Patrick no meio de campo. Domina e abre a jogada pela ponta canhota. Caiu o jogo. Para levantar a perna bem. Levantou na área. Cortou de cabeça. Corta o Wallace duas vezes. A bola vai para o fundo de campo. Insiste o time do Internacional pelo lado direito. Recuperou o Bernabé. Cruza, desvia para a linha de fundo. Outro escanteio para o Internacional cobrar.
3: Lado esquerdo de ataque do Inter, o Alan Patrick de calcanhar buscou o passe para o Thiago Maia. O corte foi feito na hora do cruzamento. Tiro de canto que o próprio Alan Patrick vai fazer a cobrança.
1: É o senso, mas que eu tenho o Alan Patrick bem fechado. Segura o Everton, bem colocado. É um goleiraço.
2: O público aplaude o recorde batido, o maior da história. Aqui da Arena, 55.695, vencendo Grêmio Atlético na decisão da Copa do Brasil em 16.
1: 56.695. 55.695. Olha o TT no meio, retabelou, recebeu de volta, bateu para a área, ficou uma bola, bateu no gol. É gol do Grêmio. Grêmio está na semifinal da Copa Brasileira. TT, tabela da entrada da grande área. Recebe de volta. Toca para o meio do gol. Trovinovic de perna esquerda. Estufa os cordéis da Cidadela Colorada. A rede ainda está balançando. O Grêmio está na semifinal. Espera o Galo de Minas Gerais. 3 para o Grêmio, 0 para o Internacional. E agora vem comigo. As bandeiras tricolores estão tremulando, torcedor do Brasil. 3 Grêmio, 0 para o Colorado. Leonardo Obegar.
5: No Grenal dos 15 anos sem títulos colorados, o time do Grêmio que fala muitas línguas, a jogada trabalhada na ponta esquerda, no bico da grande área, por um belga ganês que troca para o brasileiro gaúcho TT. Na tabela, o próprio belga ganês Amuso cruza rasteiro na entrada da grande área, próximo à marca da Krau. O tcheco Krovinovic de perna esquerda bate cruzado no canto esquerdo do goleiro Matheus Cunha. Faz explodir a arena ainda mais. Recorde de público, 15 anos do Inter sem ganhar título e muita festa tricolor Israel.
6: Em noite histórica aqui na arena de maior público, uma atuação histórica do Grêmio. O Grêmio está sabendo jogar Grenal como eu nunca vi na vida. Que baita gol do Grêmio, bola de pé em pé, 3-0, falta 20 minutos, vamos segurar, nós vamos para a 15ª semifinal de Copa do Brasil, e aqui no Rio Grande do Sul, Copa do Brasil é com o Grêmio, Rec!
2: É, e o Grêmio chega com muito mais facilidade do que poderia imaginar. O Inter não reagiu o tempo todo, o Grêmio soube marcar, o Grêmio soube armar, e o Grêmio sabe chegar, e quando chega faz o gol. 3-0, fora o baile. E agora o Grêmio está classificado para pegar o Galo. E é só em novembro, não é, Fiorim?
7: É isso aí, né? Que depois do sorteio dos dias 1 e 8 de novembro, né? No Clássico Grenal, segundo gol dele, aliás, segundo jogo dele, primeiro gol do Krovinovic. Tinha registrado apenas um empate em um jogo, agora marca o seu primeiro gol em dois clássicos. É o seu quarto jogo pelo Grêmio, Grêmio classificado, e após 16 anos, volta a enfrentar o Atlético Mineiro na Copa do Brasil. Em 2016, foi campeão em cima do Galo.
1: Gesiel Elias, você carimba esse gol?
4: Gol legal, e o Internacional já era, Magrão, pode carimbar.
1: Tá aí então, avaliado outra vez, garantido pelo Gesiel Elias, gol válido, 3 para o Grêmio, 0 para o Internacional, já é goleada, né? Magrão. Não é uma goleada, mas 3-0 já é um resultado que realmente deixa o Internacional com a pulga atrás da orelha. Ele que está na zona do rebaixamento no Campeonato Brasileiro e está saindo esta noite da Copa Brasileira.
7: E o segundo 3-0 da temporada.
1: Vai do Internacional, apenas isso, brigar para não cair no Brasileirão 2026.
7: Haroldo.
1: Oi.
7: E o segundo 3-0 da temporada, 1º de março pelo Gauchão, no 450 também aí na Arena, marcaram Enamorado, Amuso e Victor Gabriel.
3: Contra... E hoje 11 contra 11, né?
1: É, e a bola na ponta direita, dominada agora pelo Vitinho. Vitinho vai tentando de qualquer maneira, a bola espirrada, ficou na entrada, grande área, já cortou o Noriega, a bola volta para Mercado, Mercado domina, Mercado girando meio para Vidiagra, diga.
3: Saiu o Sanabra 19, entrou 9, Alejandro, e saiu o Thiago Maia 29, entrou 27, Paulinho.
1: Qual é o número do Alejandro?
3: 9.
1: Tá, quem mais que entrou?
3: Paulinho Paula, 27, saiu 29, Thiago Maia.
2: Eu acho que o Alejandro, mesmo não jogando nada, joga mais que o Sanabra, porque o Sanabra até agora não existe.
1: É, mas e o outro tá gordinho demais, né? Vamos ver. Patrick para a cobrança de mais um escanteio. É o escanteio de número 8 para o time do Internacional. Tanto escanteio, mais nenhum gol, diga.
3: Maripan e Gustavo Martins tiveram que ser separados ali pelo Noriega, pelo Alejandro. O Noriega tá bem esquentadinho também, dá uma acalmada, né, amigo? E agora o árbitro mandou eles darem uma segurada, chamou o Maripan, chamou o Gustavo Martins, conversa com os dois. Manda eles respirarem fundo, escanteio para Alan Patrick cobrar lado esquerdo de ataque, e os dois estão amarelados. 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
1: 28 minutos de partida, 28 no segundo tempo, 3-0 para o Grêmio, escanteio cobrado pelo Alan Patrick. Já surgiu para cortar de cabeça a zaga tricolor e coloca no ataque o time tricolor. Mas a bola está de volta pelo lado esquerdo para Alan Patrick. Alan Patrick entregou no meio de campo. Girou a bola para Vidiagra. Engatilhou de longe. A bola perdeu-se desviada. Vamos para mais um escanteio de número 8 agora, Gabriel Camargo.
3: Mais um escanteio. O Bruno Gomes experimentou de fora da área. O Noriega desviou com a perna direita. Escanteio para Alan Patrick cobrar.
1: Prepara-se, Alan Patrick. Quer diminuir se tiver essa vergonha, partiu para a bola Patrick, agora um pouco aberto pelo lado direito, subiu, golpeia de cabeça a zaga tricolor. Outro escanteio agora ao time número 9. 9 escanteios para o time colorado. Prepara-se na direita, Vitinho, para a cobrança. É ele?
3: Bruno Gomes.
1: Vamos para a cobrança do 8º, 9º escanteio, levantou na área, corta de cabeça, Vidiasanti, a bola volta para Vidiagra, Vidiagra abre pela ponta canhota, chegou outra vez o Internacional, fechada a bola no fundo de campo para Carboneiro, afasta de novo o zagueiro pela linha de fundo. Outro escanteio do teu lado, Gabriel Camargo.
3: Jogada pelo lado esquerdo, o Carboneiro tentou cruzamento rasteiro. E na disputa entre o Alejandro e o defensor gremista, o Arthur marcou o escanteio, que gerou reclamação, mas ele manteve a marcação.
1: 10 escanteios para o Internacional. Patrick levantou para a área, cortou o zagueiro. Cortou o zagueiro e a bola fica com o Amuso. Tentou ligar pelo lado esquerdo para o TT, não conseguiu chegar. A bola fica do lado esquerdo, vem agora brigando com ele, o Vinícius, dominando a equipe do Internacional. Mais um passe errado para Marlon, que é derrubado E o juiz não marca nada, só marcou a lateral cobrado. Cobrado para Vitinho. Não havia autorizado a cobrança. Não havia autorizado a cobrança. É isso, gente?
3: Isso, isso mesmo.
1: E aí, seu Alê Dornelles, dá para reagir? O que é que tu tá achando?
8: Olha, Haroldo, terminou, né? O que eu vou fazer? O Internacional é um time muito ruim. Muitos colorados reclamando da escalação inicial. Ele mudou o time, seguiu sendo ruim. O Grêmio fez mais um gol, mesmo com os jogadores que tinha torcedor pedindo. O Inter tem mais posse de bola, mais finalização, mais escanteio a favor. Mas os caras são ruim mesmo. Se botar o Pato Mori lá no ataque, é capaz dele fazer gol. E esses caras do Inter não vão fazer, Haroldo.
1: Prepara-se, Vitinho, para a cobrança do 11º. Um escanteio autorizado na marca penal. Tentou Mercado, a bola voltou. Encheu o pé. Defendeu o Everton. Uma bola na veia de fora da área. Espalmou para a linha de fundo. Vamos para o 12º escanteio. 12º escanteio, partiu para a bola de novo, Vitinho. Levantou para a área, a bola volta, está ficando para o Berno. Abriu na ponta direita, recolheu, domina e vai tentar o drible. Escapou da marcação, jogou no fundo de campo, ele vai cruzar, bateu para trás, não tem ninguém. Ninguém para aproveitar, a bola ficou para o Wallace. O Wallace toca para o Vinícius. Vinícius domina, marcado pelo Bruno Gomes. Ele escapa da marcação e girou no meio. Entregando para Vidiacente, Vidiacente entregando para TT. Recupera a bola pelo Internacional. Vai experimentar dali. Ah, mas tem que dizer para esse guri aí, o Alejandro. Tem que aprender a chutar, Gabriel Camargo.
3: Assim até eu faço, né? A bola sobrou nos pés do camisa 9. E Alejandro tentou chutar de fora da área. E chutou muito, mas muito longe do gol do Everton. Apenas tiro de meta já cobrado.
1: Israel Melo, tá tranquilo, meu filho?
6: A Grenal nunca é tranquilo, Haroldo. Por mais que o Grêmio esteja 3-0, tá com 8 dos 10 dedos das duas mãos na classificação, mas sempre tem que ficar ligado, não pode tomar um gol agora. Pra mim tá 0-0 e eu acho que é esse o espírito que os jogadores do Grêmio estão dentro de campo.
1: Tá chegando o Carboneiro pelo corredor central, abriu pela ponta canhota, cai a bola para Bernabéu, joga pelo comando para a Tivana, a bola dominada ficou do lado esquerdo, levantou na área, ligou!
3: Vitinho!
1: Do Internacional, Vitinho, o homem da camisa 28, a bola veio da esquerda, Vitinho mergulhou de cabeça ao lado esquerdo de Everton, e estufa os cordéis da Cidadela Tricolor. A rede ainda está balançando, e o Internacional está diminuindo a vergonha na arena. 3 para o Grêmio, 1 para o Internacional. Do teu lado, Gabriel Camargo.
3: Jogada individual de Alan Patrick. 90% no gol dos pés do camisa 10. Cruzou com a perna esquerda. Vitinho só teve o trabalho de escorar para o fundo do gol. 3 para o Grêmio, 1 para o Inter, Alê.
8: É, pelo menos saiu o gol de honra, né? O Vitinho estava muito bem posicionado também, eu dou muito méritos para o Vitinho. O Alan Patrick teve visão, colocou no ponto futuro, onde tinha um espaço vazio praticamente dentro da pequena área. E dessa forma o Inter consegue fazer o gol de honra, né? Espero que pelo menos a gente consiga fazer mais um, Luiz Carlos Reck.
2: Pois é, nem o Grêmio é tão bom, nem o Inter é tão ruim. Né? A distância fica de 2 gols agora, o Grêmio joga melhor, o Internacional dá uma reagida. É a melhora da morte, será?
7: Vitinho marca o seu primeiro gol em clássicos em 9 jogos. O Internacional marca o seu 9º gol na Copa do Brasil. Grêmio 3, Internacional 1. Aconteceu pela última vez com o mando do Grêmio em 21 de maio de 2023 pelo Campeonato Brasileiro. Soares, Vilhaçante e Pitelo para o Grêmio. E Johnny, o gol do Inter.
1: Jaziel Elias, você carimba esse gol.
4: Gol legal do Internacional, Magrão, posição legal, mas é que nem buraco na água, não adianta de nada, pode carimbar.
1: A bola dominada, dominada pelo Vidiagra. Vidiagra abriu pelo lado canhoto, movimentou a jogada outra vez para o trabalho do Bruno. Girou no fundo de campo, a bola boa para Carboneiro, entrou na área, bateu para o gol, defendeu o Everton. O Internacional resolveu agora chutar em gol. O Internacional faz o primeiro e agora esquenta o clássico. A bola girada no meio de campo vai para o jogador Alejandro. Ele vai para o chão, não pegou. Recupera o Internacional na ponta direita para Vitinho. Suspendeu na boca da área, passou. A bola fica no fundo de campo para Berna. Vai suspender na área, levanta, corta a zaga tricolor. É a pressão do Internacional para cima do Grêmio. 3-1 para o time tricolor. Diga.
2: Dá a impressão que está de ressaca o Bernabé.
1: É verdade.
6: Não acerta uma hoje, esse desgraçado.
1: A bola pelo lado esquerdo. Chega outra vez o Internacional com o Carboneiro. O Carboneiro entregou para pelo mercado. O mercado volta a jogada para Maripã. Maripã domina. Maripã girando no meio de campo. Ela fica dominada, trabalhada outra vez pelo jogador Vidiagra. Vidiagra pelo lado esquerdo. Bateu para Carboneiro. Para Vidiagra. Engatilhou. Bateu. Catou. Largou. Porra! Mergulha o Everton, segura e larga e segura em definitivo. Gabriel Camargo.
3: Excelente troca de passes do Internacional e a bola se apresentou para Vidiagra, de frente para o Everton na entrada da grande área. O chute forte, mas no meio do gol. Defesa em dois tempos do goleiro do Grêmio. Segue 3-1.
2: Tem gol.
1: Gol de quem, Fiorim?
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1: 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O Grêmio se defende. O Internacional está em cima.
6: Vai mudar.
1: O Inter quer diminuir de qualquer maneira. O Grêmio vai trocar 2 jogadores. Prepare-se para a cobrança do lateral. Vamos ver o que, quais são as alterações.
2: O Grêmio correu muito, né?
3: Juan, Nardoni e José Enamorado. Nardoni, camisa 5 e Enamorado, 99. Saem de campo Francis, Amuso e Krovinovic. Amuso e Krovinovic deixam o campo para a entrada de Enamorado, número 99, e Juan Nardoni, número 5.
1: E essas alterações aí, Israel Melo.
6: É, o Grêmio que sempre cansava pelos 15, 20 minutos do segundo tempo. O Grêmio cansou hoje no jogo, Haroldo, aqui, 25, 30. Faz bem o Luiz Castro, o Grêmio baixou demais. Tudo bem que estava dando a bola para o Internacional, mas estava fazendo uma marcação um pouco mais alta. Baixou demais as linhas, chamou o Inter para dentro do jogo. O gol do Inter foi justo, eu falei que tem que ter atenção total. Agora ele botou sangue novo, vamos ver se o Grêmio consegue arrefecer esse ânimo do Inter.
1: É, e a bola chegando pelo lado esquerdo outra vez, é com o Carboneiro entregou para a Lampadri, que girou no meio pelo errado. Pelo errado.
2: É, agora falta de novo. O jogo começa a ficar picado, né? Era o contra-ataque, se não mata ali o...
3: Alan Patrick fez a falta.
2: Se não mata, o Grêmio poderia marcar o quarto. O Grêmio vai mudar? Não, já mudou.
3: Só cartão amarelo para o Alan Patrick. 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
1: Pode gritar aí, grita aí agora, Leandro Nelly.
6: Ah, eu fico indignado com os erros infantis ali. O Alejandro, ele fez um pivô interessante, por exemplo, no chute do Vidiagra. Só que o centroavante, ele tem que ter o cacuete de acompanhar para esperar o rebote. Isso é básico, o cara aprende isso numa escolinha de futebol quando tem criança. Centroavante aproveita rebote, ele não pode ficar parado observando o lance como fosse um espectador. E isso é um dos motivos. E outra, eu vou te dizer o seguinte, eu estou me convencendo que o trabalho do Pezzolano bateu no teto. Ele não vai tirar mais absolutamente nada desse time. Agora o Inter tem um baita de um problema. Demite o Pezzolano e traz quem?
1: Levanta para o campo de ataque, Maripã. Maripã levantando para o campo ofensivo. A bola bateu nas costas agora do... Esse Alejandro é muito ruim, hein? Mas é muito ruim mesmo, tio. Mas que coisinha que é esse aí, hein? O Sanabria também parece que não aprovou. Aí tem o Alejandro, tem 2 centroavantes... E não tem nenhum, velho.
2: É, e esse Alejandro ainda tá partindo já, né? Não vai ficar no Internacional. Agora o outro tem contrato até 2029.
1: Alessandro Barcelos, o homem dos negócios. A bola no fundo de campo, entrega para Carbonero. Passou, perdeu-se pela linha de fundo. Último a tocar na bola foi Wallace. Tem escanteio pelo lado esquerdo. É o Alan Patrick.
3: Bernabé.
1: Bernabé para a cobrança do escanteio. É bola parada para o Internacional, que insiste em diminuir o placar. Está 3-1 para o Grêmio. Bateu a meia altura. Olha a sobra de bola. Vai ficar para quem? Não ficou para ninguém. Levanta de qualquer maneira o Vinícius. Ela vai cair com o Enamorado. Enamorado domina, mas vem por trás o Thiago Maia. Domina Thiago Maia e desce para o campo ofensivo. Tato colocando a bola no campo ofensivo, colocando na ponta direita, acessando para Bruno. Bruno puxou para a perna esquerda, preparou. Aí chuta em cima do adversário. É uma coisa que eu vou dizer, viu? A bola fica para Mercado. Já, Mercado abre o jogo do lado esquerdo. Ela cai, fica dominada pela movimentação. Outra vez do Bernabé, bola no fundo de campo. Desviado pelo lado canhoto. Vai ficar para o Alejandro. Caiu sozinho. O juiz está marcando impedimento no ataque do Internacional. Gabriel.
3: Tá marcando condição de impedimento aqui no lance com o Alejandro, até ficou pedindo uma falta, um pênalti no caso, não foi marcado no lance anterior, Magrão, no escanteio, o Vitinho cabeceou e o Alejandro tirou a bola na direção do gol do Everton.
1: É, vamos então para repor a bola em circulação na cobrança do tiro de meta, não do escanteio. 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
1: E o Internacional ainda tem esperança, bola girada para Thiago Maia, chegando pela intermediária, ele vai virar o jogo na extrema direita, virou, tocou a bola para Vidiagra, Vidiagra pela meia esquerda para Carboneiro, abriu na ponta direita, a bola é boa para Vitinho, Vitinho para Bruno Gomes, Bruno Gomes de volta na entrada da grande área para Carboneiro, puxou para a perna esquerda, entregou no comando. Para Patrick de volta para Carboneiro, Carboneiro para Patrick, poderia ter chutado, demorou demais, agora sim puxou de novo, puxou mais uma vez, serviu no comando, a bola passou na esquerda, bateu cruzado para a entrada, grande área, sobrou direto pela linha de fundo, toca forte, mas pela linha de fundo, é só tiro de meta para o Everton cobrar, Gabriel Macabargo.
2: Após uma troca de passes meio confusa na área do Inter, o Maripan tentou um cruzamento e aí na sombra o Paulinho Paula finalizou de fora da área, um chute muito forte por cima do gol do Everton. Tem trocas no Grêmio, Ober.
3: Troca o Grêmio, entra o camisa de número 15, Danilo Barbosa no lugar do Vilaçante. Sai o Paraguai, o Vilaçante para a entrada do camisa 15, Danilo Barbosa.
4: É, o Vilaçante não apareceu no jogo, nem precisou, né? Mas o Krovinovic e o Noriega jogaram muita bola.
5: Ah, o Vilaçante, ele se doou muito pelo time hoje, ô Rec. Baita partida no nosso Paraguai, do Paraguai do Grêmio. Eu gostei, eu achei que ele se doou pelo resto do time.
4: Aliás, se eu observar a narração do Haroldo, acho que ele não narrou três vezes o nome do Vilaçante.
1: Vidiagra está entregando na ponta direita para Bruno. Bruno já serve para Vitinho, foi aterrado. Aterrado, pediu, não deu a falta, Vitinho recuperou e desceu. Foi pro fundo de campo, agora sim! Agora ele aponta a falta, atendendo a bandeirinha, Rodrigo Figueiredo, Gabriel Camargo.
2: Falta para o Inter, o primeiro Vitinho caiu, pediu uma falta, o árbitro não marcou. Na sobra se levantou, teve vantagem na marcação e o Marlon acabou derrubando camisa 28 do Inter, cartão amarelo para ele. 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Consulte o regulamento, falta e Alan Patrick na cobrança.
1: 42 minutos e meio. O Patrick, Alan Patrick, quer mais um golzinho para botar fogo no Grenal 4-5-4. Alan Patrick toma distância. Todo o Inter dentro da grande área. Alguns na pequena. Vai autorizar o Bruno Arleu. Autorizou, levantou na área, passou. Tira de qualquer maneira o Wallace. A bola volta no meio de campo, ficando para Vidiá, Gabriel pela ponta canhota. Vai se servir outra vez a equipe do Internacional com a bola que pode se levantar na ponta direita. Não, levantamento na área. Ficou para Carboneiro. Carboneiro escapou, foi pro fundo. Ele tá apitando o quê?
2: Ele marcou tiro de meta.
1: Marca tiro de meta apenas. Eu quero o depoimento do Gesiel Elias.
6: Pra mim, nada, Aruca.
1: Nada?
6: Nada. Se jogou o Carboneiro. Nada.
1: Não quer nem ver o replay?
6: Não, já deu o replay aqui, não foi nada.
1: Ah, é? Então tá. 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
6: 5.
1: Puxa o carro, outra vez o time do Internacional para o ataque. Está caindo o jogador Xixo, marcando a falta. A falta contra o Internacional. 44 minutos de partida. 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
6: Magrão.
1: Pós-graduação, Anela Sali. É hora de avançar na carreira e conquistar novos espaços. Diga.
6: É 5 de acréscimos e já estamos em 46,5. Acho que vocês começaram 2 minutos depois. 46,5 jogado. 5 de acréscimos no tempo extra da Grenal.
1: Exatamente, eu me atrapalhei aqui, 46, chegamos a 47. Ele deu 5 minutos, é isso?
6: Isso.
1: Então nós vamos a 50 minutos, estamos com 47 já. 47 minutos. O Grêmio agora procura tocar a bola, valoriza a bola, para que possa garantir esses 3-1. Tentando escapar pelo lado esquerdo, tem falta. Marca outra falta para o time do Grêmio do lado esquerdo, o Herrera.
3: Jogada pelo lado esquerdo com o Danilo Barbosa. Ele passa pelo marcador, sofre falta aos gritos de olé do torcedor. 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
1: 47 minutos de partida. 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Vai terminar o Grenal 454. O Internacional no ataque, com Bruno Gomes deixando para Vitinho. Vitinho para Bruno Gomes, a bola saiu. Luiz Carlos Reck, o teu craque raiz CMPC, marca aí.
2: Meu craque raiz CMPC no Grêmio, Carlos Vinícius, no Internacional, Vidagra.
1: Estourou um foguete ali, tá pegando fogo. Quem que é aquilo ali na Casa Mata, hein?
0: É um sinalizador, logo acima da Casa Mata.
3: É aqui, eu tô aqui no meio da torcida. Começou um pessoal tocar cadeiras, né, de lá pra cá, no espaço da torcida do Grêmio, pra torcida do Inter, e aí houve um revide, né? Os torcedores do Inter arremessando.
1: Mas onde é que tem? Pro outro lado. Olha o Internacional outra vez chegando com o Vitinho, abriu na ponta direita para Bruno Gomes, ele vai tentar o drible para cruzou o rasteiro, afasta a zaga, volta para Bruno Gomes, ele vai dominando, tem dois na marcação, chegou aí namorado, empurra o jogador, cai o jogador do Inter. A bola sai, não saiu, ficou para enamorado, sai pro jogo, tá na briga, enamorado, girou, recuperou, Vitinho, tocou para Carboneiro, rolou no meio, bateu, Patrick. Como é displicente esse Patrick, credo, figa. Rec, o craque raiz.
2: Carlos Vinícius e Vidagra, craque raiz, CMPC, Vivo Natural.
1: Craque raiz, CMPC, Israel Melo.
4: Pelo lado do Grêmio, com certeza, Vini da Pose, o Carlos Vinícius, artilheiro. Pelo lado do Inter, vou votar no goleiro Matheus Cunha. Fez um milagre, podia ter sido mais.
1: Tem o craque Raiz, MPC, Alê Dornelis, quando termina o jogo. Termina o Grenal 4-5-4. 3 para o Grêmio, 1 para o Internacional. O Grêmio está em mais uma semifinal da Copa Brasileira.
5: 17ª.
0: Provocação no telão. O mosqueteiro está saboreando um morango. Essa é a imagem que passa no telão da arena. O mosqueteiro saboreando um morango.
1: Eu vou deixar para o PC Carvalho realizar com todos vocês o craque Raiz CMPC.
0: Som de valsa na arena neste momento tocando.
1: Flecha em cima de uma camisa vermelha. O mosqueteiro comendo um moranguinho.
2: A festa do Grêmio é total, né? Grande resultado, grande desempenho, dinheiro no bolso, né? Aliás, disseram que um outro Grenal, o Inter não pagou, e por isso que de repente não ganhou o Grenal. Hoje pagou e tomou 3.
1: E jogou mal de novo, né? Não chuta gol, é muito difícil as finalizações. Foi mais um Grenal na vida de todos nós. O Grêmio ganha de 3-1 do Internacional. Pede passagem e vai para a semifinal da Copa do Brasil, enfrentar o Clube Atlético Mineiro. 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Muito obrigado aos amigos que me ajudaram a fazer mais uma jornada esportiva pela Rádio Grenal. Um beijo nas minhas meninas. Fiquem com Deus todos vocês. Muito obrigado pela audiência. Até a próxima. Vem aí PC Carvalho, Debate Bola. Muito boa noite, público esportivo do Brasil.
2: Deixa os dois votos aí, Haroldo. Deu os dois votos.
1: Ah, o meu centroavante, Carlos Vinícius.
5: Fechou o tempo na entrada dos vestiários ali.
1: Fechou o tempo,
2: né? Opa, na briga na entrada dos vestiários,
5: é. Isso. Bate boca ali.
6: É, galinhagem, não é briga.
5: Os seguranças intervindo. É aquela. troca,
7: jogadores,
5: né, de...
7: jogadores do Grêmio no gramado de frente da geral comemorando.
5: É, troca de ofensas.
8: É, certo. Carlos tudo Vinícius. Começou no campo ainda. O Bernabé separando, o Pezolano discutindo com alguém do Grêmio que daqui eu não consegui ver quem era. E aí entraram no turno, os jogadores saíram correndo atrás.
1: O meu é Carlos Vinícius do Grêmio e o Vidagra, volante do Internacional.
2: PC Carvalho, vem aí.
9: Festa tricolor na arena, na sua casa. O Grêmio vence o Internacional por 3-1. Moranguinho, mosqueteiro, dança.
7: Um minuto de silêncio,
9: senhor cantado. Opa!
7: Um minuto de silêncio nesse momento, sendo cantado pelos jogadores, junto com a torcida do Grêmio, que bate recorde de público aqui na Arena Tricolor.
9: Recorde de público, 55.695 torcedores, espectadores. O Grêmio supera a marca de 2016, quando eliminou o Atlético Mineiro. Foi campeão em cima do Atlético Mineiro e foi depois conquistar o título da Libertadores da América de 2017. Será um bom presságio? É um prenúncio? O time do tricolor mais...
7: Gás de pimenta sendo soltado aqui no meio da arquibancada norte, chegando inclusive aqui em direção ao gramado. Gás de pimenta sendo lançado aqui para separar alguma provável briga que tenha acontecido.
9: Vamos lá, depois eu prossigo com o editorial aqui, vai descrevendo a situação por aí, o Berrer também.
7: O Inter vai jogar a Série B. Tá atolando a areia, PC!

0: Muito bem, é isso aí. O Grêmio vence o Clássico Grenal, o Grêmio mete uma grana federal no bolso, o Internacional tira, vai buscar...
1: Atingiu os jogadores, PC.
0: É?
1: O gás de pimenta atingiu os jogadores. O Vila Sante ele estava coçando os olhos e daqui a pouquinho vai falar o Everton, o goleiro do Grêmio, aqui para detentora.
0: Bom,
1: e
0: aqui
1: já está falando aí com o Mauro Naves, o Everton, goleiro do Grêmio.
2: Primeiro, muito bem. É um prazer te ver, é um prazer falar contigo.
3: Pra mim também.
2: É, Deus, ele tem me surpreendido muito em todos os momentos da minha vida. Às vezes, a gente acha que vai ser algo na nossa vida e acaba sendo outro. E Deus tem guardado sempre algo muito especial para cada um de nós. E
3: vamos conversar aqui perto, porque aí ninguém reclama, viu, a organização. Mas diga lá, desculpa te interromper.
2: Muito feliz de estar vivendo o que eu estou vivendo hoje. A gente sabe que é difícil. É, todo mundo acompanha o futebol, sabe como é que é. Mas tem sido um prazer enorme poder não só servir os meus companheiros dentro de campo, que é a minha principal função, mas ser um líder também fora de campo, poder ajudar com mentalidade, com melhorar o caráter das pessoas, ser um bom exemplo para elas. Para mim, o ser humano sempre vai estar à frente do futebol. O futebol é uma parte das nossas vidas muito importante, mas não é a nossa vida. Então, hoje a gente vê também a CBF tentando melhorar o futebol, tentando ser mais rápido, mas também cabe nós, jogadores, também ajudar, cabe a imprensa também ajudar, acho que é um pouquinho de cada um para que o nosso futebol melhore. Mas enfim, parabéns ao torcedor, parabéns ao Grêmio, foi muito merecedor da vitória, foi muito eficiente hoje nas suas chegadas, e isso faz muita diferença. Então agora é desfrutar, agradecer a Deus por essa grande oportunidade e desfrutar dessa vitória.
3: Desfrute que você merece, tá aí o desabafo do
1: Everton. Aí o Everton falou pra detentora, daqui a pouquinho se alguém do Inter falar eu chamo, mas eu acredito que não, porque pra conversar com o morto só o Chico Xavier.
4: E agora já tem alguma coisa, PC, para contar em casa o Luiz Castro. Dois Grenais venceu de 3, um foi campeão gaúcho, recuperou o fator local, mesmo que tenha sido eliminado aqui pelo Bolívar. Primeira eliminação do Inter em mata-mata na história. Quem proporcionou foi o Grêmio de Luiz Castro. Feliz aniversário.
5: Ô Requito, eu vou aqui ó, ao vivo agora na nossa live da Grenal, eu vou fazer... aquilo que eu prometi lá na bancada, nos nossos estúdios, na Avenida Ipiranga, 1500, que se o Grêmio eliminasse o Internacional, se o Luiz Castro eliminasse pela segunda vez o Internacional no ano, eu não criticaria ele até o final do ano. Promessa vai ser cumprida. Parabéns, Luiz Castro. Melhor jogo do Grêmio com você sendo treinador do Grêmio. Eu não tenho o que te criticar. Parabéns, mister!
6: E ô Israel, eu tenho 3 camisas do Grêmio pra comprar agora, porque eu prometi que eu ia comprar as 3 com a classificação do Grêmio. Mas é isso aí, vamos Grêmio. Deixa eu pegar uma palavrinha do torcedor aqui. Meu amigo, teu nome?
7: Caio.
6: E aí, meu, gostou dessa... Pô, obviamente gostou, né? Mas o que tu achou da atuação do Grêmio?
7: É um chocolate, e aqui nessa terra todo mundo sabe que a amargura do lado vermelho, eliminado, vai dançar valsa em casa. Vai assistir no sofá, valeu? Pipoqueiro.
6: Vai dançar valsa na Série B ano que vem.
7: Na Série B, caralho, eu creio, porra.
6: É isso aí, meu amigo. Gostou hoje do Grêmio? Ah, obviamente. Não, mas ô, meu amigo, o que tu mais gostou da atuação do Grêmio?
8: Os 3 gols, né? É, não tem melhor do que isso, né?
1: E eliminar. Fala o Krovinovic aqui, jogador do Grêmio.
9: Mas um sentimento, acho que não é a melhor coisa do mundo, né? Marcar o golo, especialmente aqui no Grenal, o segundo Grenal, e fazer as pessoas felizes. Acho que esse é um feeling, uma coisa melhor que uma pessoa pode fazer na vida do jogador ou do mundo inteiro, né?
10: Final do jogo eu te vi, a gente fica perto do banco. Você ali, corre pra cá e vai pra lá, acaba, chuta, tira. Parecia um guri, parecia um moleque.
9: Não, foi um pouco de brincadeira. Isso temos, por exemplo, o Kahneman para essas coisas e alguns outros jogadores. Eu sou mais aqui para brincar e fazer pessoas ficar felizes, né? Hoje, graças a Deus, ficou assim, estamos muito felizes. Mas o que importa agora é jogo na segunda-feira. Não fizemos nada se na segunda-feira não confirmamos essa passagem na Copa do Brasil.
10: O gol foi um presente para o Mister? A vitória também?
9: Foi, tudo. A vitória, o golo. Estou agradecido porque estou aqui por causa dele, né? Mas estamos todos juntos. Estou me sentindo como em casa desde o primeiro dia, porque esses amigos, jogadores, treinadores, doutores, filhos, toda a gente dá um carinho especial para mim, por isso fico muito feliz.
10: Obrigado, viu?

0: você põe e deixa. E deixa.
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18: Honra demais cantar com o trio Parada Dura, né?
19: Que prazer.

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7: 22 horas e 30 minutos.
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15: 22 horas e 38 minutos.

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18: 22 horas e 56 minutos.
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0: Fernando Sorocaba.
1: Tânia Mara.
0: Obrigada, meninos.
1: Parabéns, Tânia.
2: Parabéns, viu?
1: Muito sucesso nessa nova fase da sua carreira. A gente deseja tudo de bom para vocês. Obrigado por a gente fazer parte um pouquinho dessa nova história. E você merece tudo de bom. Obrigado a todo esse time de músicos que confiaram no nosso trabalho e a todo esse time que está cuidando com muito carinho do projeto Tânia Mara.
0: Obrigada.
2: E obrigado a essa plateia linda, maravilhosa. Obrigado, viu, gente? Parabéns, Tânia.
0: São demais, né, gente? Obrigada de coração pela dedicação, pelo carinho. Essa nova fase tão importante da minha vida. Só tem gente boa. Esses meninos têm um coração de ouro. Merecem o sucesso que estão fazendo, que vocês realmente, além de talento, vocês têm muita humildade. Obrigada de coração, Sorocaba. Obrigada,
2: gente.
0: Fernandinho.
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1: Alô, Roberto Salles, de novo essa sonzeira aí, cara?
2: Só que agora eu tô de carona, seu guarda.

0: baixava o louco, só baixava o louco.
1: Capaz, seu guarda, entra aí, vamos dar uma voltinha.
2: Ah, será que não vai dar problema não, velho?
3: Nossa, tudo.

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0: Valeu, gente. Obrigada.
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1: 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A partir dessa semana, a União Europeia suspende a importação de carnes, ovos, mel e pescados do Brasil, alegando insuficiência no controle de antimicrobianos. O setor estima perda de 1,8 bilhão de dólares por ano. Enquanto o frango pode ter retomada rápida, carne bovina exige até 36 meses para adequação. Você ouviu pela Blau Nunes, Minuto Agro. 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
1: Seis horas e...
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Muito bom dia, Santa Bárbara do Sul, bom dia Rio Grande, bom dia Brasil. Começando agora mais um Pampa e Querência, aqui pela minha, pela sua, pela nossa Rádio Blau Nunes, aqui de Santa Bárbara do Sul, rainha das coxilhas, frequência 97.9 FM, uma emissora para lá de especial. São 6:02, na hora santa do mate, na hora em que o galo canta. Estamos começando o nosso Pampa e Querência e é um prazer ter você em nossa companhia. Música.

Seja bem-vindo, meu irmão da madrugada, meu parceiro de lida, para você que já está aí com o radito ligado e o chimarrão pronto. Um grande abraço e que Deus ilumine o seu caminho. Olha, recebemos a força e paz, né? Para podermos executar as nossas tarefas em meio às tempestades e finalmente seremos vitoriosos. Exatamente. Por isso precisamos agradecer a Deus pelo dom da vida, pelo dom da existência, por mais um dia podermos abrir os olhos, né? Apear da cama e sair, né? Para a nossa lida, para aproveitar o nosso dia. Não te desmotive-te, a coragem é essencial e a fé também é necessária e indispensável. Um abraço, parceria, um abraço, meu amigo, minha amiga, e seguimos a partir de agora com a boa música, que é o ingrediente que não pode faltar para um oferecimento de posto da Cotripal, que nesse momento inicia suas atividades. 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Dito isto, 12 graus de temperatura. Só me resta então trazer os primeiros manotaços musicais para alegrar o nosso dia. E digo assim: me paro diante da vida como a camperear minha essência. 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Senair Maiká, o saudoso, canta deste jeito.

0: Alô, ouvintes do programa Pampa e Querência. 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
1: Vai, meu abraço, meu forte quebra-costela a todos os patrões de CTGs do nosso Brasil.

o grande imortal José Cláudio Machado aqui na madrugada, são 6 horas e 22 minutos. É isso mesmo, temperatura de 12 graus aqui na Coronel Victor do Moncel, 17:56, estúdios da Rádio Blau Nunes de Santa Bárbara do Sul. Tchê.

Ouvimos Antônio Oliveira defendendo a classe pobre e também o Baitaca Setembro, mês dos gaúchos. Sedair Maiká, Meu Canto, abriu a primeira sequência do Pompa e Querência. Esta madrugadita de sexta-feira, hoje é dia 4 de setembro de 2026. Um abraço aos meus amigos motoristas da saúde, caminhoneiros, pessoal que já está na lida bruta nesta sexta-feira. 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
1: 8h28 agora. 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

0: Alô, meu grande amigo Carlos Costa, já tá na lida, mais uma madrugada tranquila. Agradecemos a Deus pelo dom da vida e pela oportunidade de sermos útil em mais um dia. Alô, seu João Carlos, um grande abraço. Olha aí, Carlos Costa e João Carlos já estão na sintonia aqui do Pampa e Querência em mais uma madrugada especialíssima.
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0: Meu amigo Carlos Conrad, um bom dia. Sucesso, sucesso absoluto nesta sexta-feira, meu parceiro.

Olha, que a paz e o amor e a alegria estejam em seu coração e nele façam morada, meu amigo. E canta, canta para espantar a tristeza, o saudoso José Mendes.

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1: Olha, são 6 horas e 45 minutos, 6h45, Pampa e Querência, aqui pela Rádio Blau Nunes de Santa Bárbara do Sul, 97.9 FM, até às 8 da manhã.
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1: Olha, já já pro meu amigo Beto que está na lida, nós vamos tocar Gritos de Liberdade com o Grupo Rodeio, uma música muito linda, muito especial para alegrar a nossa manhã.

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0: 6h47 nas decisões que tomamos. É preciso ter talento e na hora do investimento é preciso ter precisão. 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

0: Um abraço às estâncias que nos ouvem. Alô, capatazes, alô, peões, alô, proprietários, alô, agricultores, alô, agropecuaristas. Sejam todos bem-vindos em nossa audiência. Alô, trabalhadores da Via Urbana, um grande abraço à BS Limpeza. Um grande abraço a você que já está na lida bruta aí na leitaria, né? Puxando o teto da vaca, produzindo alimento. Um abraço especial para todos vocês. Por aqui até às 8, é um prazer estar em sua companhia. E exatamente por isso que eu lhe digo que há algo bonito, bem bonito, para ser observado em cada momento do nosso dia. Seja o céu pela janela, o sorriso da criança, a fumaça do café quentinho, ou até mesmo a melodia desta música que você ama tanto, que é a nossa música do Rio Grande. Então, meu parceiro velho, com tanta coisa boa assim, será que você não tem mesmo motivos para ser feliz? Mas claro que tem. Olha, tia, tu tem uma família boa, tu tem um trabalho, tu tem saúde, tu tem discernimento, tu vai aonde tu quer. Que barbaridade, isso é uma dádiva de Deus, né? Então, para você que de repente está aí ainda meio com preguiça, amoitado na cama, o ninho da gente é sempre bom também. Mas chegou a hora da lida, meu parceiro. Abra a janela e encha o teu peito com esse ar matinal puro. Aproveite para ver ainda as estrelas, dando adeus a elas, enquanto o sol daqui a pouquinho já vai nascer, né? E ali no horizonte. São momentos assim, meu parceiro, meu amigo, que são gratuitos, que trazem alegria e paz, sem fim. Há algo bonito para ser observado, claro que há. Então, vamos para a lida, são 6 horas e 51 minutos, 6 e 51. Não é verdade, Beto Velho? Beto tá na lida já, e então pediu e vai ouvir Gritos de Liberdade.
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0: com mais música por aqui, tchê.
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assistir a tormenta. Muito bem, 6 horas e 58 minutos. Erlon e o Péricles e artistas gaúchos acende a chama. Também Grupo Rodeio Gritos de Liberdade. Faltando 2 minutos para 7 horas da manhã, vem aí o horário eleitoral gratuito do rádio. E a partir das 7h25 eu estarei de volta.

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1: 7:30.
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8: Ora aí, meus amigos, agora são 7 horas e 34 minutos, esta é a hora certa. Hoje é sexta-feira, dia 4 de setembro de 2026. Depois do horário político, estou de volta até as 8 da manhã. A pegada é por aqui, com o Pampa e Querência, a boa música do Rio Grande, levando a nossa mensagem, caudilha, de rancho em rancho, de querência em querência.
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9: 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Evita, meu filho, a canha, que é suco de ilusão, mas dependendo ocasião, golpeia até certo ponto, que o índio depois de tonto com ela bebe a razão. 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
8: Sem sombra de dúvidas, Bacudo, são 7h36. 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

7h39, agora 7h39. Prosseguimos por aqui com a boa música do Rio Grande, a música campeira, a música que alimenta a nossa alma. Olha, quero registrar neste momento um abraço especial para a aniversariante de hoje. É a cunhada da Janete, né? É a dona Francisca. Olha, um abraço, Francisca. Um parabéns, gaúcho. É neste exato momento. Parabéns, então, Janete Ribas, homenageando toda a família da Janete, parabenizando a cunhada Francisca pelo seu aniversário.

Vem aí o final de semana, hoje é sexta-feira, dia 4 de setembro. Um abraço especial para quem nos ouve neste momento e dizemos que, sem sombra de dúvida, estamos aí para a peleia de mais um dia, né? Certa vez um jovem marinheiro teve que subir ao mastro durante uma tempestade. As ondas levantavam o barco para alturas estonteantes e logo em seguida jogavam-no para profundezas abismais. O jovem marujo começou a sentir vertigem e estava quase caindo e o capitão gritou: "Moço, olhe para cima!" De maneira decidida, o marinheiro desviou o olhar das ondas ameaçadoras e olhou para cima. Ele conseguiu subir com segurança e executar a sua tarefa. Quando os dias de tribulação resolvem a nossa vida, quando as tempestades da vida nos confundem, perdemos o equilíbrio e somos ameaçados de despencar. Entretanto, se desviarmos nosso olhar dos perigos e olharmos para o ajudante, se buscamos a face do Senhor em oração e agarramos a sua poderosa mão, nosso coração se aquietará. Receberemos força e paz para podermos executar as nossas tarefas em meio às tempestades e finalmente seremos vitoriosos. Por isso, meu irmão, o mundo parece um caos, indo de mal a pior, mas a minha alma otimista me guia para ver o lado bom de todas as coisas. E com isso eu tenho fé que em breve, aos poucos, o caos vai se transformando em paz e todos nós iremos sorrir alegremente. Ostento desde guri este poder magistral no campo espiritual, por isto sobrevivi, ensinando o que aprendi, transeando as vias da morte, fazendo de um fraco um forte, sem promessa ou alarido, faço o vivente aturdido, solito, encontrar a sorte. Buenos dias, Rio Grande! Já já pro Marcelo Dallanoro, uma música muito especial.

7:46, 7:46. João Marcos, que é o Bocas, cantou aqui no Pampa e Querência. Vai nosso abraço aos homens do cavalo. Vai o nosso abraço àqueles que, assim como eu, admiram este animal que é nosso amigo. Olha, um abraço ao Marcelo da Nora, um abraço também ao Lorenzo, né? Que estará se apresentando lá no na 18ª edição do Gaitaço na Fazenda Itaíba. E um abraço a todos aqueles que admiram a tradição do Rio Grande do Sul. Que a graça de Deus habite sempre em teu coração e que o amor e a paz estejam presentes todos os dias da tua vida. Buenos dias, Santa Bárbara, buenos dias, Rio Grande! E...

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Olha, senhoras e senhores, estamos encerrando a nossa programação de hoje. Um grande abraço para você que esteve ligado comigo. Vem aí notícias com a Rádio Pampa, depois tem Olho Vivo com o Moisés, né? O Paulo Moisés. Olho Vivo hoje um pouco mais curto, né? Em razão dos informativos aí do governo municipal de Santa Bárbara do Sul, do sindicato e por aí informações diferentes, né? Vai além da rotina do Olho Vivo. Um abraço e até segunda-feira.

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0: aí, beleza?
1: Manu, Manu, Manuela!
0: Agora é com a gente! Agora são outros 500!

0: 500.
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2: 8:08.
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0: 8h15 da manhã, agora aqui na Blau Nunes, 8 horas 15 minutos. Bom dia, estamos chegando com o Olho Vivo de hoje, dia 4 de setembro de 2026, né? Muito bom dia para você. Lembrando, como sempre, que na sexta-feira o nosso programa é um pouco mais curto, né? Daqui a pouco aí já temos o informativo do Sindicato dos Trabalhadores Rurais, o Conversando com Nossa Gente, é informativo da Prefeitura também. Vamos começar o nosso programa, como ele é muito curto hoje, né? Primeiro quero falar aqui, gente, que, e o que é que aconteceu? Será que anotaram a placa, hein? Eu ainda tô meio tonto com a lapada que levamos ontem do Grêmio, né? Rapaz do céu! Deixa eu ver aqui, ó. 1, 2, 3, 4, 5, 6, 7, 8, 9, 10, 11, 12, 13, 14, 15, 16, 17, 18, 19, 21, 22, 23, 24, 25, 26, 27, 28, 29, 30. E 1, 2, 3, 4, 5, 6, 7. Foram 37 palpites ontem no programa, né, que eu perguntava qual seria o resultado do jogo. Gente, deu 1x0, 2x1, 0x0, 2x0, sabe, tarará, parará, 3x0, 3x2. E eu tava vendo aqui, ó, somente um acertador. Um acertador. No caso, uma acertadora, tá? Que botou 3x1 para o Grêmio. Apenas uma acertadora, que é a minha amiga Janete. É, a Janete Ribas, ela acertou. Vamos ouvir o que ela disse ontem aqui no programa, gente. A hora que ela deu o seu palpite, foi a única que acertou aqui da nossa enquete ontem no programa, né? Naquela nossa, qual é o placar do jogo? Vamos ouvir a dona Janete na manhã de ontem.
1: Bom dia, Paulo. Só para contrariar os outros aí. 3x1 pro meu Grêmio.
0: Foi a única que acertou, né? 3x1 pro Grêmio dela. Ela disse 3x1 pro meu Grêmio, tá aí. Foi a única que acertou. A gente teve de tudo que coisa aqui. 2x0, 2x1, 1x0, 0x0, 1x1, 2x2. Rapaz do céu, 3x2. Mas 3x1, somente a dona Janete Ribas que acertou. Ela vai levar todos os prêmios, né? Ela vai levar todos os prêmios. Depois nós vamos estar entrando em contato com ela e dizendo que horas estará disponível aqui para ela vir fazer a retirada de todos os prêmios, né? 1 quilo de costela, fardinho de cerveja e ainda mais 1 quilo de erva que a minha amiga Débora, lá do jornal, né, Minuano, nos trouxe ontem aqui num pacote muito bonito, né, tá lá tudo bem legal, né, maravilha, fico muito grato com isso. Tá bom, dona Janete? Parabéns pela vitória do seu Grêmio aí, pela classificação do Grêmio, né? Tá certo? 8:18 agora, relatório da polícia indica tratamento diferenciado de Mendonça a políticos, diz matéria. Moraes se reuniu com o Alcolumbre por 3 horas antes de pedido. E ainda, Mendonça sugeriu benefício fora da lei a delatores, segundo Polícia Federal. Agora vai ser o rasgado falando do descozido, né? Meu Deus do céu, vão desconstruir todo mundo agora, né? Esse é o nosso Brasil, gente, esse é o nosso Brasil. Grêmio faz do Inter freguês. Ih, que forçou no título, né? Vai a semi e dá alívio ao treinador Castro. Agora, pois, né? Ganharam, ganhou com autoridade, né? Aí que tudo tem pra ver, né? O Internacional tomar 3 daquele time do Grêmio, isso prova uma coisa pra gente, né? Como é ruim esse time do Internacional. Nossa Senhora, chega a dar... Nossa, nem fala... Teve trocentas finalizações, uma hora eu olhei, né, 20 e tantas finalizações do Inter, acho que era, né, contra 9 do Grêmio, e tava 3x0 o placar, né, pro Grêmio, né, não sei quantos escanteios pro Inter, menos da metade pro Grêmio, tava 3x0 pro Grêmio, né, a questão é efetividade, né. O Grêmio tem centroavante, né? Embora eu não goste muito dele, eu acho ele um baita de um... Mas é centroavante, é matador, faz gol, tá lá na hora, tá lá na hora certa, né? O negócio dele é botar na rede e ele faz. Fez 2 ontem e quase que fez mais. Então tá aí. Parabéns ao Grêmio e ao Inter... Ih, rapaz!

0: Mas o Inter agora só resta o quê, hein? Resta se agarrar aí para não cair no Campeonato Brasileiro, né? Que vida competitiva. Não sei se ganha do Santos no final de semana. Se perder para o Santos, aí vai jogar segundona em 2027, tá bom? Vamos em frente com o programa. Parabéns, Luiz Castro. Injeções de Caíto e resenha de Crovi, os bastidores da classificação do Grêmio. Alexandre de Moraes pede a Fachin investigação contra André Mendonça. Destaques aqui de zero hora desta manhã. O Correio do Povo traz agora nos seus principais destaques. Grêmio vence Grenal, segue na Copa do Brasil e afunda o Inter em uma crise. Ih, rapaz do céu. Ministro Fachin dá 5 dias úteis para Alexandre de Moraes, André Mendonça, Polícia Federal e Procuradoria-Geral da República se explicarem. Moraes escala a crise e usa inquérito das fake news para retalhar André Mendonça, diz matéria de jornal. Destaques desta manhã do Correio do Povo. O Observador Regional traz agora em Campo Novo e equipe do CRAS participou de capacitação regional. Motociclista fica ferido após colidir na traseira de uma Fiat Toro na RSC 472 em Três Passos. Setembro Amarelo é tema de encontro de grupos de hiperdia na cidade de Chiapeta. Destaques aqui da abertura, né, do nosso programa. Agora são 8 horas e 21 minutos. 8h21, gente. Programa Olho Vivo desta manhã, repito, de mangas curtas aqui na 97, né? É hoje, lamentavelmente, o nosso programa, né? Chega na sexta-feira e ele é mais curto, tá? Agora eu quero registrar aqui, gente, e lamentar profundamente o passamento de uma grande pessoa ontem, né? De um grande amigo, né? Queridíssimo Laurinho, Lauro Prestes, né? Nosso Laurinho, que ontem nos deixou. Né? Lamentavelmente, no final da tarde ontem, né? O Laurinho teve um problema de saúde, né? Foi internado na quarta noite e ontem pela manhã foi levado para Cruz Alta, foi para UTI e durante o dia, no final da tarde, por volta de 17 e pouco, não resistiu a uma parada cardiorrespiratória. Né? Laurinho, advogado. Laurinho, conselheiro tutelar, né? Historiador, né? Filho de família tradicional, agricultor. Né? É uma pessoa que não tenho o que dizer, né? Uma pessoa alinhada, sempre muito reto nas suas decisões, naquilo que trilhava, naquilo que acreditava, naquilo que buscava para a sua vida. Né? Passou por alguns momentos difíceis, dentre ele a perda da sua filha, a Laurita, como todos já lembram, né? Mas nunca desistiu, sempre de cabeça erguida, nosso querido amigo Laurinho. Que Deus o tenha, tá? Que Deus o tenha mesmo, é que recolha ele, né? Porque é uma pessoa que do bem. Laurinho não tinha maldade naquilo que falava, Laurinho tinha sempre um pensamento positivo, sempre encontrava uma resposta e uma maneira, né, que pudesse te auxiliar, que pudesse te ajudar. Nunca foi de denegrir a imagem de ninguém, né? Um cidadão muito, muito coeso dentro daquilo, dos seus princípios. Então, uma pessoa maravilhosa. Gente, quando eu digo isso, porque eu conheci o Laurinho a minha vida toda, né? Então, eu te digo isso, é uma pessoa fantástica, né? Fantástica, fantástica, fantástica. É uma pena, né? É uma pena que ele tenha partido. Então, 75 anos é novo, né, gente? Não, novo mesmo. Eu quero trazer para você aqui que o Laurinho teve aqui no nosso programa, aqui na rádio, gente, no dia 11, no dia 11 de agosto, ele teve aqui. Ele deu uma entrevista no Conexão Regional para o colega Osmarino, né? Foi a sua última participação aqui nos estúdios da 97, da Rádio Blau Nunes, naquela oportunidade, né? Que o Laurinho aqui esteve, junto com o Marco Túlio, junto com a historiadora Linara, estiveram no programa do Osmarino e ele pôde dar naquele momento também a sua contribuição ao assunto que estavam falando, né? Que é um assunto muito bonito aqui no Caminho das Tropas, enfim, sabe, um assunto muito bonito aqui que conta nossa história também. E ele esteve aqui, ele com a Linara e também o Marco Túlio. Foi a última entrevista que o Laurinho concedeu, né? Principalmente aqui na emissora, foi naquele dia 11 de agosto, tá bem? Então só me resta realmente, né, lamentar e dizer que o seu sepultamento, ele está sendo velado na capela da Funerária Fonseca aqui na cidade, né? E dizer que o seu sepultamento vai ser hoje às 16 horas e 30 minutos aqui em Santa Bárbara, no Cemitério Municipal. Deixa eu trazer aqui, se eu tentar recapitular aquela participação, a última participação dele aqui na 97, deixa eu ver se eu consigo trazer para você aqui.
1: Essa história. Logo após o falecimento do pai, né, a Linara apareceu lá em casa, perguntando se a gente tinha algum documento. Aí eu falei para ela, olha, nós temos um maleiro aqui, que era da avó Doninha, cheio de documento, a gente não conhece, porque ele está todo dentro de caixas, de maleta, de trouxas de roupa, trouxas de lenço, assim, amarrado nas duas pontas. Então, se tu quiseres ir um dia lá em casa, a gente vai
2: abrir,
1: botar para baixo isso aí. E aconteceu, eu ficava numa escada, né, no maleiro aberto, e a Linária no quarto do pai, né? A minha esposa junto. E eu abri um documento. Dizia esse aqui, Linária, o que que tu acha?
3: Ela vibrava.
1: Abri o sorriso. Né? Então ali começou. Depois começou contigo também. Nos documentos da tua família, que eu acredito que sejam bastante também, né? Então, olha, esse foi o começo. Né? Só para dar uma ideia de como começou a história da Linara, da pesquisadora e depois historiadora Linara aqui em Santa Bárbara do Sul.
0: Esse foi, então, um trecho da última participação do Laurinho aqui no microfone da emissora. Repito, foi no dia 11 de agosto deste ano, agora no programa Conexão Regional, apresentado pelo meu colega Osmarino, né? Repito, ele estava na companhia do Marco Túlio e também da Linara. Tá bem? Então, repito aqui, lamentamos profundamente o passamento do Lauro Prestes Júnior, popular Laurinho. A cerimônia vai até às 16h30 ali na Capela da Funerária Fonseca, aqui em Santa Bárbara do Sul. Seu sepultamento após no cemitério de Santa Bárbara do Sul. Tá bom? Lamentamos e externamos as nossas condolências a todos os familiares. 8h27 e meio, aqui na 97, 8h27 e mais 30 segundos. Bom dia para você que está acompanhando o nosso programa já nesta manhã. João Carlos, tudo bem? Bom dia. Meu amigo Alex, bom dia. Como vai? Minha amiga Ana Gardim, como vai, Ana? Meu amigo Arão, fala, garoto. Bom dia.
4: Bom dia, meu amigo Paulo. Tudo joinha?
0: Ah, tô com dor de cabeça.
4: Deus ajude, que deu uns fim de semana bonitaço.
0: Ah.
4: Tem bailão para cá e festa. Então a gente tem que estar bom o tempo.
0: Tá certo, meu amigo. Não vai ter ele, a festa que ele fala é aqui na Aparecida, né? Uma super festa. Você, claro, é convidado a participar. Bora lá seguir com o nosso programa. Meu amigo Alex, da Max Produtos Naturais, né? Bom dia, Alex. Que é tu ou é a Camila? Deixa eu ver.
5: Olá, amigos do programa Olho Vivo da Rádio Blau Nunes. 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Alex, seja bem-vindo. 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
5: Alex, muita gente reclama de digestão pesada, barriga estufada, desconforto depois das refeições e aquela sensação de que a comida não caiu bem. Por que o Meg Ervas é tão procurado por essas pessoas?
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5: Agora vamos falar do Maxiflo K2. 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E também por quem convive com problemas como artrite, artrose e fibromialgia?
6: 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Foi pensada para oferecer suporte a diferentes estruturas envolvidas ali na nossa mobilidade. Nós estamos falando de cuidados com articulações, cartilagens, músculos e ossos. 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
5: Muito interessante. E agora, vamos ao Neurobem. 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
6: Camilo, o Neurobem, ele é um produto já que traz uma combinação muito interessante para o sistema nervoso. Contém nutrientes envolvidos em processos que são relacionados à produção de dois hormônios, a serotonina e a melatonina, conhecidos como hormônios do bem-estar. 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Quando descansamos bem, temos mais disposição e conseguimos enfrentar ali a rotina do dia a dia. Por isso, o Neurobem é muito procurado por pessoas que buscam uma suplementação voltada ao relaxamento, ao equilíbrio, combate à ansiedade e à insônia.
5: Então, hoje, nós respondemos três possíveis dúvidas dos nossos ouvintes. Falamos do MEG Ervas, do Maxiflo K2 e também do Neurobem. Três produtos diferentes, cada um com características específicas e pensados para diferentes necessidades do nosso dia a dia.
6: Exatamente, Camila. E fica aqui o nosso abraço a todos os amigos do programa Olho Vive da Rádio Blau Nunes, aos ouvintes. 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Fiquem com Deus e até a próxima dica de saúde.
0: Muito bem, Alex. Obrigado, obrigado. Tá aí, então, a Max Produtos Naturais aqui no programa. 8 horas, 33 minutos. Já voltamos.
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Bom, temos mais tempo para nada. Vem aí o informativo do Sindicato dos Trabalhadores Rurais. 9 horas da manhã tem o informativo da Prefeitura, tá bom, gente? Amanhã tem o desfile, né? Se o tempo permitir, não chover, tem o desfile cívico amanhã na Praça Central. Você é convidado a prestigiar, tá bom? Bom dia, bom final de semana. Até segunda.

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1: Nossa saudação a todos os ouvintes, nossa saudação especial aos nossos associados e associadas do sindicato. Estamos chegando com mais um programa levando avisos e informações para todos os nossos associados e associadas. Hoje, dia 4 de setembro de 2026, PNCF. O PNCF é o Programa Nacional de Crédito Fundiário. Nós estamos trabalhando fortemente nesse programa. Por quê? Porque é um dos maiores programas, das maiores conquistas pelo movimento sindical dos trabalhadores e trabalhadoras rurais. É uma conquista em especial para beneficiar os jovens trabalhadores rurais. É claro que não é só os jovens que podem acessar. Qualquer pessoa que se enquadrar na renda, patrimônio e ter conhecimento da atividade, né, ter experiência, pode se enquadrar e acessar o programa. Mas nós temos uma visão especial direcionada para os jovens que queiram adquirir o seu pedacinho de terra. É assim uma chance, digamos, de nós segurar mais jovens no meio rural, fazer a sucessão rural. Isso é um trabalho que perpassa anos e governos, né? E os sindicatos vêm trabalhando. E o sindicato para esse programa está e vai dar todo o suporte para os interessados. Porém, se você não é sócio ou sócia do sindicato, deve se associar para que o sindicato possa dar o suporte, o apoio e os encaminhamentos para acessar o Programa Nacional de Crédito Fundiário. Então, é as condições que nós vamos impor, né? Vamos pôr para que os interessados possam acessar o PNCF. E nós já marcamos a primeira capacitação para a próxima sexta-feira, para o dia 11 deste mês, o dia 11, na próxima sexta-feira, nós vamos estar realizando a primeira capacitação, que é uma das primeiras exigências para acessar o programa. Então, você que está ouvindo esse programa de rádio e quer saber mais sobre o PNCF, que é o Programa Nacional de Crédito Fundiário, venha até o sindicato para conversar. E na quarta-feira da próxima semana, no dia 9, nós vamos estar reunidos em Ibirubá, vamos lá, para participar de uma importante reunião regional da Astraja, com a participação, com a presença do nosso presidente da FETAG, o Eugênio Zanetti, e também com a presença do deputado Elton Weber e o deputado Heitor Schuch, para nós debater o projeto político da FETAG e sindicatos e as ações aí, né, durante essa campanha que já se iniciou. Então, nós vamos estar, então, na próxima quarta-feira, em Ibirubá, participando dessa importante reunião. Vamos agora com mais avisos e os aniversariantes da semana.
2: Comunicamos aos nossos associados que o sindicato está ampliando os convênios através do cartão FETAG+. Agora, os associados do sindicato poderão usar o cartão FETAG+ no comércio conveniado, nas consultas, no hospital, nas farmácias, fisioterapeutas, nos laboratórios de exames, dentistas, nas instituições de ensino e com especialistas em outros municípios. Maiores informações no site da FETAG, no sindicato ou no aplicativo FETAG+. Lembramos aos nossos associados que estamos fazendo o ITR 2026. O prazo para pagamento é 30 de setembro. Agora os aniversariantes da semana. No dia 31 de agosto, aniversariou Loivo Oldefer. No dia 2 de setembro, Augusto da Fonseca, Janete Verônica Pessini e Renato Endes. E no dia 6 de setembro, estará de aniversário José Jairo Teixeira da Silva. No dia 7, Felipe Damiani Bandeira. No dia 8, Luiz Carlos Ribas Dias, Nilze Barufi Canse, Adão Leodoro Teixeira da Silva e André dos Santos Triques. No dia 9, Leonardo Baleste e Vera Lúcia Cavaleiro. No dia 11, Normélia Schallenberger, Angelinda Silva e Leonardo Lui. E no dia 12, Paulo César Bandeira.
1: Era o que tínhamos para o programa de hoje. Ficam com uma homenagem musical aos aniversariantes da semana. Um bom final de semana a todos, uma ótima semana de trabalho. Até o próximo programa.

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2: 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Olá, bem-vindos ao informativo da Prefeitura Municipal de Santa Bárbara do Sul. 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

0: Muito bom dia, Santa Bárbara do Sul. Bom dia, região. Hoje é sexta-feira, 4 de setembro de 2026. 9 horas, 2 minutos. A partir de agora no seu rádio, conversando com a nossa gente. Programa de informações da Prefeitura de Santa Bárbara do Sul. O programa é produzido pela Assessoria de Imprensa e Comunicação da Prefeitura. Na produção, a estagiária Marjorie Megli. Também conosco no programa de hoje, prefeito, vice-prefeito, a coordenadora do CRAS, a Val Palerini, o coordenador cultural, Gustavo Engelmann, secretário de Indústria, Comércio e Turismo, Marcelo Dallanora. E também, falei já no vice-prefeito, também conosco na apresentação do programa, o Luiz Augusto Rodrigues Carvalho. Vamos começar o programa. Vamos começar o programa com o bom dia do prefeito Leandro Veneral. Bom dia, prefeito.
1: Bom dia, Beno. Bom dia, Paulo Dalcastel, meu vice-prefeito. Bom dia, Guinho. Bom dia também ao Marcelo, nosso secretário de Indústria e Comércio. Bom dia ao Gustavo, nosso coordenador de cultura. Bom dia a Val Palharini, que é a nossa coordenadora do CRAS em Santa Bárbara do Sul. E um bom dia muito especial à nossa comunidade, Santa Bárbara, que certamente está atenta e ligada no sinal da Rádio Blau Nunes, no sinal da Rádio Liberdade, que também transmite esse programa, e o pessoal que está na live através da internet. Um abraço a todos e muito obrigado por estarem conosco neste programa.
0: Tá certo, este é o prefeito Leandro Veneral. Vice-prefeito Paulo Roberto Dalcastel, bom dia.
2: Bom dia, Beno, bom dia, prefeito Leandro, bom dia a Val Palharina, ao Gustavo, ao Marcelo e ao Guinho, e um bom dia especial a toda a comunidade Santa Barbarense.
0: Bom dia, coordenadora do CRAS, Val Palharini.
3: Bom dia, Beno, bom dia, prefeito, vice-prefeito aqui, Guinho, Marcelo, secretário Marcelo, Gustavo e toda a nossa comunidade.
0: Tá certo. Bom dia, coordenador cultural, Gustavo Engelmann.
4: Bom dia, Beno, bom dia, prefeito, bom dia, meus colegas de trabalho, e um bom dia também especial à nossa comunidade.
0: Bom dia, secretário de Indústria, Comércio e Turismo, Marcelo Chaves Dallanora.
5: Bom dia, Beno, bom dia, prefeito Leandro, vice Paulinho, Val Palharini, Gustavo, Guinho e toda a nossa comunidade aí que está nos escutando.
0: 14 graus a temperatura. Este é o Conversando com a Nossa Gente, que vai ao ar todas as sextas-feiras, das 9 às 10 da manhã, pela Rádio Blau Nunes FM 97.9 e pela Liberdade FM 104.9. Bom dia, Guinho.
6: Bom dia, Beno. Bom dia, prefeito Leandro, vice Paulinho, aos demais componentes da mesa, com assuntos muito importantes hoje, interessantíssimos, né? Como todas as sextas-feiras temos. E o nosso bom dia especial a toda a comunidade que nos acompanha via rádio, via Facebook. Enfim, assim estamos iniciando esse programa da Prefeitura Municipal.
0: Tá certo. Conversando com a nossa gente. Prefeito, vamos voltar um pouco no tempo aí. Sábado passado foi um dia movimentado. Dia C, cooperar do Sicredi, que reconheceu aí o trabalho da Associação Esportiva Infantil, aí, professor Diego Paradis, que é a nossa escolinha.
1: Verdade, Beno, um sábado movimentado lá no Ginásio Municipal de Esportes. É bacana, um evento em parceria com o Sicredi aqui de Santa Bárbara, o qual eu transmito aí um abraço ao gerente Gilson e transmitindo esse abraço para ele, a todos faço também a todos os demais funcionários do Sicredi. Teve esse evento maravilhoso, onde teve atividades esportivas e as atividades esportivas foram para a nossa escolinha. Hoje temos mais de uma centena de crianças beneficiadas com esse programa municipal, com essa política pública que estamos fazendo no Esporte de Santa Bárbara, com a escolinha gratuita, né? Que faz esse trabalho maravilhoso com a gurizada. E o Sicredi fez esse dia de cooperar. Esse dia, então, lá teve jogos, teve brincadeiras, lanches e todo o time do Sicredi lá trabalhando, e bem como algumas pessoas da prefeitura também auxiliando. Então, foi muito bacana, Beno.
0: Vice-prefeito Paulo Roberto Dal Castel. Que dia, um dia frio, chuvoso, mas a gurizada não perde tempo, participa ativamente dos eventos.
2: Com certeza, Beno, as crianças gostam muito do esporte e isso é muito bom, né? Todos os eventos eles participam maciçamente, nós temos que aproveitar a oportunidade para agradecer a Secretaria de Educação, o Diogo, a Danila, que trabalham diretamente com eles, e um abraço todo especial para a equipe do Sicredi, né? Que nos proporciona essa parceria, é muito importante. Uma cooperativa grande, tão grande como o Sicredi, se eu preocupar também com o desenvolvimento social dessas crianças, é muito importante para a administração pública. Essa parceria público e privado é sempre muito importante e pretendemos continuar assim, porque quem ganha é as crianças, e elas ganhando, quem ganha é toda a comunidade santa barbarense.
0: 9:10, Luiz Augusto Carvalho.
6: Nós vamos também agora partir para o assunto da cultura, Gustavo. Gustavo, que não vem tanto aqui no programa, mas a gente acompanha de perto o trabalho, que também envolve bastante burocracia, né, Gustavo? Enfim, e então eu sei que teve um momento muito importante, o fechamento de toda uma etapa do processo sobre a cultura. Nos fale um pouquinho sobre isso.
4: Pois é, aconteceu então, Guinho, nessa segunda-feira, de entrando no gabinete do prefeito. Nós nos encontramos lá com os ganhadores, né, que foram contemplados no processo Aldir Blanc ciclo 2 desse ano, onde a gente contemplou 5 projetos com trajetórias culturais e um de ponto de cultura. No momento, então, a gente esteve presente lá com os fazedores. Eu já gostaria de antemão agradecer as outras pessoas que também se incentivaram a participar do processo, que começou esse processo lá em junho do ano passado, com a audiência pública que teve para toda a comunidade. E a partir dali a gente veio desenvolvendo os dois editais, tanto do 001, que era do Trajetória Cultural, quanto do Ponto de Cultura. E dentro desse processo todo, a gente conseguiu, de uma forma dinâmica e acontecer todo o cronograma correto, certinho, respeitando datas, não houve contratempo. Então, na segunda-feira, a gente conseguiu finalizar esse projeto, entregando essa premiação para os fazedores de cultura lá. Foram, então, 5 prêmios de R$5.000 a fazedores de cultura e R$16.000 para o desenvolvimento de um projeto dentro do ponto de cultura do nosso município.
6: Poderíamos divulgar os nomes das pessoas, sim, entidades?
4: Sim, enfim. Os contemplados e trajetórias foram o Galpão da Alegria, de Itaíba, o projeto da Dulce Calef, nós tivemos a Geni Marques, com um projeto que ela desenvolve nas comunidades, a escritora Júlia Beatti e o grupo de artesões de Santa Bárbara do Sul, da Casa das Artesões. E para ponto de cultura, teve a Água Viva, a rádio comunitária que nós temos no nosso município, que tem como registro ponto de cultura, hoje em Santa Bárbara do Sul, que levou R$16.000 para desenvolver esse projeto que eles escreveram dentro do projeto do 002 do ponto de cultura do município.
0: Luiz Augusto, antes que você continue, pedir para você chegar mais perto do Paulinho aqui, para que o meu amigo Marcelo também chegue mais próximo do Gui, senão não aparecem na live aí, e aí fica estranha a situação, né?
6: Tá bom, então. Bom, vou passar o mesmo assunto ao prefeito. É muito importante, prefeito e vice, a questão cultural no município está muito ativa desde o início do mandato, né? Com muitas atividades, assim, a gente que faz as fotos, enfim, acompanha, em momentos específicos vem à tona, digamos assim, todo o trabalho em eventos, e a Val também, embora esteja no CRAS, é muito participante dessa. Então é importante um momento como esse de valorização dessas iniciativas culturais, né?
1: Verdade, Guinho. Nós sempre conversamos com o Gustavo, isso desde o início da nossa gestão. Nós não abrimos mão disso, né, Guinho? Nós entendemos a cultura como uma política pública inclusiva. Ela inclui as pessoas, ela traz as pessoas para dentro do processo, né? E então, desde o primeiro momento, o Gustavo tem tido carta branca aí para trabalhar, ele e o pessoal que trabalha com ele, para criar, né, para buscar isso que ora foi divulgado aqui pelo Gustavo, foram recursos da Lei Aldir Blanc, não é mesmo, Gustavo? Do governo federal, né? Tudo isso fomentado e buscado pelos nossos técnicos, comandado aí pelo Gustavo. Então, nós entendemos que fazer cultura e ter ela como uma das políticas públicas municipais ativas deixa a gente muito feliz. Deixa a gente muito feliz porque abrimos espaços para várias frentes, abrimos espaços para a criatividade, abrimos espaços para as pessoas que têm talento também, né, Gustavo? E que estão tendo oportunidade de, dentro dessa movimentação cultural que a gente vem fazendo desde o ano passado.
6: Tá bom, vice Paulinho, o senhor que é professor, assim como o esporte é importante na questão da educação, enfim, a cultura também tem uma grande importância na questão do aprendizado dos alunos, enfim, de buscar novos talentos e embora não seja exatamente a questão da Lei Aldir Blanc que nós estamos falando, mas as iniciativas culturais que estão sendo desenvolvidas aí através do departamento com o Gustavo são muito importantes para o andamento da administração, né?
2: Guinho, a cultura não é tão menos importante que o esporte. Na verdade, elas caminham juntos. E a cultura, ela em Santa Bárbara, a gente está vendo ela florescer nos últimos anos. Então, a gente quer também parabenizar a Secretaria da Educação, através do Gustavo e toda a equipe, por estar trabalhando incansavelmente. A gente sabe que o trabalho não é fácil, porque tem que correr atrás, tem que buscar essa premiação, essa valorização à cultura, ela não vem de graça. Se a gente não tiver projeto, se a gente não correr atrás, não buscar, a gente não vai conseguir. Então, tem que agradecer fortemente esse pessoal e agradecer também os premiados que participaram, alguns que não foram contemplados, né, Gustavo? Também, importante a participação, a gente sente, né, queria premiar todo mundo, né, Gustavo, mas não, às vezes não depende de nós, não é possível, isso vem de cima, como a gente se diz, não é a gente que escolhe, mas está de parabéns todos os ganhadores e todos que participaram também, e com certeza a cultura, como eu disse, temos em Semana Farroupilha e a cultura em Santa Bárbara, ela desperta muitos sentimentos e muitas coisas boas. A gente vê crianças envolvidas na cultura também diariamente. E isso, como que eu falei do esporte, eu falo agora da cultura. Isso quem ganha é as crianças, mas também ganha toda a comunidade de Santa Bárbara do Sul.
6: Muito bem. Gustavo, só para deixar claro, as pessoas que são cidadãos comuns, assim, não participaram, não entendem desse projeto. Eu estive na primeira audiência pública acompanhando, como espectador, é tudo feito muito às claras, né? Não é um dinheiro assim que o Gustavo resolveu premiar esse e aquilo. Inclusive tem uma banca examinadora, com pessoas de fora, é tudo imparcial, digamos assim, não é?
4: É exatamente, Guinho, em relação à banca, eu ia falar sobre isso quando o Paulo fala que a gente gostaria de premiar todo mundo e vem de cima, além de seguir os padrões de dentro do edital que vem do governo federal e a gente bota dentro do padrão do município, né, nós tivemos na audiência pública 50 e poucas pessoas presentes na audiência pública interessadas em participar do projeto, né? E nessa audiência pública a gente deixou bem claro como funcionaria tudo isso. E dentro disso a verba que vem que tu pode retirar dali uma porcentagem para pagar uma banca. E foi o que a gente fez. A gente contratou uma banca totalmente neutra, que não conhecia os fazedores de cultura do município, e analisaram seus projetos através do material que foi enviado para eles.
6: Né? Forma técnica.
4: Forma técnica. Essa banca foi de Porto Alegre, ela foi selecionada. Nós tínhamos três bancas, como a gente faz sempre o processo, a melhor banca ali do valor, tal, dentro da licitação, levou para fazer essa avaliação. Então os projetos saíram daqui totalmente lacrados, embalados, a gente não teve contato com eles. A única coisa que aconteceu foi a banca daqui, que é escolhida pelo Conselho Municipal de Cultura, analisou se a documentação estava correta e a partir dali largou na mão da banca em Porto Alegre. A banca fez essa avaliação onde premiou os que ganharam este ano. Tanto é que a gente já está se organizando, que vai ter o ciclo 3, né? que dá dentro da Audi Blanc, são fechados em 4 ciclos, e mais ainda do valor, além desse valor que, dos premiados, o valor total que vem para Santa Bárbara é de 79 mil e alguns quebradinhos. Então tem esse fomento também que nós, que foi decidido dentro do processo lá, que alguns valores seriam destinados a outros pontos dentro do município, dentro da, de investimento dentro da biblioteca, dentro Sim. do museu. Tanto é que esses materiais já foram, que a gente que precisou ali para contemplar e auxiliar mais a comunidade. A gente está recebendo aí um totem hoje para o museu, que onde vai estar toda a história de Santa Bárbara ali divulgada na parte visual. Seria, esse é um contato muito legal com as crianças, para ter esse contato, elas mesmas vão direcionar no totem o que elas querem ler, qual parte da cultura do município que elas querem escutar ali. Então a gente ainda está nesse processo aí de compras dentro desse valor da Audi Blanc.
6: Gustavo, muito obrigado pela sua participação. Caso queiramos falar mais alguma coisa sobre cultura, fica à vontade aí para nós partirmos para o próximo assunto, né, Beno?
7: É verdade. Aliás, foi inaugurado há pouco tempo, não é? O museu e a biblioteca também. E eu sei que está muito concorrido lá. Pessoal retirando livros lá. Tem eventos acontecendo também lá na biblioteca. E tem também, o Gustavo pode falar sobre o desfile de amanhã também, não é, Gustavo?
4: Vamos fazer um apanhadinho rapidinho, então, sobre isso. Então, aproveitando, então, já agradecendo também os colaboradores que estão doando muitos livros para a Biblioteca Municipal. Depois que a biblioteca foi aberta, a gente tem recebido os livros, muitas doações, estamos chegando aí com a base já de 500 livros doados, pouco 2 meses de abertura. Estamos com 6 projetos acontecendo dentro da Biblioteca Municipal e as visitações dentro do museu. E a gente abriu agora dia 1º, com a ideia da coordenadora lá do Museu Alinária, me surgiu a ideia que, sabe, quem sabe a gente faz uma exposição sobre a Semana Farroupilha, sobre o mês Farroupilha, e a gente foi atrás com a ajuda da Alinária ali, ela tinha algumas pessoas que conhecia, a gente está com uma exposição, né, um olhar feminino sobre o Rio Grande, que são obras de artistas, 3 artistas daqui do município e uma uruguaia que viveu em Santa Bárbara. Então a gente tem uma obra muito importante lá do El Gaúcho, que tem 112 anos o quadro em exposição hoje lá no hall de entrada do museu. Então já aproveito e convido a comunidade participar, conhecer, né, o trabalho das nossas artistas aqui do município. E aproveitando a oportunidade, em nome da secretária Andréia, convidar para amanhã o desfile cívico a partir das 14 horas, né, com a gente vai ter a banda marcial Poncho Verde fazendo esse trabalho para a gente, puxando as escolas aí nesse momento. Então a gente convida toda a comunidade, as escolas já estão por dentro, a participar do desfile amanhã às 14 horas da tarde. Acho que era isso.
7: E eu sei que o Gustavo volta daqui a pouco, tem que falar também sobre as soberanas, mas daí nós vamos falar também com a coordenadora do CRAS, a Val Pagliarini, ela e o Gustavo, que são os responsáveis pela escolha das soberanas. Prefeito, falar um pouquinho sobre esse museu aí, toda a atividade cultural que o senhor estava falando há pouco, é movimentada culturalmente Santa Bárbara do Sul.
8: Verdade, Beno, como já tínhamos comentado no bate-papo anterior aqui, a inauguração, a inauguração do novo prédio do museu, na verdade o museu ele já vinha funcionando de outros tempos, né? Só que em local locado e tudo mais. Hoje com aquelas dependências maravilhosas que a gente tem ali no acesso, possibilita com o espaço que lá existe, possibilita que várias frentes, que várias atividades elas possam vir a acontecer. Mostras, né, Gustavo? Então assim, ó, a gente está aberto para isso, né? E como a gente disse anteriormente, a cultura em si, ela é um complemento. O Paulinho foi muito feliz quando coloca que ela se associa ao esporte, ela se associa à literatura, é uma mistura de coisas, de valores, né? E que faz com que as coisas estejam fluindo, o movimento cultural em Santa Bárbara do Sul está acontecendo, andando de forma tranquila, evoluindo, Gustavo, da forma como a gente vem fomentando, da forma como a gente vem buscando dados, buscando informações, buscando recursos, né? Tudo isso nesse sentido para que o movimento cultural em Santa Bárbara ele aconteça da melhor maneira possível. De fato, Beno, e como tu bem comentaste, o museu, a Casa de Cultura, escritor Lauro Prestes Filho, Nós temos hoje ambientes maravilhosos para que se faça cultura em Santa Bárbara do Sul.
7: É verdade, o prefeito resumiu agora. O secretário de Indústria, Comércio e Turismo encerrou mais um curso daqueles cursos famosos e que estão chamando atenção aqui em Santa Bárbara do Sul. Bom dia novamente, secretário.
5: Bom dia, Beno. E quero só dar uma complementada à questão da cultura. A cultura se associa também ao turismo, né?
7: É verdade.
5: Então, juntamente ao esporte, à literatura, né? Então, é interessante fazer essa associação também. Sobre o Qualifica RS, então, essa semana a gente finalizou o curso de culinária gaúcha, aonde eu quero deixar um abraço especial aí à patronagem do CTG, em nome do patrão Pim, né, estendo para os demais, que foram parceiro, nos abrir as portas, emprestaram as dependências do nosso CTG Velha Carreta para ser feito o curso lá. E 15 pessoas concluíram mais esse curso, aonde junto com a administração, na segunda-feira a gente fez o encerramento aos secretários, onde a gente pôde degustar, né, um dos pratos que eles tiveram aí elaborando de uma forma diferente, onde os sabores estavam sendo a diferença nesse trato. E sem falar assim, ó, a alegria das 15 pessoas que conseguiram concluir. E aquele dia eu peguei um exemplo, as cozinheiras do nosso hospital participaram, e muitas vezes a gente tem aquela imagem, né? E uma delas, seguido, está postando as fotos dos pratos que ela faz, uns pratos bonitos, lindos, e sem falar na qualidade. Então, quero parabenizar as 15 pessoas que concluíram mais esse curso. Agora, no dia 21 de setembro, inicia o curso de técnicas básicas de garçom. Então, aonde a gente quer chegar? Nós estamos qualificando o nosso povo, juntamente com a Secretaria de Agricultura, a Secretaria da Assistência Social. Vem sendo realizado vários cursos e nós estamos qualificando a nossa comunidade. Depois disso, claro que tem curso na área de agrícola, que o nosso secretário Alceu Piovesan lidera, né? Mas tudo é em conjunto. E depois
7: tem drones, tem uma...
5: O drone vem mais pra frente, né?
7: Sim.
5: Mas aonde eu quero chegar, que as pessoas se qualificando, as aberturas no mercado de trabalho estão acontecendo. Então, toda semana a gente está recebendo currículo lá, está encaminhando para as empresas da região, e a gente tem conseguido abrir portas, né, para o pessoal estar trabalhando. Então, isso aí a gente fica muito gratificante por esse ciclo que está acontecendo dentro da Secretaria de Indústria e Comércio.
7: Tá certo. Eu vou abrir um parênteses aqui para ouvir a palavra do prefeito e do vice sobre a finalização desse curso e dos Qualifica RS, que são muito importantes, né, prefeito?
8: O Marcelo levantou muito bem. Nós estamos, já vem desde o início do ano passado, a gente vem com cursos de qualificação constantes. Hora termina uma etapa, a gente inicia outra, ou seja, comandado pela Secretaria de Assistência Social, ou seja, comandado pela Secretaria de Indústria e Comércio, ou pela Secretaria de Agricultura. Mas as coisas têm acontecido, eu fiquei muito feliz, eu estive nessa conclusão lá na segunda-feira, nessa conclusão lá do curso de culinária lá no CTG.
7: E boia boa, né, prefeito?
8: Muito, muito. Na verdade, assim, ó, eu fiquei impressionado com a... Fiquei impressionado com o grupo que lá estava, o pessoal entusiasmado com aquela formação que tiveram naqueles dias, o pessoal comentando, dando depoimentos lá. Era através do SENAC. Através do SENAC. O SENAC contratando um chefe de qualidade, o cara que estava viajando centenas de quilômetros para vir a Santa Bárbara semanalmente, né? Todos os dias, Marcelo?
5: Como que tá? Era de segunda a quinta.
8: De segunda a quinta-feira. Mas assim, ó, o que eu posso dizer? E eu fiquei muito feliz de ver e de ouvir os depoimentos das pessoas que concluíram o curso. Porque, de fato, houve prática, as pessoas aprenderam na prática lá. Aprenderam na prática. as boas práticas da cozinha, que não é só tu cozinhar, tu tem muitas coisas que devem acontecer antes e outras devem acontecer depois, né, da elaboração da comida. E então a impressão que eu tive lá, e eu posso dar esse depoimento, é que saíram lá 15, Marcelo, pessoas?
5: 15.
8: Tem 15 pessoas lá preparadas para o mercado de trabalho, preparadas para abrir o seu próprio negócio, seja um pequeno bistrô, um pequeno restaurante, um pequeno estabelecimento para venda de lanches.
7: Delivery, né?
8: É, ou mesmo, estão à disposição das empresas de Santa Bárbara que servem alimentos, os restaurantes, as lancherias e tal. Se formou lá, embora tenha sido um espaço curto de tempo, mas pela dedicação do pessoal que lá estava, e eu quero parabenizar todos os que estavam lá, todos os que se formaram na segunda-feira nesse curso de culinária, parabéns pela dedicação, assim, ó, e o que eu entendi, e a impressão que eu fiquei, e eu não tenho dúvida que é isso mesmo que aconteceu, nós temos lá 15 pessoas, Marcelo, 15 pessoas que saíram prontos de lá, claro que vem toda uma qualificação para frente lá, talvez para uns tenha sido o primeiro, outros tenha sido os primeiros cursos que estão fazendo, mas o que nos deixa feliz e saber que está dando resultado isso, porque saíram de lá pessoas prontas ou para trabalhar como empregados aí, ingressar no mercado de trabalho no ramo de gastronomia, ou para abrir o seu próprio negócio, com organização e tudo mais. Então, assim, ó, muito legal mesmo, e essa sequência, a gente pode dizer assim, sem medo de errar, essa sequência aí dos cursos de qualificação, a gente pede para as pessoas que estão nos ouvindo que fiquem sempre atentas às nossas redes sociais, fiquem atentas ao nosso site, que ali está sendo sempre divulgado as vagas que tem, quais os cursos, né? Então o Marcelo comentou aqui, daqui a pouco nós vamos ter aqui curso de operador agrícola. É um nicho de mercado, Quinho. É Santa Bárbara do Sul, o grande contratante, hoje a grande empresa que emprega em Santa Bárbara do Sul é o agro. É o agronegócio, é a atividade agrícola, atividade agropecuária, e as pessoas que vão lá se qualificar, entendendo como que opera a operação de um maquinário agrícola hoje, que é altamente tecnológico hoje em dia, estarão preparadas para serem contratadas aí pelas propriedades, pelas empresas rurais que nós temos em Santa Bárbara hoje. Empresas rurais, pelos agricultores, pelo pessoal que precisa de mão de obra, porque não consegue fazer tudo sozinho, né? Então, assim, ó, fica a dica por aqui. O Marcelo vai dar continuidade nesse comentário, mas fica a dica por aqui. Que as pessoas aproveitem essas oportunidades, desses cursos todos que estão sendo disponibilizados, porque é um mercado vasto, amplo de trabalho que está se abrindo pela frente. O mercado de trabalho, ele se abre para quem se qualifica, não tenho dúvidas disso.
7: E a prefeitura, vice-prefeito Paulo Roberto do Alcastelo, está oferecendo essa oportunidade, qualificando as pessoas através dos cursos, não é?
2: Com certeza, Beno, a gente sempre não cansa de comentar que a qualificação nos dias de hoje é requisito número um na questão de empregos. Quero aqui parabenizar, Marcelo, em nome da secretaria, pela promoção do curso de culinária. Agradecer ao seu Vilmar, né?
5: Isso.
2: Que viajou 300 quilômetros durante 20 dias, mestre. Como o prefeito falou, eu também fiquei muito feliz de ver a alegria das pessoas que participaram do curso. Então, sinal que o curso foi muito proveitoso pelo veredito das pessoas. Todas felizes, a gente comentando com elas. Muitos já tinham alguma experiência na cozinha, né, Marcelo? Todos trabalhavam, mas elas nos disseram que aprenderam muito. E o próprio chefe disse que aprendeu muito com eles também. Então, essas trocas de informações acrescentam muito para cada um deles, né? Então, estão todos de parabéns. Agradecer ao CTG, né, pela parceria. CTG Velha Carreto, pela parceria de sempre, em nome do patrão Pinho e da patroa Cleide, que nos cederam o CTG e trabalharam em parceria. Também ao Paulo, do Senac, né? E a Márcia, que tiveram presente o tempo inteiro, então é importante essas parcerias e vamos continuar buscando, né, como o prefeito falou, em outras áreas também, e convidando a comunidade a participar de todos os cursos. É muito importante, né, salientar que teve vaga para 15, né, pessoas, e essas 15 se qualificaram. Mas não quer dizer que para frente não vai ter mais curso, porque a gente sentiu, né, nessa própria área, o pessoal aprendeu e quer continuar aprendendo. Quem aprendeu, Val, porque foi é o que a gente viu, né, Guinho? As pessoas aprenderam muito pelo que a gente sentiu, né? Eles tinham uma base e querem continuar aprendendo e nos pediram isso. E a gente, tudo que a gente puder fazer, não só na área da culinária, como da área agrícola que o prefeito falou agora, em todas as áreas, porque a qualificação hoje é critério número um para qualquer pessoa que quer ir à busca do emprego ou até mesmo abrir seu próprio negócio.
7: Tá certo. Esse é o vice-prefeito Paulo Roberto Dalcastel.
9: Só para finalizar aí, então, relatos que a gente escutou naquela noite lá, que vai ter 4 pessoas que vão ser empreendedores e vão abrir seu próprio comércio, né? Então, senhor, já é um curso que já comecei a pensar, vou ir atrás de um curso de empreendedorismo, porque muitas vezes a gente qualifica a pessoa para trabalhar, mas tem que empreender também, que daí
7: administrar.
9: A comunidade sai ganhando.
8: Vamos buscar o Sebrae, vamos trazer gente qualificada aqui para orientar nossos empresários, né? É bem importante.
6: Só colaborando um pouquinho e bem rapidinho, muitas pessoas, só mais um curso, são cursos assim, mas aproveite você que está escutando agora, dê um Google, né, e pergunte quanto custa um curso de culinária. Quanto custa um curso de drone? Drone eu sei que está em torno de R$3.500 a R$4.000. Uhum. Então essas parcerias proporcionam esses cursos gratuitamente. Tem que valorizar.
7: Val daqui a pouco vai falar sobre os cursos dela também lá.
8: Eu esqueci aqui, vou gostar de fazer um complemento, Beno e Guinho.
7: Sim.
8: E o Paulinho citou, e eu quero reforçar, agradecer a parceria do CTG. O CTG tem aberto as suas portas, já não é o primeiro curso que acontece lá, já teve outras coisas que aconteceram lá pelo CTG e o pessoal abre as portas nessa parceria, nessa disponibilidade. Tá lá o Pink, poderia estar em casa descansando, o patrão tá lá descansando, a Cleide fazendo curso, a Cleide comandando na cozinha lá. Então assim, ó, é muito bacana, muito bacana, muito bacana essa disponibilidade do pessoal do nosso Centro de Tradições Gaúchas, que abre as portas todas as vezes que nós acionamos lá nessa parceria de mão duplas, dessa via de mão dupla que é essa parceria que temos com o CTG. Muitas vezes nós estendemos as mãos, o CTG agora estende as mãos pra gente, e isso é muito bom.
7: Eventos, né, nove,
8: não tem dúvida, não tem dúvida. Hoje, o que nós temos hoje, a grande casa de eventos que nós temos organizada em Santa Bárbara, a grande casa de eventos é o nosso CTG. E esse mérito se dá a essas pessoas que vem a um grupo que assumiu o CTG de uns 10 a 12 ou 15 anos para cá, o mesmo grupo que se reveza lá no comando ali da patronagem, mas que revolucionaram o nosso CTG, organizaram, fizeram existir, fizeram acontecer uma invernada artística que é referência no estado, e a casa organizada para essas coisas. Então, o curso, vem acontecendo cursos, e quando o CTG abre as portas para a gente, é mais uma sinalização de parceria que vem acontecendo.
9: E há poucos minutos atrás nós falamos da Associação da Cultura, com várias ligações, e a cultura gastronômica, né? Que entra junto também nessa parte aí da culinária gaúcha, né? Então, só para fazer essa ressalva aí da ligação da cultura com as demais áreas.
7: Tá certo. 9:36, Luiz Rodrigues, ou Luiz Augusto Rodrigues Carvalho. A Val Palharini tá aí para ser ouvida também, não é?
6: Bom dia, Val. Bom dia. Será que ela vai querer começar falando sobre o curso?
3: Eu vou quebrar o protocolo daqui um pouquinho, prefeito, tá, nossos colegas aqui, porque eu quero deixar aqui o meu abraço e o abraço da nossa secretária Valéria para a Catita Prestes, né? para o seu filho Alain, para a Nelise, né, que foi secretária, né, por outras administrações aí, né, prefeito, à frente da Secretaria de Assistência Social. Então fica aí o nosso abraço para a família, né, por esse momento aí de dor que estão passando, né. Também quero deixar aqui o meu agradecimento à nossa secretária Valéria, né, que toda a sua equipe lá da Secretaria da Assistência, que dá esse suporte, esse apoio para que a gente possa estar trabalhando lá no CRAS, né? Então fica aí o meu agradecimento a ela também. Também o meu agradecimento à nossa colega Rosane, que trabalha lá no Centro de Convivência junto com os nossos vovôs lá com a terceira idade. E relembrando, né, já que falamos do CTG, que faz parte agora da Semana Farroupilha, o baile no dia 12 de nove, no sábado, que é o baile da terceira idade, que é realizada pelo centro, né, e, né, que é comandada pela nossa colega Rosane. Também quero deixar aqui o meu agradecimento à minha equipe do CRAS, tá? Porque todo esse trabalho que a gente faz, a gente tem uma equipe por trás disso, né? Que é o pessoal lá, que é a Tere, a Cela, a Melina, que faz esse primeiro atendimento, essa triagem ali na frente, passando as pessoas, então, né, para o atendimento especializado. A nossa equipe técnica, que é a Íntia e o Evandro, né? A Íntia é nosso assistente social e o Evandro é nosso psicólogo e a Camila, que é do Cade Único. Porque nós temos, assim, hoje lá, o nosso atendimento é feito pelo PAIF, que é o Serviço de Proteção, Atendimento Integral à Família, né? Então, dentro disso, essa nossa equipe técnica, ela faz todo o acompanhamento, as famílias, atendimento, orientação, visitas, está dentro de, né, dessa equipe técnica que a gente faz. Dentro desse trabalho aí do PAIF, a gente tem os cursos, né, que é todas as secretarias, né, Marcelo, trabalha, né, com os cursos. Nós temos através do PAIF, que é um sistema do governo, tá? Nós temos, então, assim, ó, vários cursos que a gente, para integrar as famílias, para a gente ajudar para que as famílias tenham, né, uma renda extra para ajudar os seus maridos, as suas famílias. Né?
7: Dignidade.
3: Dignidade. Então, a gente oferece isso gratuitamente lá dentro do CRAS. Nós temos curso na terça, nós temos um trabalho muito bacana que a gente faz lá na Sobesba, lá no bairro Juventude, que é a tia Marli, que comanda um trabalho muito bonito que ela faz com a comunidade, e nós não poderíamos estar fora disso, né? Então, a gente tem toda terça-feira, a gente tem esse trabalho com as oficinas lá do CRAS, né? Juntamente com a Tere, com as nossas oficineiras e com aquelas mulheres maravilhosas, né? E olha, prefeito, para te ter uma ideia, é o grupo que mais tem mulheres, né? As gurias vão na terça-feira lá feliz da vida, com lanche, com chazinho, porque enche, né? É uma tarde maravilhosa que as mulheres passam junto lá. E nessa questão dos cursos, Beno, a gente começou agora, a gente iniciou com um curso de corte e costura. Ele é um curso, podemos dizer que é profissionalizante. Até a nossa oficineira lá que está trazendo isso para nós, ela hoje a gente não tem, né? A gente precisa de costureiras e não existe mais. E ela disse que ela quer deixar esse legado. Então, é um curso que a gente está iniciando agora, né? E que vai trazer muitos frutos aí também, né? No futuro. Então, passando essa parte, né, dos nossos cursos lá do CRAS, que a gente está lá, né? Qualquer informação é só nos ligar, é só procurar a Melina lá na frente. Eu vou falar um pouquinho da nossa segunda reunião que a gente teve do Bolsa Família, né, que foi no dia 20 de agosto. Ressaltar aqui a importância da participação das famílias quando a gente tem essas reuniões do Bolsa Família.
7: É a contrapartida deles, não é?
3: Participar. Com certeza, Beno. Tu sabe, Beno, que nós tivemos assim, ó, a Thaís, né, que é a nossa assessora, né, dentro da assistência social. O que ela traz? Ela traz, assim, ó, orientação sobre os direitos, sobre deveres, o fortalecimento dos vínculos, das políticas públicas, né, para as famílias. E eu fico um pouquinho triste em dizer que a adesão foi muito baixa. Nós temos hoje, assim, ó, 1.700 pessoas inscritas no Cadastro Único. Nós temos em torno de 600 pessoas que recebem Bolsa Família. E a gente fica triste quando as famílias não participam, porque nós temos 3 reuniões por ano. No mínimo, 2 reuniões as famílias precisam participar.
7: Essa é uma pergunta que eu iria fazer. Existe uma certa obrigatoriedade, né, para quem recebe o Bolsa Família?
3: A gente tem sempre, né, colegas aqui, ó, a questão das pessoas. Eu diminuí o meu Bolsa Família, perdi o meu Bolsa Família. A gente sempre, a gente tem que frisar aqui que nós trabalhamos em conjunto com a saúde, com a educação, né, Gustavo, e com a assistência social. A educação tem que ter, né, a frequência escolar. A saúde tem que ter a pesagem, as mamães grávidas, vacinação. E nós ali entramos então, com o Cadastro Único, onde facilitamos essa entrada desses benefícios para as famílias. Então, assim, ó, é importantíssimo as famílias participar. Né? Então, a gente deixamos aqui o nosso apelo, porque cada vez que tiver esse tipo, né, de evento, que as famílias participem.
6: Que elas podem, ali adiante, e não por culpa da assistência social, não participar dessas reuniões ali, ter o seu benefício cortado, digamos assim.
3: Com certeza, porque a gente tá sempre mudando, né? Hoje, um dos principais documentação é o CPF da pessoa. Né? A gente não consegue fazer nada, a gente vai estar falando um pouquinho daqui, um pouquinho do alimento, e a gente não consegue fazer nada sem o CPF. E está aqui, todos nós sabemos, a administração pública é assim que funciona, né? No final do ano é feito o relatório de tudo, assim como na cultura, né? É tudo dentro da lei, lá com nós também é. Nós não podemos burlar a lei. Sim. A gente não pode, nós não temos essa, né, de dar o alimento ou qualquer outro tipo de benefício sem passar, né, pelos critérios que são exigidos, né, pela administração pública, né? Isso aí é. Então a gente pede a colaboração, né?
6: Prefeito Leandro, vice-prefeito Paulinho, é uma contrapartida tão simples, sabe? Acredito eu, dos beneficiários, ao participar de um momento do encontro, né?
8: Com certeza, mas a gente acredita que dessa forma, a gente fazendo esse bate-papo por aqui, de forma pública, e as pessoas todas estão nos ouvindo, e a gente vai ter outras tantas reuniões aí pela frente, a gente acredita que as pessoas certamente nas próximas... estarão presentes, porque é importante o que é discutido lá, os assuntos tratados lá são muito importantes, tanto para quem organiza, como para as famílias. Então, a gente tem certeza que nas próximas as pessoas estarão participando lá, estarão fazendo a sua parte também, né, como foi colocado aqui, né, para que as coisas fluam e para que o setor, para que esse braço tão importante lá da assistência social, que é o nosso CRAS, para que ele funcione da melhor maneira possível e ele possa dar o resultado esperado para as famílias que lá estão sendo acompanhadas, que estão sendo assistidas e que estão sendo acompanhadas. O CRAS ele tem essa função de olhar, de um olhar especial aí para vulnerabilidade social, né? Então, mas a gente tem certeza disso, Gui. Eu acredito muito na nossa comunidade, acredito nas pessoas e as pessoas elas estarão atentas aí para as próximas reuniões. A gente vai fazer um chamado especial para que nas próximas elas estejam presentes, para que a gente possa fazer um coffee break lá na entrada da Casa de Cultura, lotar a Casa de Cultura, né? E além de fazer uma reunião técnica, também fazer uma confraternização, um encontro com as pessoas lá que são assistidas e que são acompanhadas pelo nosso CRAS e pela assistência social municipal.
7: Lembrando, Guinho Carvalho, que a participação é uma das condicionantes para continuar recebendo os benefícios, e às vezes o pessoal perde os benefícios.

0: Unidos por não participar, não fazer a sua parte, a contrapartida, não é, na prestação.
1: É isso aí, vice-prefeito. Se fôssemos falar sobre assistência social, que é muito atuante aqui em Santa Bárbara do Sul, nós teríamos um programa de uma hora toda semana só com os trabalhos que a Val fez. Um breve relato, um resumo, assim, é importantíssimo esse trabalho através da administração.
2: Importante tudo que a Val colocou aqui, né? Eu estive presente na noite, né? O Bolsa Família é um programa importante para tantas famílias, né? Então a gente sabe que nenhuma uma criança pode ficar sem comida, nem sem escola, e a participação dos pais é muito importante para que esse programa, as pessoas continuem, né? A Val explicou tudo aqui, as pessoas continuam sendo beneficiadas. Mas, como o prefeito falou, às vezes as pessoas também têm seus afazeres nos dia a dia, de repente era uma noite fria, o pessoal não conseguiu comparecer, como que em outras reuniões já teve a Casa de Cultura lotada. Mas a gente sim vai estreitar os caminhos com o pessoal do Bolsa Família, porque é pessoas que precisam, que realmente precisam de assistência, né? Assistência social do município, como você falou, sempre muito atuante. Dá os parabéns a toda a secretaria, né? De assistência social, do CRAS, do Centro de Convivências. Hoje passam muitas pessoas envolvidas com a secretaria. Então, é importante. Assistência social, você falou tudo, assistência social para as pessoas, às vezes, que mais precisam, e a gente não pode nos furtar de cada dia apoiar mais e mais. E o Bolsa Família é uma questão de um programa federal que cada dia tem que nos fortalecer mais o município, porque ajuda muitas famílias.
1: Tudo bem. Beno, Val, por gentileza.
3: Só para complementar, para a gente encerrar essa partezinha aqui, eu quero falar um pouquinho sobre o alimento eventual, tá? Que é a alimentação. A gente está passando por... Vem o inverno, a gente passa por uma situação de muitos trabalhadores que trabalham informalmente, né? Pessoas que trabalham de forma com pinturas, com construções, e o inverno, né, essa chuvarada não está facilitando. Então, a gente está pedindo assim para a nossa população, para que entendam. A gente, muitas vezes, prefeito, a gente tem que dizer não, sabe? Porque a gente, né, não consegue suprir a questão da alimentação. A alimentação, ela é de caráter emergencial. Tá? Ela é assim, momentânea. Ela não é uma coisa permanente que todo mês você vai lá e eu vim buscar o meu sacolão. Não, não é dessa forma. A única coisa que é permanente é o Bolsa Família, que todo mês a família vai receber. Mas o alimento é em questões de situação mesmo precária. Então a gente está tendo que, nesse momento, a gente espera que vai passar, vai chegar o verão, tendo que, de vez em quando, tipo assim, pedir para aquela família que tem a casa própria, aquela família que recebe algum tipo de benefício, aguardar um pouquinho, esperar um pouquinho para que tenha outras famílias. Então, a gente está tendo, prefeito, de repente vai chegar até vocês, vice-prefeito aí, né? Fulano não, né, não me deu. É que a gente está passando por um momento muito delicado. E a gente pede para que as famílias tenham essa compreensão, né, de olhar para o lado, né, que tenha aquela família que não tem renda nenhuma, que tem aquele idoso que está acamado, que tem aquela criança que os pais estão, né, em situação de extrema vulnerabilidade social. Então, eu quero deixar esse pedido para que as famílias entendam, né, que muitas vezes a gente tem que pedir para que as pessoas aguardem um pouquinho.
1: Prefeito, por gentileza.
4: Só para complementar o comentário da Val, que é muito relevante, mas nós nos colocamos, sabe, no lugar das pessoas. Por exemplo, essa questão da informalidade, a gente sabe que tem muita gente que está na informalidade. Tem muita gente que trabalha na informalidade, né? O pessoal que trabalha no dia a dia, que ganha por semana.
1: O pessoal da construção civil sofreu agora.
4: O pessoal sofreu bastante com esse ciclo chuvoso que está passando. A gente sabe disso. E a gente tem essa visão. A gente tem essa visão atenta. A gente está fazendo tudo o que a gente pode. A gente sabe que talvez a demanda ela seja maior nessa época do que aquilo que a gente está podendo ofertar. Muito embora, Guinho, eu gostaria de salientar que desde que assumimos, lá no 2 de janeiro de 25, nós... É importante salientar por aqui para que as pessoas ouçam bem o que eu vou colocar. Nós triplicamos triplicamos a média. Existia uma média de longa data, 10, 15 anos, existia uma média desse socorro imediato, que é a cesta básica, essa que é atendida para a família que está com aquela dificuldade do daqui até do meio-dia, da janta, do outro dia. E a gente tem essas situações na cidade, então nós entendemos, a gente procurou entender isso lá no início do ano passado e a gente triplicou, só para as pessoas saberem. E as pessoas devem ter notado que essa assistência, a maneira como a gente está assistindo, está de uma forma melhor, está alcançando um grupo maior, porque, nossa, eu posso afirmar aqui, eu fiz esse levantamento dias atrás, até para poder participar de um programa aqui, um programa aqui no final da tarde, que foi o Conexão Regional, onde a gente conversou por uma hora aqui com o Osmarino. A gente fez esse levantamento de dados e nós triplicamos, Gustavo, Val. A gente triplicou a média. A gente fez esse investimento, não é despesa não, Guinho. A gente fez esse investimento em ter esse socorro imediato. Então hoje o que nós temos lá, e não tá atendendo a demanda, toda a demanda, porque é cíclico, é uma época, como a gente já comentou aqui, onde as pessoas têm a necessidade maior, mas a gente estamos fazendo todo o nosso possível. Estamos fazendo um investimento bem alto na aquisição desse socorro imediato, que é a cesta básica, e ela está 3 vezes mais do que o histórico de Santa Bárbara dos últimos 10, 15 anos aí. Nós entendemos que isso seria uma necessidade imediata e a gente vem praticando e a gente vai manter nesse nível de pelo menos 3 vezes mais do que se investia nisso em Santa Bárbara nos outros anos. Então, assim, ó, dificilmente a família que está passando pela dificuldade, a gente faz aquela avaliação, emergencial, e aí dificilmente alguém que de fato esteja com problema sai sem ser atendido. Agora, como a Val explicou, de fato, se nós tivermos uma demanda, se nós temos a possibilidade de nós distribuirmos hoje 150, 200 cestas básicas, que é o que está no nosso alcance hoje mensal, e a demanda for 300, for 400, significa que nós não vamos atingir todo mundo. Então a gente procura atingir de fato as famílias que estão numa situação mais precária, né, nessa questão aí de alimentar. Mas dificilmente alguém sai desassistido. Ah, dificilmente alguém sai desassistido, os nossos técnicos estão lá, a coordenação, a Val se desdobra lá no CRAS, a gente tem conversado bastante sobre isso, para que as pessoas não pereçam em Santa Bárbara nesse sentido, viu, Guinho? Então, é esse recado que eu gostaria de deixar aí para a população.
1: Rapidinho aqui com o vice-prefeito, a gente está falando de pessoas trabalhadoras, a Val colocou muito bem, aquele que é auxiliar de pedreiro, enfim, trabalha numa construção, teve períodos aí que deu até 10 dias sem trabalhar, né, em função da chuva, umidade, coisa, então não é fácil, daí chega final do mês, vem a conta d'água, a conta de luz, muitas vezes o aluguel, acaba precisando de socorro mesmo, né, vice?
2: É só se colocar no lugar das pessoas, né, Guinho? E a gente, através do CRAS, da assistência social, a gente consegue ajudar. A gente sabe que, de repente, teria que ajudar muito mais, mas às vezes as nossas pernas também não alcançam, né? A gente sabe que, de repente, teria que ter um fomento maior. Mas também a Val colocou uma situação aqui, realmente a gente tenta ajudar quem mais precisa. A gente recebe mensagens, às vezes, semanalmente, de pessoas pedindo cesta básica, mas tem todos uns critérios, né, Val? A gente tem que analisar, a assistência social tem que realmente ver a precariedade da família, e a gente ajuda, sim, de coração, né, quase uma obrigação de uma administração pública ajudar quem mais precisa, e a gente está fazendo isso com toda a nossa consciência, a nossa obrigação e nosso dever também, mas sempre obedecendo os critérios, né, Val, que isso é importante que fique claro para a comunidade.
1: Beno, por gentileza, já estamos indo para o final do horário do programa, então passe aí a próxima pauta.
0: Tá, tem dois assuntos importantes, a escolha das soberanas e esporte. Vamos para o esporte e depois voltamos com a Val e o Gustavo falando.
4: Beno, antes de qualquer coisa que de repente não vai constar na pauta aqui, mas eu gostaria de salientar, nós estivemos antes de ontem e ontem, estivemos em agenda com compromissos em Porto Alegre, também em Esteio, lá durante a Expo Inter, com relação à Assembleia dos Prefeitos lá da FAMURS, né? Então estivemos lá, eu, o Paulinho e o Marcelo, cumprindo essas agendas que havíamos previamente feito em relação a esse grande encontro da agropecuária gaúcha, que é a Expo Inter, e nós tivemos a felicidade, gostaria de fazer esse registro aqui, tivemos a felicidade nas, na, nessas, nessa, nessa corrida que a gente fez durante o dia ontem, depois do cumprimento de agendas que a gente tinha, a gente procurou visitar o nosso pessoal que lá está. Não conseguimos chegar em todos, mas a gente ficou muito feliz de passar pela banca do Dalbianco, da Cutelaria Dalbianco. O Dalbianco, um fervo na frente lá, Marcelo, não é mesmo? Um fervo na frente da Cutelaria Dalbianco, né? O pessoal trabalhando lá na Expo Inter. Encontrei, para minha satisfação, encontrei o Alisson Limberger,

0: competindo durante a Expo Inter. Então nós ficamos muito felizes porque tem gente lá, tem gente de Santa Bárbara. A gente sabe que o pessoal da AgroSul ali também está envolvido com a Expo Inter. Mas tivemos, para encerrar esse assunto, tivemos reuniões importantes lá. Ontem estivemos reunidos com um dos diretores da Indutar, não é mesmo, Paulinho? E costurando algumas coisas assim, ó, alguma coisa, se existe ainda uma demanda de empregos em Santa Bárbara, nesses moldes aí, nesses moldes em que o pessoal trabalha com a Brunig, trabalha com a Kepler em Panambi, onde o município dá o incentivo para que as pessoas vão até Panambi para trabalhar, a gente tem feito esse primeiro contato. A gente tem feito esse primeiro contato, nós já temos uma agenda aí para os próximos dias com a direção da Indutar em Ibirubá. Estamos tentando fazer uma agenda semelhante com o pessoal da Vence Tudo. Ontem conversamos com um dos cabeças lá da Indutar, né? E nesses mesmos moldes em que a gente atende hoje os trabalhadores que estão indo para Panambi, a gente está costurando alguma coisa, então nós teremos novidades aí pela frente. A gente está costurando alguma coisa com relação a Indutar e a Vence Tudo, que é Ibirubá. Então logo aí na frente nós estaremos aqui trazendo novidades. A gente vai nos próximos dias, eu e o Paulinho, nós vamos a Ibirubá para sentar com os diretores da Indutar. Estamos aguardando um retorno do pessoal da Vence Tudo lá, para também sentar com a direção da Vence Tudo, para, por que não, ter também uma delegação aqui de Santa Bárbara indo diariamente lá para de repente atender aquele pessoal que faltou ser atendido ali para o lado de Panambi, né? Para a gente tentar gerar mais vagas de trabalho, mais empregos, mais geração aí de renda para as nossas pessoas, mesmo que seja se a forma é através do incentivo, e se o incentivo é você proporcionar o transporte para que as pessoas possam ir trabalhar, por que não? Então a gente está costurando isso. Era só importante colocar que a nossa estada foi também para nossa satisfação. Estivemos no stand da Embrapa, lá na Expo Inter, lá encontramos o Tomás Pezzini, que é engenheiro agrônomo aqui de Santa Bárbara, filho do seu Gelso Pezzini, né? Estivemos lá conversando com o Tomás. O Tomás é uma das lideranças da Embrapa no Rio Grande do Sul. Estivemos lá no stand da Embrapa e, para nossa satisfação, encontramos lá o Tomás, que é um santa barbarense que lá estava trabalhando. Deixar esse recado, a gente esteve lá, Beno, costurando algumas coisas, amarrando algumas coisas importantes aí para a nossa população.
1: Tá certo. Esporte, Luiz Augusto.
2: Bem rapidinho aqui, que já estamos no adiantado da hora. Ontem tivemos mais uma rodada do futsal. Na Série Ouro, Serrano venceu Jaguaras por 7-0. No Master 50, o Racing, 5-2 sobre a equipe de Condor. E na Série Prata, a equipe do Els Guri venceu por 3-1 os Embaixadores. Isso foi a rodada do futsal ontem à noite no Ginásio Municipal. Lembrando que dia 12 tem mais uma etapa do Campeonato de Truco aqui de Santa Bárbara do Sul.
1: Tá certo. E o campeonato vai ter rodada, vice-prefeito, só na semana que vem, daí faz uma pausa, é isso?
3: Tem rodada na segunda-feira, dia 7, né, Ben? Então,
1: isso.
3: Tem rodada dia 7, depois o campeonato não vai parar. Dia 9 tem rodada e depois só dia 21. Então,
1: semana que vem, então.
3: Semana que vem, dia 9 ainda tem rodada e depois dia 21. E as finais do campeonato já está prevista, né, para o dia 2 de outubro. Para o pessoal que estava pedindo data final para o pessoal se organizar. Então, dia 2 de outubro. Dia 29 tem semifinal, dia 28 também. E dia 2, final na sexta-feira. Então, ela vai dar uma parada ali, o campeonato, na Semana Farroupilha, né? Porque tem diversas atividades, a gente conversando com o Diogo, todo mundo se envolve. E também a gente vai pintar a quadra e fazer alguma melhoria lá, as linhas da quadra, que vai aproveitar essa parada aí para estar tudo legal para as fases finais.
1: Val Palharini e Gustavo, escolha das soberanas do município.
4: Bom, como o nosso tempo tá estourando já, Beno, vamos passar rapidinho aqui. Eu e a Val vamos sentar então com o Paulo Moisés e conseguir um horário semana que vem dentro do Olho Vivo pra gente colocar e ter mais tempo para colocar sobre isso, tá? Mas as meninas

0: de 15, 25 anos que têm vontade de representar o município, então já vão pensando na ideia. Nós estamos fazendo as inscrições, mas semana que vem a gente senta no olho vivo e coloca mais sobre essa situação. Para a festa do dia 9 de outubro no CTG, lançamento da FEICAS.
1: Tá certo, tá certo. Prefeito, tem eventos no final. Ah, Val, quer falar
2: Só para
1: antes?
2: encerrar aqui rapidinho, Beno.
1: Pois não.
2: Então, no dia 14 de novembro, nós temos o dia D, que é o dia um grande evento que a gente vai ter lá no ginásio, né? Que brinquedo para as crianças, e para que as famílias a gente vai estar atendendo para que todo mundo fique com o seu cadastro atualizadinho. Mas a gente vai vir aqui reforçando isso, tá? O meu muito obrigado aí, um bom final de semana para nossa comunidade.
1: Tá certo. Prefeito, temos eventos no final de semana.
3: Beno, de fato, nós temos amanhã, de manhã, a partir da manhã já, e com o almoço ao meio-dia, o 18º Gaitaço, lá no Helmo Clan, lá em Itaíba, tradicional já, Gaitaço, onde reúne tradicionalistas de toda a região, já numa prévia aí para a Semana Farroupilha. Também gostaria de convidar a nossa população e parabenizar também o pessoal da Capela Aparecida da cidade, né, pelo esforço que faz, né? Já é o segundo ou terceiro ano que vem a banda G10 para tocar na festa da Capela Aparecida. Então, uma baita festa lá no domingo, né, dia 6. O pessoal, inclusive, está vendendo os cartões de churrasco, né? Então, o pessoal que não comprou seu cartão de churrasco para domingo, se aligere, porque existe uma tendência de acabar, se já não acabou os cartões, porque a gente sabe que vai ser uma festa muito grande. O pessoal lá tá com o know-how de realizar festas muito bem organizadas lá da Aparecida. E então, fica o convite aqui para a comunidade no domingo. No domingo, festa da Aparecida é o acontecimento do domingo. Mas principalmente, além da festa, além do 18º Gaitaço e a festa Aparecida, nós queremos reforçar aqui para que toda a nossa comunidade de Santa Bárbara do Sul venha para a Praça Central amanhã. Venha prestigiar o nosso desfile cívico, né, onde todas as escolas estarão desfilando, as crianças estarão desfilando, alusivo ao Dia da Independência, né, alusivo ao nosso 7 de setembro, por questão de organização, por questão de data da banda. Tudo isso a gente pensou, e por isso que está acontecendo amanhã e não na segunda-feira. Mas amanhã é o dia, a partir das 14 horas, é o dia de nos reunirmos todos na Praça Central a partir das 14, levar o nosso chimarrão. Vamos lotar a Praça Central para a gente prestigiar as nossas crianças, prestigiar as nossas escolas com um desfile cívico. Também dizer, Beno, já de antemão, né, que existe toda uma programação elaborada pelo CTG Velha Carreta com relação à Semana Farroupilha, que já começa na próxima semana, né? Na próxima semana já vai ter eventos, que as pessoas procurem se informar na rede social ou ligar para a patronagem do CTG, porque existe uma, inclusive a Val está comentando que faz parte da patronagem. Então a gente é parceiro, tenho dito para o Pim, tenho dito para a Cleide, que são quem comandam lá toda essa patronagem, que nós, eu, prefeito, Paulinho, vice, toda a nossa equipe de trabalho, nós somos parceiros do CTG, nós queremos estar presentes lá em todos os eventos, e a gente está procurando divulgar junto aqui, porque é o grande acontecimento da Semana Farroupilha, é essa movimentação que ocorre, dirigida, organizada pelo CTG Velha Carreta. A Semana Farroupilha é um grande acontecimento com jantares de altíssima qualidade, boia boa mesmo, Guinho, que acontece lá no CTG. O time deles lá é preparado, o time do CTG é preparado para servir um cardápio sempre variado, né? Cerveja gelada da melhor qualidade lá na... O pessoal também está especializado lá na Copa do CTG. E a hospitalidade da patronagem, o pessoal nos recebe na porta com um abraço, e a gente se sente muito bem indo no CTG Velha Carreta com aquela equipe que está lá trabalhando. Então, você que não está por fora, não está por dentro ainda do que está acontecendo, procure se informar nas redes sociais, procure se informar, porque tem uma programação vasta da Semana Farroupilha. Vai ser uma Semana Farroupilha lindíssima que vai acontecer, que já começa com a busca da chama, que vai ser no dia 12. transmito por aqui um abraço ao coordenador Marcelo Dil. O Marcelo, que é o coordenador coordenador da Semana Farroupilha, é o cara que está envolvido com isso, com relação à cavalgada, que vai buscar a chama. Então, fica aqui o meu abraço e ficamos à disposição como administração. Falo por mim aqui como prefeito e pelos demais. A administração é parceira do CTG. O CTG pode ter certeza absoluta disso e a gente vai estar sempre junto para que o nosso tradicionalismo ele seja cada vez mais forte. E por fim, Beno, da minha participação aqui, anunciamos todas as festas, como a gente faz de praxe ocuparmos esse espaço aqui do município. A gente sempre anuncia as festas, anuncia os eventos, mas hoje eu quero fazer um encerramento da minha parte aqui, um encerramento assim de muito respeito, muito, muito respeito da nossa parte, como administração municipal, na pessoa desse prefeito aqui, fazendo uma homenagem à família Prestes, pelo passamento do Laurinho, pelo falecimento do Laurinho, ocorrido no dia de ontem. O Lauro Prestes Júnior, nosso querido Laurinho, gremista, uma pessoa querida da nossa comunidade, esposo da Catita, pai do Alan, pai da Laurita, em memória, pai da Annelise, irmão da Dona Eugênia, irmão da Dona Marlene e irmão de seus irmãos que também já passaram, que já estão na estância do céu, a professora Elvia, o Nona, o tio Guta, pessoas queridas, a nossa filho do seu Lauro, que é quem dá o nome hoje para nossa Lauro Prestes Filho, que é quem dá o nome para nossa casa de cultura, o Laurinho. Então, fazer essa homenagem através do programa da prefeitura hoje, desejando à família muita força, que eles tenham a tranquilidade, que eles tenham o coração em paz de saber que o Laurinho era uma pessoa que vivia em família, que cuidava dos filhos, que tinha aquela parceria tão bonita que a gente via no dia a dia com a Catita, um casal bonito aqui da nossa cidade, parceiros um do outro, né? E então eu faço essa homenagem aqui pelo passamento do nosso conselheiro tutelar. O Laurinho era atualmente conselheiro tutelar, então por diversas vezes nos encontrávamos lá na prefeitura, lá no gabinete, para tomar um café, e a metade do assunto era sobre o conselho tutelar e a outra metade era sobre o Grêmio, Marcelo. Ele era um gremistão. Mas eu quero deixar por aqui a minha homenagem, em nome do programa do município, da prefeitura aqui, a minha homenagem particular aqui, como amigo da família, né? Aos familiares, Catita, aos mais próximos, a Catita, o Alan, a Annelise, o pessoal mais próximo, recebam o meu abraço, né? E que tenham força. E a vida da gente é isso aí, né? São ciclos, e ele certamente ele está junto, sentado, junto do Pai Celestial, né? Está junto com o Pai Celestial, reencontrando a filha. Depois de 15 anos reencontrando a filha Laurita, então isso nos emociona muito, né? E deixamos aqui essa homenagem pelo passamento do nosso querido Laurinho, que faleceu no dia de ontem e que vai deixar uma lacuna, uma pessoa discreta, educada e muito benquista pela comunidade de Santa Bárbara do Sul.
1: Tá certo. O vice-prefeito Paulo Roberto do Alcastel, obrigado pela sua participação também.
4: Obrigado, eu que agradeço a oportunidade, faço das minhas palavras a palavra do prefeito. Também queremos convidar o pessoal para o Gaitaço, né, lá na Itaíba, que amanhã tem no galpão do seu Elmo, né. Também tem abertura oficial da Associação Atalaias na Itaíba no domingo, então a gente aproveita para relembrar esses eventos, final de semana cheio de eventos, e aproveitar a oportunidade para desejar um abraço especial, um bom final de semana a toda a nossa comunidade.
1: Vice prefeito Paulo Roberto Alcastel, secretária, coordenadora do CRAS, Val Palharini.
2: Então, só desejar aí uma semana abençoada, né, para toda a nossa comunidade, né, e convidar para que participe aí dos eventos.
1: Tá certo. Gustavo, coordenador cultural, obrigado pela sua participação.
0: Obrigado, Beno, obrigado, comunidade. Reiterando, a Santa Bárbara do Sul também perde um grande espaço cultural que o Laurinho trazia como guardião da nossa santa missioneira de Santa Bárbara do Sul. Então, meu abraço a toda a família também.
1: A história de Santa Bárbara do Sul perde um grande participante. Secretário de Indústria e Comércio.
5: Também quero deixar um abraço especial aí para a família Press. O Alan, meu amigão de infância. A gente até se emociona. Então, deixa aí um abração especial para eles.
1: Luiz Augusto Carvalho.
6: A gente termina por aqui. Eu quero deixar um abraço a Catita e os demais familiares, eles que são vizinhos da minha mãe, né? Então, a gente tinha aquele contato quase que diário. E nosso respeito a toda a família. E um grande abraço a todos vocês, aos ouvintes, aos que participaram do programa. Se Deus quiser, semana que vem estaremos aí.
1: Conversando com a nossa gente, vai ficando por aqui. Nós voltamos na sexta-feira que vem. E amanhã, 14h, grande desfile na Praça Central, na Coronel Vitor do Moncel. Todos convidados.
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1: 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Busque a paz de Deus. Uma paz que seja profunda e aquecedora. A paz divina que mencionou o Senhor Jesus, o mundo, não pode dar. A paz de Deus é também sua. Ela pode estar dentro de você agora. Basta você pensar que ela vem. Então veja-a chegando e tomando conta do seu coração. Sinta-a presente, reconfortante, em todo o seu ser, até nas menores veias. Confie que está recebendo e receberá, pois quando o coração vibra, a alma se encanta. Deus, amoroso, amplia o que de bom está no seu coração. Nada neste mundo se compara à paz de Deus. Mensagem do livro Sabedoria Todo Dia, de Lourival Lopes. 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

Oi, gente, bom dia, tá legal, tá na Blau, tá bom demais, é sexta-feira, sextou, sextamos! Abençada sexta-feira para todos nós, sexta-feira do dia 4 de setembro de 2026, 10 horas e 19 minutos, é show da manhã, sejam todos bem-vindos. Atualizando a temperatura, estamos na casa dos 14 graus, temperatura aqui em Santa Bárbara do Sul. 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

Sextou? Então sextamos com muita música boa pra você curtir nesta sexta-feira. É show da manhã, aumenta o volume. Sexta-feira pede muita música e eu, Tuca Ferreira, trago pra você.

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16: Horas e 31 minutos, sextou, uísque, cigarro e violão, é nosso balanço, é corpo e alma.

10 horas e 34 minutos. Bom dia, Alessandro. Bom dia, Beco dos Menezes na sintonia. Sextou.

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21: Bom dia, minha amiga. Manda a barquinha de ouro e hoje sextou. E uma da banda G10, tô só pelo Pix. Tá na Brau, tá legal.

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2: Olá, mulherada linda que faz a sintonia da Rádio Bombar. Sejam muito bem-vindas ao nosso Toque de Mulher, o seu programa especial que transborda dicas e carinho. Eu sou Andressa Pires e tô super animada pra gente começar essa nossa parte cheinha de informação boa, pensada especialmente pra você. Vamos falar sobre a beleza que vem com a nossa história, né? A pele madura, por exemplo, não é sobre apagar o tempo, mas sobre realçar a vitalidade. Aquelas ruguinhas ao redor dos olhos contam tanta coisa. O segredo é hidratação profunda, protetor solar todo dia, vitamina C de manhã e retinol à noite. É para manter a pele saudável e luminosa, com aquela textura que a gente ama. E por falar em bem-estar, já parou para pensar como o tecido da sua roupa pode fazer toda a diferença no conforto? Algodão, linho, viscose, eles são ótimos, especialmente em dias mais quentes, e trazem um conforto que dura a rotina toda. E claro, a gente não pode esquecer da nossa saúde. Manter o Papa Nicolau em dia, fazer o teste de HPV, exames para ISTs e a mamografia na idade certa é fundamental, viu? Cuidar da gente é sempre a melhor escolha. Fica ligadinha, que já já a gente volta com muito mais no Toque de Mulher. Não sai daí.
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1: Olá, que alegria ter você no Toque Astral. Eu sou Letícia Leal e nesta primeira parte vamos conferir as energias para Áries, Touro e Gêmeos. Vem comigo. Ariano. O céu favorece posturas profissionais. Assuma o controle financeiro. Planejamento é vital para os resultados. À noite, comunicação aberta. Sua cor é laranja, número 60. Taurino. Destaque para controlar sua vida. Interaja com conceitos que agregam mudanças filosóficas profundas. À noite, reflita sobre oportunidades financeiras. Cor bege, número 12. Geminiano. O verdadeiro poder reside no desapego. Autoconhecimento para autocontrole em investimentos e transformações. À noite, foco nas necessidades pessoais. Cor verde, número 31. Daqui a pouquinho eu volto com mais previsões do Toque Astral. Não saia daí. Câncer, Leão e Virgem te esperam na sequência.
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0: Show da Manhã tá legal, tá na Blau, 10 horas e 58 minutos. É banda Balada VIP, doeu.

Agora 11 horas em ponto, este é o Pampa Notícias e vamos atualizando as principais informações do momento. O presidente do Supremo Tribunal Federal, Edson Fachin, deu prazo de 5 dias para que o ministro André Mendonça e a Procuradoria-Geral da República se manifestem sobre o procedimento aberto por Alexandre de Moraes. O caso envolve acusações de supostos abusos nas investigações do Banco Master e do INSS. O presidente do STF, Edson Fachin, retirou do inquérito das fake news o pedido de Alexandre de Moraes para investigar o ministro André Mendonça. Fachin determinou que a Procuradoria-Geral da República e Mendonça se manifestem em 5 dias. Depois, o presidente da corte vai decidir se torna uma decisão ou se toma uma decisão ou envia o caso para julgamento no plenário.

0: homem foi condenado a mais de 166 anos de prisão por 8 crimes sexuais contra crianças e adolescentes em Vacaria, nos campos de Cima da Serra. Os crimes ocorreram entre 2005 e 2015 e as vítimas tinham entre 2 e 12 anos na época. A mulher do condenado também recebeu pena de 20 anos de prisão por participação em um dos casos. O processo tramita em segredo de justiça e o réu, que já estava preso preventivamente, não poderá recorrer em liberdade. Dois trabalhadores foram resgatados com vida nesta sexta-feira no Nepal, após passarem 9 dias presos em um túnel de uma usina hidrelétrica. O local foi atingido pela avalanche de água, gelo e detritos que devastou a região do Himalaia no dia 26 de agosto. Os sobreviventes foram encaminhados para atendimento médico, enquanto as equipes seguem nas buscas por outras possíveis vítimas. A tragédia já deixou mais de 1.300 mortos e milhares de desaparecidos. O presidente dos Estados Unidos, Donald Trump, afirmou que pretende cobrar dos países europeus o reembolso de ajuda enviado à Ucrânia durante o governo de Joe Biden. Trump também disse que os Estados Unidos têm estoques suficientes de munição e que as vendas de armas aos aliados devem ser retomadas em breve. E agora as informações do mercado financeiro. O dólar comercial opera em alta de 0,38%, cotado a R$ 5,12. O euro comercial opera em alta de 0,20%, cotado a R$ 5,94. O principal índice da Bolsa de Valores brasileira, B3, opera em baixa de 0,30% aos 184.629 pontos. 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

0: Um anjo na balada, São Francisco, é show da manhã, 11 horas e 8 minutos, com os nossos parceiros, Comercial Hartmann, Fruteira da Roça e Espaço Carol Bestes. 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
0: Se apaixonaram por ti, minha amiga, amiguxa Cirlei Alves. Essa vai pra você.
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Valeu, amiga. Sirlei Alves, no interior, no pontão. Sextamos, Tuca. Sextamos nas bênçãos de Deus. E aqui no show da manhã, muita música. Tá legal, tamo junto.

0: E aí, bom dia, bom dia! Sextou, Lisiane Bandeira, Ronaldo Laerte. Tá legal, tá na Blau.
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0: só faz barulho aí!
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2: Estamos de volta com o Toque Astral. Chegou a hora de conferir mais previsões para o seu signo. Para você que está ligadinho na nossa sintonia. Começando com Câncer. Uma notícia ou decisão mobiliza seu campo emocional. Hora de lidar com os sentimentos no trabalho e na rotina. É fundamental enfrentar expectativas e medos. Seja sincero, analise a situação com calma. Sua cor do dia é o bege e o número da sorte é o 11. Para você de Leão, que energia boa! É um dia excelente para interagir com amigos, promover o lazer. No namoro, uma conversa é essencial para entender as expectativas. Exerça a verdade. Sua cor do dia é o verde e o número da sorte é 33. E para Virgem, decisões importantes sobre metas e projetos futuros. Entenda o momento atual para tomar escolhas saudáveis, especialmente nos afetos e na família. Atenção com os exageros, hein? Sua cor do dia é o fúcsia e o número da sorte é 6. Daqui a pouco eu volto com as previsões para os próximos signos. Continue com a gente no Toque Astral.
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10: Olá, minhas queridas amigas. Que bom ter vocês por aqui mais uma vez no nosso Toque de Mulher. Andressa Pires chegando com o coração cheio de carinho e, claro, com dicas que fazem a diferença no seu dia a dia para você se cuidar ainda mais. E falando em cuidados, que tal uma dica natural para a pele? A clara de ovo, sabia? É uma alternativa incrível para combater as linhas de expressão, as rugas e até as acnes. Ela é super nutritiva e ajuda no rejuvenescimento, aumentando a elasticidade. Tem uma enzima, a lisozima, que ajuda a destruir as bactérias que causam a acne. E a vitamina A? Ah, ela ajuda a cicatrizar e a reduzir aquelas ruguinhas superficiais. Simples, natural e eficaz. Gostaram da dica? Tenho certeza que sim. Mas calma que o Toque de Mulher está só começando. Daqui a pouquinho eu volto com mais dicas e muita coisa boa pra gente conversar. Fiquem ligadinhas.
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5: Horas e 21 minutos, é show da manhã, destaque comercial Hartmann Fruteira da Roça, Espaço Carol Bestes, aí Chiquinho,

Sozinho na balada. Sozinho aí na estrada, pelo visto. Ah. Porongos, alô, bom dia.

11h24 e vamos para os parabéns para os aniversariantes do dia de hoje, dia 4 de setembro. Saúde e paz a vocês, aniversariantes do dia. Que Jesus abençoe com bênçãos infinitas. Ah.

Hoje é teu aniversário, Francisca! Tudo bem? Tá legal, tá na Blau, é a Ita de aniversário! Ita, parabéns, tudo de bom, de melhor, recebendo as homenagens, toda especial aqui da tua cunhada, né, a Janete! E ela diz, Tuquinha, faz uma homenagem aí pra minha cunhada Francisca, que tá colhendo mais uma rosa no Jardim da Vida no dia de hoje. Desejo toda a felicidade deste mundo para Fran, a Francisca, principalmente saúde, saúde, saúde, muita saúde. Francisca, parabéns, tudo de bom, de melhor para você. Sempre continue essa pessoa linda, de bonita.

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9: Estamos de volta com o Toque Astral. Vamos conferir agora as previsões para mais três signos do zodíaco. Para você de Libra, um dia bom para decisões no relacionamento, viu? Suas ideias fluem, sinta-se livre para expressar. Seja sincero, objetivo e varra as expectativas. Cor amarelo, sorte 40. Para Escorpião, hora de lidar com investimentos. As decisões são favoráveis e imediatas. Negocie, mas não negligencie suas expectativas. Cor azul, sorte 51. E você, Sagitariano, que ótimo dia para o relacionamento. Dispostos a fazer planos? Conversem sobre afeto e finanças com objetividade. Ouça o outro e seja sincero. Cor preto, sorte 10. Daqui a pouco estaremos de volta com as previsões finais do Toque Astral. Não saia daí.
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0: Ligado na LOL, tá na boa!
1: 11 horas e 36 minutos, mais aniversariantes do dia. Tuca, aqui é o Rafael da Cantagalo, manda uma música da tua escolha para minha esposa Regina, que está de aniversário hoje, homenagens minha e do nosso filho João Miguel.
2: Feliz aniversário, parabéns para você.
1: Parabéns para você, Regina, que Jesus abençoe com muita saúde, com muitas bênçãos. Bom, tudo de bom para você, Regina.

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10: 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A Indonésia habilitou 21 novos frigoríficos brasileiros para exportar carne bovina, elevando para 73 o total de unidades autorizadas. As plantas estão em 10 estados, com mais de 280 milhões de habitantes. A Indonésia é um mercado estratégico para a diversificação das exportações brasileiras. 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

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Bom dia, Delmo. Bom dia, Dani. Bom dia, equipe Fruteira da Roça. Espaço Carol Best, junto com a gente. Brilha som para que te quer o coração. Bom dia, Emir. Tá legal, tá na Blau. Sextou.

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1: Um bom dia a todos os ouvintes da Rádio Blau Nunes. Estamos chegando hoje, nessa sexta-feira, dia 4 de setembro de 2026, com mais um programa Chimarreando com o Sindicato Rural. E começamos o programa parabenizando os aniversariantes da semana. No dia 6 de setembro estará de aniversário Neri André Baiotto, Antônio Juarez Ribas, Lisandro Tarcísio Colbert. Toda a diretoria do Sindicato Rural deseja que em suas vidas seja sempre uma soma de vitória, com a certeza do que o melhor espera por vocês. Desejamos muito sucesso, conquistas, felicidades e grandes realizações. Parabéns a todos.
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1: 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Cursos do Senar da semana. Iniciamos no dia 2, com encerramento hoje, dia 4 de setembro, o curso Senar Aplicação Correta Segura Defensivos Agrícola NR31, com aulas teóricas na sede do sindicato, aulas práticas na Fazenda Roda de Ferro. Esse curso foi solicitado pelo senhor Jones Mendes. O Sindicato Rural agradece a parceria Senar, produtores rurais, pela organização e participação de todos. Cursos do Senar para serem realizados em outubro. Produção de embutidos e defumados, do dia 13 a 16 de outubro. Inscrições na Prefeitura, Secretaria da Agricultura, com seu Alceu Piovesan. Básico de plantas medicinais, condimentares e aromáticos no Sindicato dos Trabalhadores de Saldanha Marinho, de 15 a 16 de outubro, com a senhora Mari. Processamento de hortaliças, 19 a 21 de outubro, no sindicato. Aplicação correta e segura de defensivos agrícola NR31, do dia 5 a 7 de outubro, Sala do Empreendedor Saldanha Marinho, na Prefeitura, com a senhora Pamela. Retoescavadeira, de 19 a 23 de outubro, na Secretaria da Agricultura da Prefeitura de Santa Bárbara, com o senhor Alceu Piovesan. Artesanato material reciclado, do dia 5 a 8 de outubro, no CRAS Saldanha Marinho, com a Rafaela. Palestra Saúde na Terceira Idade, 14 de outubro, na Prefeitura, com a senhora Valéria. O Sindicato Rural está ao seu dispor de segunda a sextas-feiras, nos horários das 8 às 12, das 13h30 às 17h30. Então, ouvintes, vamos nos despedindo de mais um programa Chimarreando com o Sindicato Rural, todas as sextas-feiras, nos horários das 11h50, na Rádio Blau Nunes. E também na Rádio Liberdade, onde as notícias, informações e dicas da agricultura são os principais ingredientes para acompanhar seu chimarrão. A todos um ótimo final de semana e temos um encontro marcado semana que vem. Um forte abraço a todos os ouvintes. E agora ficamos com as notícias da semana Farsul.
3: Primeiros dias da Expo Inter são marcados por bom público no Parque Assis Brasil.
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3: A 49ª Expo Inter começou a movimentar o Parque Assis Brasil em Esteio, com grande presença de público e forte apelo econômico logo nos primeiros dias de feira. Entre os principais destaques do início do evento, o presidente do Sistema Farsul, Domingos Velho Lopes, anunciou a liberação de R$ 92 mil para associações de criadores gaúchos. O montante refere-se a comissões de leilões acumuladas nos últimos 5 anos que ainda não haviam sido resgatadas. O pagamento deve ser solicitado à direção financeira da Federação até o dia 20 de setembro. Além dos negócios, o evento já atrai milhares de visitantes para conferir os mais de 7.900 animais inscritos e o tradicional Pavilhão da Agricultura Familiar, que nesta edição reúne 509 expositores de 218 municípios do estado. Nos bastidores do parque, a comissão organizadora também já mira o futuro. Em encontro realizado no primeiro dia do evento, foram debatidos os preparativos para o cinquentenário da Expo Inter e o centenário da Farsul, que serão celebrados em 2027, com foco especial na modernização da infraestrutura e da rede elétrica do parque. A 49ª Expo Inter segue com os portões abertos diariamente das 8 da manhã às 8 da noite, estendendo sua programação em Esteio até o próximo dia 6 de setembro. E a 49ª Expo Inter se transformou em um importante palco político com a passagem de nomes cotados para a corrida presidencial pelo Parque Assis Brasil. Os presidenciáveis Romeu Zema, Augusto Cury e Flávio Bolsonaro passaram pela feira em agendas focadas no contato com o setor produtivo. Como manda a tradição do evento, as comitivas marcaram presença na Casa da Farsul, onde foram recebidas pelo presidente da federação, Domingos Velho Lopes. Nos encontros com a cúpula do agronegócio gaúcho, os candidatos debateram propostas para o setor, gargalos de infraestrutura e pautas econômicas de interesse do campo. A movimentação política intensa nos primeiros dias reforça o peso estratégico da Expo Inter como vitrine nacional em pleno ano eleitoral. E uma das atrações mais tradicionais da feira chega a uma marca histórica em 2026. A vitrine da carne gaúcha completa 20 edições celebrando a excelência da produção pecuária do estado. Idealizada pela Farsul e realizada pelo programa Juntos pelo Agro, em parceria com associações de raça e a FEComércio, a iniciativa traz oficinas diárias no pavilhão internacional. O público pode acompanhar dicas de preparo de cortes e palestras

0: Aproveitamento perfeito na cozinha.
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0: Ijuí vai sediar no dia 25 de setembro, etapa regional do Seminário Duas Safras, realizado pelo Sistema Farsul. O evento acontece no CTG Farroupilha, reunindo lideranças especialistas para debater estratégias de intensificação e eficiência na produção agrícola. A programação é gratuita e as vagas são limitadas. As inscrições já estão abertas no site do Senar. Termina aqui mais uma edição do programa Sistema Farsul em Campo. Até a semana que vem.
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6: Estamos de volta para a última parte do Toque Astral. Vamos conferir agora as previsões finais do Zodíaco. Capricórnio. Trabalho e rotina em evidência. Você tomará decisões rápidas. Esteja atento aos movimentos e à sua flexibilidade. Busque entender o campo emocional e as expectativas. Sua cor é rosa, número da sorte, 7. Aquário. Afetivo e lazer em alta. Você pode decidir sobre viagens e pequenos deslocamentos. Atenção aos exageros e à troca com os amigos. Cuidado com as expectativas. Sua cor é branco, número da sorte, 23. E peixes. Decisões financeiras assertivas para a família ou questões domésticas. Examine projetos futuros e como interagir com os compromissos. Fique de olho nas expectativas ou possíveis bloqueios emocionais. Sua cor é roxo, número da sorte, 38. Muito obrigado pela sua companhia. Espero você no próximo programa com novas previsões e muita energia positiva. Até a próxima.
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13: Oi, minhas lindas. Que bom ter você de volta aqui no nosso Toque de Mulher. A sua companhia perfeita pro dia a dia. E para começar a inspirar seu momento, que tal uma dica deliciosa e super prática? Um bolo de caneca com banana, que é saudável e muito fácil de fazer. Para essa receitinha, você só vai precisar de uma banana nanica, um ovo, uma colher de chá de cacau em pó, uma colher de sopa de farinha de aveia e uma colher de café de fermento em pó. É só amassar a banana, misturar os demais ingredientes, colocar na caneca e levar ao micro-ondas por uns 3 minutinhos. E para dar aquele toque especial, polvilha um pouquinho de canela antes de ir pro micro. Fica uma delícia pro lanche ou café da manhã. Já já a gente volta com mais toques especiais na próxima parte do Toque de Mulher. Não sai daí!
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3: Meio-dia e 33 minutos. Indústria musical, aviãozinho. Sim, é com essa que eu pego meu aviãozinho, né? E encerro minha participação de hoje no Show da Manhã. Tá legal, tá na Blau, sextou, gente. Abençoado final de semana pra todos vocês. Tchau, tchau.

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2: 13 horas e 3 minutos.
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8: Quero trazer uma dica que faz toda a diferença no nosso dia a dia. E às vezes a gente esquece, sabe? É sobre o sono, gente. Dormir bem é essencial para nossa saúde, tanto física quanto mental. Um bom descanso ajuda demais na concentração e, claro, no bom humor. Uma dica super prática é tentar evitar o celular antes de dormir, para relaxar mais rápido. Parece simples, mas uma boa noite de sono faz uma diferença enorme no dia seguinte. E olha, ainda temos muitas outras dicas e muito mais papo bom pela frente, viu? Não sai daí, porque na nossa última parte tem ainda mais toque de mulher esperando por você. Fica ligadinha.
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0: 13:31.
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3: E a gente vai chegando ao fim de mais um Toque de Mulher. Mas não sem antes deixar aquela dica especial pra você, mulherada. Pra manter a pele hidratada e limpa sem muito esforço, você pode aproveitar o banho pra esfoliar o rosto e o corpo, viu? Uma vez por semana, é só adicionar um pouquinho de açúcar no seu creme hidratante e esfregar em movimentos circulares. Depois é só lavar e hidratar normalmente. Só cuidado para não exagerar na água quente, tá? Para não ressecar a pele. É um carinho que a gente merece, né? Quero mandar um abraço bem apertado para todo mundo que ficou com a gente, conectada aqui na vossa sintonia, tornando o nosso programa ainda mais especial. Foi uma delícia ter a sua companhia. E o Toque de Mulher volta, no mesmo horário, com muito mais informação, dicas e aquele bate-papo que a gente tanto ama. Um beijo enorme no coração de cada uma de vocês. Até a próxima, meus amores.
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Prefeitura de Porto Alegre remove 30 carpas do espelho d'água do viaduto dos Açorianos. Horas 2 minutos, este é o Pampa Notícias e vamos atualizando as principais informações do momento. A Prefeitura de Porto Alegre realizou a retirada de 30 carpas do espelho d'água localizado junto ao viaduto dos Açorianos na Avenida Borges de Medeiros, no centro, na manhã desta sexta-feira. A ação faz parte do processo de limpeza do local que ainda será realizada. De acordo com a Prefeitura, os peixes de origem desconhecida serão encaminhados ao zoológico de Canoas. Explica o tornado e chuvas persistentes no sul do estado, diz meteorologista. O fenômeno está desde julho e já influencia o padrão atmosférico no Cone Sul. No início de setembro, o fenômeno está classificado na categoria muito forte e os prognósticos indicam que a intensidade máxima deve ser registrada em novembro. Ministro Flávio Dino, do Supremo Tribunal Federal, disse nesta sexta-feira que o tribunal é maior do que qualquer um que o integra. Ele defendeu que a corte continue julgando normalmente seus processos, mesmo em meio à escalada das tensões entre Alexandre de Moraes e André Mendonça.

0: Mendonça. Dino disse que as saídas para as crises dependem de três elementos: respeitar os procedimentos, saber ouvir e avaliar o tempo. O ministro, que é aliado de Moraes, disse que se o judiciário não souber se manter, pode virar um mero joguete de outros poderes, por exemplo, das forças partidárias em luta eleitoral. A Argentina vai restituir a herdeira de um quadro de galerista judeu roubado por nazistas. O quadro foi encontrado no ano passado em uma residência na cidade de Mar del Plata. A tela pertencia ao galerista Jacques Goodsticker, cuja coleção foi saqueada durante a ocupação nazista nos Países Baixos na Segunda Guerra Mundial. O acordo determina a devolução do quadro e também estabelece um pagamento de 4,8 milhões de pesos argentinos, aproximadamente R$ 16.305 a hospitais locais. O desemprego permaneceu estável em agosto nos Estados Unidos em um nível baixo de 4,1%, segundo dados oficiais divulgados nesta sexta-feira. O presidente americano Donald Trump reagiu pedindo que o Banco Central americano reduza as taxas de juros. Os mercados, em contrapartida, temem que a situação saudável do mercado de trabalho leve o Banco Central americano a apontar na direção oposta. No total, a economia americana criou 162 mil empregos no mês passado, o triplo do que o mercado esperava. Agora 2:05. E o dólar comercial opera em alta 0,26%, cotado a R$ 5,11. O euro comercial opera em alta de 0,21%, cotado a R$ 5,94. O principal índice da Bolsa de Valores Brasileira B3 opera em alta de 0,67%, aos 186.424 pontos. 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

0: 14 horas e 16 minutos.
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1: 14 horas e 30 minutos.
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0: 14 horas e 43 minutos.
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3: 15 horas e 8 minutos.
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2: Chegar lá no Rio Negro e Solimões assim, ó.

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1: Faz barulho pro Luan Pereira aí, Bruno, gente! Dê,
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0: 11 horas e 20 minutos.
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2: 15:34.
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4: 15 horas e 48 minutos.
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1: Tô conhecendo uma patizinha, daquelas que é filhinha de papai.

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0: 16:37.
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3: 17:07.
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Boa tarde, começa agora o Conexão Regional deste 4 de setembro de 2026, audição de número 42. Hoje, dia 4 de setembro, é marcado por datas comemorativas importantes no Brasil, como o Dia da Lei Eusébio de Queiroz e o Dia do Serventuário. Principais datas, então. Dia da Lei Eusébio de Queiroz lembra a promulgação da Lei de 1850, que extinguiu o tráfico de escravos para o Brasil. Dia do Serventuário da Justiça celebra os profissionais que atuam nos cartórios e serviços auxiliares da Justiça. Dia Nacional do Odontologista homenageia os peritos oficiais de odontologia legal. E Dia Mundial da Saúde Sexual, data voltada para a conscientização sobre o bem-estar físico, mental e emocional relacionado à sexualidade. Aqui, Rádio Blau Nunes, FM 97.9, com seus estúdios localizados nos altos da Avenida Coronel Victor Dumoncel, 1756, de onde estamos falando, e inclusive a temperatura nesse momento aqui em nossos estúdios está na marca de 18 graus, repito, 18 graus de temperatura. Notícias locais, regionais, estaduais, nacionais e internacionais. Os acontecimentos das últimas horas passando por aqui. Eu sou Osmarino Santos e fico na companhia de vocês até às 19 horas. Sejam todos bem-vindos.

0: Muitas notícias em destaque nestas últimas horas. Já já você vai ficar sabendo dos principais fatos políticos que movimentam o nosso estado e o nosso Brasil. Nós estamos ao vivo em tempo real através da página do Facebook da Rádio Blau Nunes. Olha, em destaque, jovem de 23 anos é executado a tiros no bairro Boqueirão, na cidade de Passo Fundo. Um jovem de 23 anos foi executado a tiros no início da madrugada desta sexta-feira no bairro Boqueirão, na cidade de Passo Fundo, na terra do Teixeirinha. A vítima foi identificada como Carlos Vinícius Apolinário de Melo. Segundo informações apuradas no local, Carlos estava acompanhado de familiares em um carro de aplicativo na rua Paulo Carrão. Ele desembarcou do veículo e informou que retornaria em seguida. Poucos metros adiante, o jovem foi surpreendido e atingido por diversos disparos de arma de fogo. Os tiros atingiram principalmente as regiões lombares. A vítima morreu no local. Não teve como escapar. Após o homicídio, os autores fugiram em um automóvel e até o momento não foram localizados. Equipes do 3º Batalhão de Polícia de Choque também participam das buscas na tentativa de localizar o veículo utilizado na fuga e identificar os responsáveis por este crime. É mais um homicídio em Passo Fundo. Isto é lamentável. As cidades, quanto maiores, maiores também os índices de homicídios. Todo dia de agressões, é dia de criminalidade. Olha, a Polícia Civil cumpre ordens judiciais em repressão ao tráfico de drogas. A Delegacia de Santa Bárbara do Sul, com apoio da Draco de Cruz Alta, 1ª DP de Cruz Alta, Delegacia de Birubá, Força Tática da Brigada Militar e Canil da Polícia Penal da 4ª Região, cumpriu nesta sexta-feira 4 mandados de busca e apreensão no município. A ação ocorreu no âmbito de investigação que apura em tese os crimes de tráfico, associação e corrupção de menores. Durante as diligências, os policiais civis apreenderam 24 pedras de substância análoga a crack, uma porção de substância análoga a maconha, um cartão bancário que se encontrava com as drogas, uma munição calibre 12, além de celulares, materiais que serão encaminhados para os procedimentos legais e analisados no curso da investigação. Trigo avança no Rio Grande do Sul, mas doenças fúngicas exigem atenção nas lavouras. As lavouras de trigo do Rio Grande do Sul avançam para os estágios reprodutivos, mas o quadro fitossanitário exige atenção dos produtores. Conforme dados da Emater RS Ascar, 50% das áreas cultivadas estão entre o final do desenvolvimento vegetativo, elongação do colmo e emborrachamento. Outros 33% encontram-se em floração, 16% em formação e enchimento de grãos e 1% já atingiu a fase da maturação. A evolução das plantas ocorre de maneira diferente entre as regiões de acordo com o estágio das lavouras e as condições de umidade do solo. No período analisado, a redução das precipitações e o aumento da disponibilidade de radiação solar permitiram a retomada da adubação nitrogenada e dos tratamentos fitossanitários, principalmente em áreas que anteriormente apresentavam dificuldades de acesso devido a excesso da umidade. Olha, as geadas de baixa intensidade registradas na segunda quinzena de agosto não provocaram danos expressivos às lavouras, inclusive nas áreas que já estavam em fase reprodutiva. Também foram registrados episódios pontuais de granizo, mas ainda não existe uma avaliação consolidada sobre os possíveis prejuízos. Olha, já já nós vamos atualizar a previsão do tempo aqui, porque desde quarta-feira, os anúncios meteorológicos vêm indicando uma baixa temperatura a partir de amanhã, com um ápice na segunda ou terça-feira, inclusive em algumas regiões do Rio Grande do Sul, podendo vir a menos a 3 graus, 2 graus, 3 graus, 4 graus. Acredito que geada aqui para a nossa região não acontecerá. Pelo menos a gente torce para isso, mas nada é impossível, né? Na verdade, em ocorrendo geadas por aqui, alguns produtores já estão com o milho nascido, né? E aí sempre é problema, sempre é problema. Grave acidente no centro de Panambi termina com carro destruído pelo fogo e mulher ferida. Um grave acidente de trânsito mobilizou equipes de emergência durante a madrugada desta sexta-feira, 4 de setembro, na região central da vizinha cidade de Panambi. A ocorrência foi registrada por volta das 2h30 na rua Gaspar Martins e envolveu um automóvel que, após sair do controle, colidiu contra obstáculos e acabou sendo consumido pelas chamas. De acordo com as informações levantadas sobre o caso, uma mulher conduzia um veículo Peugeot de cor branca quando, por circunstâncias que ainda deverão ser esclarecidas, perdeu o controle da direção. Durante o trajeto, o automóvel atingiu inicialmente uma placa e logo em seguida colidiu com violência contra uma árvore. O impacto provocou danos significativos no veículo. A situação exigiu a agilidade da condutora. O corpo de bombeiros foi acionado para atender a ocorrência e realizou o combate das chamas. As chamas consumiram grande parte do automóvel, que ficou praticamente destruído. As imagens são impressionantes. Pois é, dia 7 de setembro é feriado nacional e os bancos não terão atendimento presencial no feriado. As agências bancárias estarão fechadas na próxima segunda-feira, feriado da Independência. De acordo com a Federação Brasileira de Bancos, FEBRABAN, o atendimento presencial ao público segue normalmente na terça-feira, mas nas localidades onde não haja feriado estadual, municipal ou ponto facultativo. A instituição esclarece que as operações financeiras podem ser realizadas com total segurança e conveniência pelos canais digitais dos bancos. Além disso, os clientes podem recorrer ao suporte por telefone e aos correspondentes bancários. Agora, vamos ouvir Yuri Hudson antes da previsão atualizada do tempo. Ministro Fachin quebra o silêncio e promete medidas no caso Master. Olha, nem poderia ser diferente, né? Olha, o que se espera do STF é uma averiguação justa, embora já por fatos passados, o povo brasileiro já não está mais acreditando em muita coisa.
1: Do Supremo Tribunal Federal, o ministro Edson Fachin afirmou que vai anunciar nos próximos dias medidas relacionadas aos novos desdobramentos do caso Banco Master. A declaração ocorre após a divulgação de um relatório da Polícia Federal com mensagens atribuídas ao ex-banqueiro Daniel Vorcaro envolvendo integrantes da corte, entre eles o ministro Alexandre de Moraes, além do procurador-geral da República. Sem citar nominalmente Vorcaro, Moraes, Gonê ou Dias Toffoli, Edson Fachin afirmou que os indícios conhecidos até agora exigem encaminhamento institucional e uma atuação com serenidade, responsabilidade e firmeza por parte da presidência do Supremo.
2: Em momentos de especial gravidade, é dever de todos preservar a integridade do Supremo Tribunal Federal, a autoridade de suas decisões, o respeito às suas normas e, acima de tudo, a confiança da sociedade na instituição. Os indícios reclamam o devido encaminhamento institucional. Circunstâncias relacionadas, de um lado, à atuação processual e, de outro, a sérios elementos de fato que exigem desta presidência serenidade, responsabilidade e firmeza. A elevada autoridade do cargo não confere privilégios, mas impõe deveres, limites e responsabilidades. Nos próximos dias, concluída a análise necessária dos fatos, esta presidência anunciará, no tempo devido e sem precipitação, as medidas cabíveis e necessárias.
1: O relatório da Polícia Federal reúne mensagens, registros de chamadas, contratos e outros dados extraídos do celular de Daniel Vorcaro. Parte do material indica contatos do banqueiro com um número vinculado a Alexandre de Moraes.
3: Como algumas conversas usavam mensagens de visualização única, os investigadores conseguiram recuperar conteúdos enviados por Vorkaro, mas não todas as respostas dos interlocutores. O próprio relatório da PF ressalta que a análise não foi exaustiva. Agência Rádio Web, de Brasília, Yuri Hudson.
1: A proposta que acaba com a escala de trabalho 6-1 avançou no Senado Federal, mas a votação definitiva deve ficar para depois do primeiro turno das eleições. A Comissão de Constituição e Justiça aprovou nesta quarta-feira o texto que reduz a jornada semanal de 44 para 40 horas e garante 2 dias de descanso sem redução salarial. Durante a discussão, o líder da oposição no Senado, Rogério Marinho, do PL, fez uma crítica enfática à proposta e alertou para o risco de aumento dos custos e dos preços.
4: Reduzir jornada e manter o nível salarial significa que o empresário vai ter que repassar os custos. É óbvio, é ululante, é claro, é transparente, é cristalino. E quem diz o contrário ou tem má fé ou é burro.
3: Apesar da aprovação na comissão, o governo optou por não forçar a votação no plenário diante da incerteza sobre o quórum necessário. A PEC precisa do apoio de pelo menos 49 senadores em 2 turnos. A expectativa agora é que a análise ocorra apenas após o primeiro turno das eleições. O ministro da Secretaria-Geral da Presidência, Guilherme Boulos, acompanhou a votação na CCJ e criticou o fato de a proposta não chegar ao plenário antes das eleições de outubro.
5: Então, votar antes da eleição é um direito que a sociedade brasileira tem. Até para, no momento do voto, os eleitores possam avaliar se a posição dos seus candidatos ao Senado, assim como dos seus candidatos a deputado, como do seu candidato a presidente da República, né, que essa posição está em consonância com a maioria da sociedade, com o desejo dos trabalhadores brasileiros ou não.
3: O relatório do senador Omar Aziz manteve o texto aprovado pela Câmara e rejeitou as 36 emendas apresentadas. Com isso, se a proposta passar pelo Senado sem alterações, poderá ser promulgada sem retornar à Câmara dos Deputados. Agência Rádio Web, de Brasília, Yuri Hudson.
0: 17 horas e 23 minutos, Yuri Hudson trouxe vasta informação. A primeira, ministros mantém silêncio no STF e ainda o Fachin quebra o silêncio e promete medidas no caso Master. Além disso, votação do fim da escala 6-1 fica para depois das eleições. Vamos ao intervalo, já já eu volto com a previsão atualizada do tempo e vamos receber aqui um amigo de longa data, vamos falar com Beno Osmar de Faveri, que já está aqui em nossos estúdios. Até mais!
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0: Muito bem, de volta, agora são 17 horas e 28 minutos, 17 e 28 agora. Vamos falar então de previsão do tempo. Olha, a previsão aponta que hoje já começa a chuva em algumas regiões do estado do Rio Grande do Sul. Acredito que durante a noite nós já tenhamos o registro de chuva fraca, bem verdade, né? Principalmente na região sul metropolitana, Serra Norte, litoral. E com o passar das horas, ela vai se expandindo, né? Mas o que nos interessa é a previsibilidade para amanhã, que seria de tempo firme, será realidade em todo o Rio Grande do Sul, enquanto as mínimas variam entre 3 e 13 graus, as máximas devem ir de 12 a 21 graus. O domingo promete condições semelhantes, porém com um esfriamento intenso. Ele deve ser mais perceptível na serra e em regiões altas onde é elevado o risco de geada. Então o que, que acontece? Agora há pouco eu falava no sentido de que uma geada nesta época, né, em setembro, que é possível, vai realmente prejudicar já o início do ciclo do milho. Acredito que o trigo e canola já estão numa fase adiantada, né? Mas que não venha para alimentar a esperança de boas safras para os nossos produtores gaúchos. Vamos atualizar a previsão do tempo para a região sul do Brasil.
1: Previsão do tempo para segunda-feira, 7 de setembro de 2026. Região Sul, em Curitiba, Paraná, segunda-feira vai ser de céu com muitas nuvens. Os termômetros registram mínima de 5 e máxima de 13 graus. A umidade relativa do ar oscila entre 95% e 70%. Florianópolis, Santa Catarina, tem previsão de céu encoberto. Os termômetros registram mínima de 10 e máxima de 17 graus. A umidade relativa do ar fica entre 80% e 50%. Você ouviu a previsão do tempo para segunda-feira, 7 de setembro de 2026, com informações do IBGE Cidades e do Instituto Nacional de Meteorologia, o INMET, e com redação de Diego Freitas, da Agência Rádio Gov, em Brasília, Vladimir Filipim.

0: Muito bem, atualizando a temperatura neste momento em nossos estúdios na cidade de Panambi, 16 graus é a temperatura, né? Panambi, cidade da industrialização na capital gaúcha, um pouco mais, 19 graus é a temperatura. Na região, cidades vizinhas, aqui na Rainha das Coxilhas, 16 graus nesse exato momento, aponta o nosso termômetro. Saldanha Marinho também 16 graus, dada a nossa proximidade. E a cidade de Passo Fundo, 17 graus de temperatura. Olha, hoje a partir das 18 horas eu estarei recebendo aqui mais um vereador da cidade de Saldanha Marinho. Orley Barbieri do Republicanos é o nosso convidado de hoje. Atenção, Saldanha Marinho. Vocês irão, a partir das 18 horas, ouvir um representante da comunidade no Legislativo Saldanhense do Republicanos. As notícias não param. Vamos, nesse momento, trazer aqui um conhecidíssimo da nossa comunidade. Beno Osmar de Faveri. Atualmente desempenha a função de assessor de comunicação no governo municipal de Santa Bárbara do Sul, mas ele é versátil, ele é técnico, ele entende de equipamento de som, ele foi sonoplasta em muitas ocasiões de grandes grupos musicais e também atuou aqui na Rádio Blau Nunes por muitas vezes, por longos anos, desde o início, depois voltou e hoje está aí ainda atuando na comunicação e que Deus o permita que atue sempre. Afinal de contas, ele gosta e tem um talento muito especial. Nós vamos falar sobre vários assuntos e vamos começando então, a partir de agora, saudando o nosso entrevistado. Beno Osmar, boa tarde, meu grande amigo, seja bem-vindo.
1: Boa tarde, Osmarino. Boa tarde, ouvintes do Conexão Regional. Esse programa que está, cada dia que passa, galgando cada vez mais a audiência. Obrigado pelas suas palavras, mas, como você, Osmarino, eu também sou um apaixonado pela comunicação, um apaixonado pelo rádio. E isso faz com que a gente tenha um carinho muito especial por esse meio de comunicação. Aqui na Blau Nunes eu trabalhei por 40 anos e saí em dezembro de 2025. E, coincidentemente, quando eu saí em 88, a primeira vez eu fiquei menos de um ano fora. Você entrou na comunicação, mas nós tivemos algumas... Eu me lembro que eu fui montar equipamento para você, para o Jorge Eman, em muitos jogos do Campeonato Municipal de Futebol de Campo. E eu sempre tive uma estreita relação com familiares seus, com seu pai, com seu tio, com programas que abriram aqui na Rádio Blau Nunes logo da abertura da emissora em 1988. E como você disse também, trabalho com sonorização, com gravação, com assistência técnica, auxiliei a montagem da Rádio Blau Nunes, auxiliei na montagem da Sobrado FM também, da atual, da Liberdade também, a gente fez alguma coisa lá, técnico das repetidoras de TV, aliás, a função que até hoje eu exerço, não é? A TV digitalizou e o Beno teve que dar uma corrida aí atrás da máquina aí para se aperfeiçoar, porque também na administração municipal do Leandro e do Paulinho eu também sou responsável pelas repetidoras de TV, além de ser assessor de imprensa e também responsável pela ouvidoria do município.
0: Que bom, que bom. Então, já que nós adentramos nessa seara da antiguidade, eu tenho recebido aqui muitas pessoas, os patrões do CTG, a gente aproveita para falar um pouco de épocas passadas. Se me permite, vamos voltar um pouco no tempo, Beno. Você falou do Lori Lorito, né, que você acompanhou. Ainda teve Chalé e Chalézinho.
1: É.
0: Ainda teve o grande Zélio, lembra do Zélio, o alemão Zélio, violonista, lembra?
1: O Zélio.
0: É. Teve o Ari Augusto. Teve
1: o Jader Farias.
0: O Ibanor Limberg.
1: O Ibanor. Entendeu? Passou muita gente por esse microfone aqui.
0: É, na verdade, eu acredito que tenham mais artistas daquela época, mas como a gente não parou para conversar antes, para lembrar de todos, esses aqui é que me ocorrem nesse momento. Desde aquela época, você já... operava com equipamento, com sonorização, né, Beno?
1: Exatamente, eu tinha equipamento, então, além de...
0: Tem mais.
1: Oi.
0: Tem o grupo nativo Estrela e Chão, acho que foi, lá do... Aquele grupinho do José Alvarino.
1: Do José Alvarino.
0: Do José Flávio, do...
1: Do Maninho.
0: Do Maninho.
1: Do Jader Farias. Jader
0: Farias, do Guinho
1: Carvalho. Do Guinho Carvalho.
0: Os Marinos.
1: É, e os Marinos tocavam nesse conjunto também, não tocava?
0: É, cantava.
1: Cantava também, não é?
0: Claro.
1: É, tem cada história. E se nós ficarmos falando sobre isso aí, os Marinos, vai muito tempo aí. Mas é com saudade que a gente recorda. Mas eu recordo que um dia o Léo Tais, que era o gerente da emissora, chegou e disse assim para mim: Beno, ó, domingo, à 1 da tarde, vai estrear um programa na Blau Nunes. Loiro e Loirito cantam para a região. E eu olhei pro Léo, mas tamanha responsabilidade? Não, e eles eram exímios. Uhum. Eram e devem ser até hoje, né? Exímios violonistas.
0: Uhum.
1: O Sebastião, que você conhece muito bem,
0: uhum,
1: que é o seu pai, e o outro é o Edelmiro,
0: uhum,
1: que era o Dizzy e o Laco,
0: uhum,
1: não é?
0: É isso.
1: E rapaz, e tu sabe que isso dava uma audiência, porque, e eu acho que hoje ainda, os Marinos, se fizéssemos essa experiência hoje com artistas, porque morreu, a gente não ouve mais. Não houve mais o cara tocando um violão, tocando uma gaita ao vivo. É tudo gravação, é tudo vídeo. E eu acho que o rádio ainda consegue, apesar das câmeras que hoje mostram, porque antigamente eles imaginavam os Marinos com esse vozeirão aí, deve ter 2 metros de altura, deve ser um cara dos olhos azuis, um cabelo... E quando eles... Eu passei por isso muitas vezes, na época eu apresentava... O meu ranchinho, depois que o Castelinho saiu, eu fiquei. Eu era o sonoplasta do Castelinho. Uhum. Depois eu fiquei. Daí, quando eu saí, o Jorge Costa assumiu o sertanejão.
0: É. Belebo de mais músico aqui, ó. Bilico.
1: Bilico, rapaz!
0: O Jorge Costa na bateria.
1: O Cuesta Barro? Não. É, o Jorge Costa.
0: Não, o homem numa bateria...
1: Desmanchava a bateria, no bom sentido, né?
0: O Escopel.
1: Isso.
0: O seu João Curto era gaiteiro da época.
1: Seu
0: o
1: João
0: Alexandre
1: Curto.
0: Portes também tocava. Os Piccinini sempre foram.
1: Sempre foram, música, não é?
0: Né?
1: O Celso, o irmão dele.
0: E o gaiteiro que tocava no grupo do Piccinini aí, que eu não vejo faz tempo, você deve conhecer bem ele. Eu não, por enquanto, ainda não lembrei o nome dele, mas é um exímio gaiteiro aí, que fez conjunto com o Bilico. É, daqui a pouco a gente lembra, se o Paulo Moisés estiver nos ouvindo, pode...
1: auxiliar.
0: Pode nos auxiliar. Um gaiteiro aí famoso, aí, gente boa. Daqui a pouco, quem sabe,
1: tu sabe, brota. Tinha um conjunto dos Menezes.
0: Ah, tinha o Alírio Caramês, tinha o Marquinhos, né, os cantores da época, o Pedrinho Souza, Flaubiano.
1: O Cristo.
0: É, o Cristo, o Alexandre, o Macau, toda essa turma aí, né? Tantos músicos aqui,
1: é verdade,
0: que a gente nem lembra de todos. Enfim, estou aqui citando nomes aí, porque a gente voltou ao passado, ficou muita gente fora aí, com certeza, né, Beno?
1: E teve uma dupla que marcou época aqui, Osmarinho. Uhum. Uma dupla que marcou época. 2 LPs, tem gente que nem sabe o que é LP, né? Tem gente que não sabe o que é CD ainda. Então, uhum, LP, vinil, muita gente nem conheceu, não é? Mas Valmir Oliveira e Fátima Terezinha, aí, rapaz.
0: Já estava deixando fora, né?
1: Mas tá louco, esses aí... Bom, esses eu não tive quando... Eu só apresentava...
0: O Rosinha, agora lembrei.
1: Os Rosinhas.
0: Lembrei do Rosinha.
1: Tu sabes que o Valmir Oliveira e a Fátima Terezinha, a primazia foi do Aldo Rodrigues, que era o narrador oficial e era o cara mais tarimbado para apresentar artistas do quilate de Valmir. Quando ele faltava, aí o Beno assumia, porque eram umas assumidades. Olha, hoje, na época, eu já reconhecia o valor do Valmir e da Fátima Terezinha. Mas hoje, eu fico pensando assim, olha, eles eram talentosíssimos. O Valmir Oliveira, com os improvisos dele, a Fátima Terezinha.
0: O timbre de voz.
1: O timbre de voz se assemelhava tanto ao Gildo quanto ao Teixeirinha. Uhum. Não é? E a Fátima, uma exímia acordeonista, e a Fifi não ficou para trás também, a filha deles. Eu conheço meu apelido, Fifi, Yara Simone, eu acho.
0: Eu não lembro.
1: Yara Simone, dela. É, exatamente. Mas, Osmarino...
0: As festas das comunidades, né, Bento, eram animadas por eles. Né?
1: Eram eles que animavam.
0: Então, naquela época saía muito festival de música sertaneja, né?
1: É verdade.
0: Ginásio absolutamente lotado, né?
1: E isso movimentava Santa Bárbara do Sul. Agora eu te pergunto, se fizéssemos isso hoje... Não daria certo, Osmarino?
0: Ah, eu acredito que sim, né? Acredito que sim. Hoje tem uma juventude aí bem mais aprimorada, bem mais sofisticada, né? No sentido de habilidade musical até, instrumental e...
1: E a tecnologia mudou tudo hoje também, né?
0: Mudou tudo, né?
1: Uhum. Na época, pro cara cantar, o cara tinha que cantar, tá? Se o cara fosse gravar... Era daquele jeito. Hoje o cara não precisa saber, não precisa estar no tom, para te teres uma noção. E o equipamento deixa beleza, não é? Mas naquela época não. E as festas, você fala... Não, tu tá falando só de Santa Bárbara do Sul. Sim. Loiri Loirito, Condor, Pejuçara,
0: Chapada.
1: Chapada. Rapaz, e a gente não imaginava... Com um quilowatt em AM, mas a gente ia muito longe. E Ijuí, tu sabes que eu sou ijuiense, eu cheguei aqui para cá, em Santa Bárbara do Sul, em 81. Eu vim montar a boate do Adãozinho, a Starupe.
0: Ah, ia te perguntar agora sobre
1: ela. E fiquei, rapaz, e fiquei. E lá vão 45 anos, Osmarino. Uhum. Então, assim, ó, Santa Bárbara me adotou, eu já fui embora, voltei, fui para Porto Alegre.
0: Em que ano tu chegou?
1: 1981. Para a inauguração da Starupe. E naquela época, olha só quem é que me acompanhava nas sonorizações. Paulo Rodrigues Moisés Melo, Pedro Amaro da Silva Pedro. Santos, Adão Polidoro Pinto, Sérgio Maradona. Tá?
0: Hoje mas tem o da Barbicha Preta lá, que atuava muito tempo com a sonorização da prefeitura.
1: O Zé?
0: O Zezinho.
1: O Zé, o José Elias de Quadros.
0: É. Ah, e agora estamos lembrando de outra dupla, do José e do Elias.
1: Do Zé e do Elias, rapaz, é verdade. São familiares seus também.
0: O Zé é meu primo. Do Zé e Elias, que também... Por muito tempo atuaram na música, o Zé atua ainda, o Elias, conversei com o filho dele, vi ele de longe, mas não conversei com ele, né? Mas tem tanto talento aí, e acredito que hoje nós temos o Germano Neus, que está para vir aqui no programa, é um cara bem diferenciado, né?
1: Tu sabes que o Germano, eu era coordenador cultural quando o Germano começou, e ele fazia parte da orquestra, Vozes e Canções, que foi uma orquestra que o maestro Gideon coordenou durante muito tempo aqui em Santa Bárbara do Sul, Osmarino. Uhum. E eu vi o Germano começar. Faz horas que eu não ouço o Germano, porque a correria não tá fácil. E gostaria muito de ouvir, ele sempre teve um talento fantástico e teve uma coisa muito importante, o incentivo dos pais, a mãe... E o pai do Germano sempre apostaram no Germano, e isso é importante. Uhum. Quando o pai e a mãe estão por perto para dar uma força, e às vezes não é só financeira, não. Uma força, um apoio moral, aquilo, vamos lá e vamos pegar. E ele sempre foi um cara muito talentoso, Germano.
0: É, tem tanto músico em Santa Bárbara, né? Eu estou lembrando aqui do Ademir Dias, gaiteiro, do Maurício, da Autoelétrica.
1: Maurício Gaiteiro.
0: O Felipe, que é o filho
1: do Felipe seu Bilico. O Felipe do Bilico. Né?
0: Então tem muita gente aí que, de repente, eu não sei...
1: O Juca Bala, rapaz.
0: Pois é.
1: Muito Guinho bom. Carvalho.
0: Guinho Carvalho, já falamos. Só que o Guinho levou como uma carreira bem mais acentuada, né?
1: Ah, o Guinho gravou, tem CD gravado, tudo.
0: É um músico de mão cheia, eu acho que o filho dele também já toca também.
1: Toca, né? Também, sim, né? Toca também, toca. Aliás, quando o cara diz assim, ó, eu arranho um violão, larga de mão, porque ele vai estragar, vai arriscar o violão, né, tia? E o guri do Guinho não arranha um violão, ele toca um violão. E o Guinho, sem comentários, o Guinho é talentosíssimo.
0: Então, o que que acontece? A gente que tem o microfone na mão, eu sou um grande entusiasta. Eu gosto de incentivar.
1: Aliás, você ganhou quantos festivais aqui, Osmarino?
0: Ah, aquela época lá era porque dava sorte, né?
1: Ah, pá, tá bom. Não, esse é o Osmarino, tá? Que vocês não conhecem. Não. Tem um talento. Eu me lembro que você cantou Cativeiros e ganhou com Cativeiros?
0: Não, foi... Esses tempos nós comentamos aqui, saiu o primeiro Fest Bar.
1: Né, que nós sonorizamos. Eu e o Pedro Amaro.
0: Isso, daí depois veio no outro nome de Bar em Bar, né? Então saiu o primeiro Festibar.
1: Não, eu sonorizei o Festiouro.
0: Isso. Aí ali no clube chegamos à final. Com Sou Pequeno, mas Não Sou Pedaço, né? Aí tive a sorte lá de fechar eu pequenininho com a música, deu tudo certo. Ali levei o primeiro, mas eu acho que foi por causa do emocional mesmo, né? Do pessoal. Aí veio o primeiro Fest Ouro. Daí eu cantei Negro de 35. Aí tive sorte e emplacou.
1: É aquela famosa peleia, negro, peleia.
0: Isso, é. Daí depois eu voltei no segundo Festibar. Como tinha dado certo a interpretação de César Passarinho, eu fui pro lado de novo e cantei Negro Bonifácio. Aí emplacou de novo, fiquei com o primeiro, e daí eu fui para outra cidade.
1: Saiu... Só não cantou o Negro da Gaita.
0: Saiu outro Fest Ouro, e aí eu vim participar, e aí eu consegui de novo a primeira colocação com Poncho e Paz. Mas assim...
1: Do Antônio Gringo.
0: Antônio Gringo, exatamente. Mas isso aí, o que que acontece? Que eu estava num raciocínio anterior. A gente tem o microfone na mão, você é assessor de imprensa, é um cara que tem bastante história com a música. E o meu sonho seria no Natal, ou até mesmo na Semana Farroupilha,
1: sim,
0: aqui na praça pública, ou no ginásio de esportes, em qualquer lugar, que o próprio município assumisse o encargo de reunir todos esses músicos num show de talentos locais. Entende? Acho que reuniria muito a população e uma despesa mínima, sem oneração dos cofres públicos, pelo belo prazer de dar a oportunidade para os talentos daqui e reviver os mais antigos com os mais novos.
1: Entrosar.
0: Eu tenho absoluta certeza que, tipo, em dezembro, aí, nas festanças de Natal, algum evento em praça pública, aí nós iríamos reunir uma população monstruosa, né?
1: Com som de fundamento.
0: Isso, exato. Depois, se quiser agregar um showzinho com alguém mais importante aí, tranquilo. Mas, enfim, por que eu estou dizendo isso? Porque, olha que Santa Bárbara é uma terra abençoada. Santa Bárbara tem... tradicionalistas, tem a nova geração que vem aí, tem o pessoal do CTG que canta, que declama. Nós temos um recurso humano muito grandioso.
1: A invernada artística aqui é destaque muito, até fora do estado, né?
0: Muito grandioso. Incentivar as trovas que estão se apagando aqui em Santa Bárbara tem um potencial tradicionalista muito grande. Enfim, quem sabe, né? A gente consegue viabilizar aí, cada um dando um empurrão, uma força, se dispondo a organizar alguma coisa assim, né? Para a comunidade, a título gratuito, para realmente incentivar todos esses nossos artistas aqui.
1: E, né? E o grande apresentador, Osmarino Veneral, estaria...
0: Não, eu acho que tem muita gente boa aí da nova geração, né? E outra coisa,
1: a modéstia, né, faz parte do Osmarino.
0: Olha, tem cantor de música sertaneja, eu já sei que tem gente nova aí que canta muito bem, né? Então daria para fazer assim, ó, 3 horas de um verdadeiro espetáculo, tudo com prata da casa, né? E aí, Beno, o que mais que a gente pode falar?
1: Pois olha, Osmarino, eu também estou aqui hoje porque eu estou passando

0: por momentos delicados.
1: Eita.
0: Osmarino, eu tenho. Uma fugiu, uma escapou e eu vou ter que achar, tá? A Belinha. Eu tinha a Belinha e a Pretinha. Eram duas cadelas que faziam 4 anos que estavam comigo, sempre cuidando. Não foi necessário fazer castração. Pois aluguei uma casa e não me dei ao luxo de verificar se no fundo, na frente, estava tudo certinho. Não tinha problema nenhum, pois quando eu vi, cada uma delas me trouxe 5 cachorrinhos. Eu já fiquei com 12. Eram 16, a Belinha fugiu e uma delas, uma branquinha, uma foi doada já. E eu não vou largar esses cachorros, porque além de ser crime, é uma questão de amor pelos animais, não é, Tchê? Pela causa animal. Mas eu estou passando por sérios problemas porque eu coloquei eles, comecei a fazer um canil e até há poucos dias atrás fiz uma limpeza, dei uma organizada lá, mas não terminei, numa casa que eu morava lá na Coab. E os meus vizinhos estão se sentindo incomodados. E eles perturbam mesmo, né? Eles perturbam, os cachorros gritam, fazem. E eu cansei. E eu gostaria muito de que a comunidade Santa Bárbara do Sul me auxiliasse. Tá? São 14 cachorros, entre cachorros e machos e fêmeas lá. Já começo agora, terça-feira, a castrar as cadelas. E tenho cachorro, e são bonitos os cachorros. São os caramelos lá que eu tenho, pretinho, tem branquinho, tem um também. Tem de tudo quanto é tamanho, pelo e cor lá. E eu gostaria de que alguém que gosta dos animais, que quer um cãozinho para cuidar, para ter em casa, pode ir lá e escolher, não tem problema nenhum, mas que tenha carinho pelos bichos. Que não largue nas ruas, que não faça. Porque quando eu vejo um cachorro amarrado com um pedaço, às vezes uma espia, com um fio de nylon, com um metro longe da casa, ele só chega na água, e a água às vezes demora para trocar, alguns cachorros de caça até, né? Eu fico muito triste. Os meus estão soltos, estão fazendo anarquia, estão... Mas cachorro é um bicho irracional. Nós não. E como seres humanos, temos o dever de cuidar dos animais. E eu pretendo não me livrar deles. Eu pretendo fazer porque a minha vida virou de cabeça para baixo. Depois que... com esses cães aí. Até um certo momento eu ia levando tudo certo, Osmarino. Mas... chega uma... você é veterinário, você sabe muito bem como se comportam esses animais e do que eles são capazes, não é? Então eu tô assim, eu tô aqui hoje, Osmarino, para que, se tem alguém aqui em Santa Bárbara do Sul que quer adotar um cachorrinho, as cadelinhas eu vou dar castradas já, né? E tô acertando aí com um profissional da área aí também, os cachorrinhos também pretendo castrá-los para que não provoquem mais danos aí na cidade. Pode entrar em contato comigo no 9205-6263, 9205-6263, ou 9128-8100, mas o mais certo é o 9205-6263, 9205-6263. Entre em contato aí, porque realmente não tá fácil a situação. Eu gasto com eles, eu gasto, eu sei, mas não é esse o problema. O problema é que eles estão causando muitos dissabores, e eu não quero que isso venha a causar mais problemas do que eu já estou tendo, inclusive com amigos meus, não é? E que tem razão de reclamar. Eu só tô pedindo, eu não fiz um depósito de cachorro onde eles ficaram, não é um depósito de animal lá, não. Lá é um tempo passageiro até que eu consiga a doação. Já falei com o pessoal da APA aí, vamos providenciar, mas eu sei que sempre tem gente aí no interior, o presidente da Câmara, o Anderson Milanese, disse que também vai me ajudar nisso aí. E eu tenho certeza que com a audiência do teu programa, Osmarino, a gente pode conseguir algumas pessoas que queiram ser tutores, mas pessoas que tenham um carinho,
1: Sim, a
0: que
1: gente chama de
0: gostem dos bichos.
1: tutores responsáveis, né?
0: É,
1: A gente chama de
0: exatamente.
1: tutores responsáveis, né? Responsáveis que sejam tutores dedicados, que não adotem o animal e depois, né, o
0: Exatamente.
1: abandonem. Olha, Bento, cortando aí um pouquinho, são 14 animais.
0: 14 animais.
1: Tá. Qual a idade deles?
0: Ah,
1: Tem.
0: um ano.
1: Tá.
0: Os últimos têm.
1: As fêmeas têm quantos anos?
0: Mesmo é a mesma idade.
1: Quantos anos?
0: Não, um ano e pouco.
1: Tá. Uma não pariu, outra não.
0: Sim, daí deu mais. Uma delas deu mais três, né?
1: Tá. Já com apenas um ano ela pariu, é isso?
0: Isso.
1: Tá. Então são duas fêmeas de aproximadamente um ano. É isso?
0: Não, não.
1: Não,
0: São as
1: as
0: mães.
1: mães é
0: As mães têm. As mães, primeiro dos
1: isso,
0: 12, dos 10 que nasceram, não, elas têm 4, 5 anos.
1: certo. Então são duas fêmeas mais com
0: Mais de
1: 4, 5
0: idade.
1: anos, é uma idade perfeita, tá? Média de 5 anos. E aí as crias com um ano,
0: Um ano.
1: então o total é de 14.
0: 14
1: E essa
0: animais.
1: que fugiu
0: É, seria 15, né?
1: tá perdida,
0: É, mas eu vou.
1: é uma
0: Hoje eu
1: pretinha.
0: já saí atrás dela e vou. Daqui a
1: Sim,
0: pouco vou atrás dela de
1: que
0: novo.
1: cor que ela é?
0: Ela é caramelo, ela tem uma alergia, que muitas pessoas já levei na veterinária, ela disse que é uma alergia que ela tem de DNA, eu
1: Tá,
0: não sei te explicar,
1: hereditário, certo?
0: hereditário,
1: Tá,
0: tá,
1: então é o
0: mas não é
1: seguinte.
0: sarna, mas para quem
1: É.
0: olha parece que é sarna, mas não
1: Certo.
0: é sarna.
1: Bem tranquilo. E você alugou uma casa para os
0: Não, ela
1: cachorros?
0: não é na minha casa,
1: Ah,
0: lá na
1: na tua
0: Coab,
1: casa.
0: na
1: Tá,
0: casa.
1: perfeito. Boa. Você está dando aqui hoje um exemplo extraordinário. Por quê? Você está dizendo que você gosta dos cães, dos cachorros. Gostar não é problema. Está sentindo que tem uma superpopulação hoje de cães e você gostaria de encaminhá-los para alguém. Resumindo, é
0: Exatamente,
1: exatamente isso.
0: exatamente.
1: Então, fica o apelo aqui, né, Beno? Com razão, os vizinhos, 14 cães aí, realmente deve estar dando um transtorno lá, mas que se acalme, que a boa ideia você tem, as mais boas intenções, que é de resolver o problema, né?
0: É, com
1: Como é
0: certeza
1: que
0: eu.
1: você vai resolver o problema? Justamente achando tutores, ao contrário de muita gente, que ao invés de achar tutores, que ao invés de vir aqui e reconhecer que os animais estão dando um pouquinho de trabalho e eles não são culpados,
0: Não, e o culpado sou eu e eu tenho certeza
1: e
0: absoluta
1: você
0: disso.
1: assumindo essa responsabilidade fazem o contrário, soltam pelas ruas. Você sabe que Santa Bárbara é um problema crônico. Eu venho 10 para 6 para cá, passando na avenida, até essa semana diminuiu, uma semana passada, semana retrasada, lixos revirados, né? Pessoal das residências coloca o lixo no saquinho, põe na frente da casa e os cachorros saem dar uma passeada à noite aí e acabam perturbando. Então, parabéns pela iniciativa, por esta responsabilidade, pelo seu caráter, pela sua proteção aos animais e vamos fazer de tudo aí o que for possível para colaborar, para você doar esses cães,
0: Se o
1: né?
0: pessoal não conseguir ligar para mim, aí o 920562263, pode ligar para ti aí, Osmarino, que
1: Sim.
0: você entra em contato comigo. Olha, Bento, tem gente aqui, ó, apareceu uma das pessoas que está me auxiliando muito nisso aí, e você conhece, ela e a mãe dela eram umas pessoas muito ligadas aos animais, a professora Maria Tereza Franco.
1: Sim.
0: É, ela está me auxiliando muito
1: Ótimo.
0: nisso aí. E também o Gugu está me auxiliando muito nisso aí, mas eu sinto que o tempo urge, eu tenho que fazer isso o mais rápido possível,
1: Certo. Não,
0: tá?
1: mas vai dar certo. São de médio porte? São de grande
0: Pequenininhos,
1: porte?
0: pequenininho, não, não, não, médio, médio, médio, pequeno, não só, não é, não é.
1: Sim, mas não tem raça definida.
0: Ah, não,
1: São
0: são
1: cruzados,
0: tudo,
1: são
0: são, não, são
1: cruzados.
0: francês, né? Vira-latê.
1: Ah, tá.
0: São vira-lata mesmo, né? Mas são cãezinhos assim. Eu, para mim, são
1: Sim.
0: dóceis. Mas tem pessoas que...
1: Não, todos eles que vêm dessa raça cruzada aí não são agressivos, né? São bem tranquilos e são muito amorosos.
0: Você é veterinário,
1: vai
0: você
1: dar
0: sabe.
1: Certo, Beno, vai dar certo.
0: Tomara.
1: Vai dar certo.
0: Tomara. Eu torço por isso
1: por
0: enquanto...
1: Por gentileza, registre seu telefone novamente, os dois contatos.
0: É.
1: 55...
0: 9205-6263. Tem o 9 na frente lá do... 9205-6263. E 9128-8100. Mas o...

0: Meu amigo, obrigado pela presença.
1: Eu é que agradeço, Osmarino, a oportunidade que você está me dando aqui de falar um pouco das andanças por Santa Bárbara, de rádio, de eventos, de coisas assim. E mandar um abraço para todos esses que, naquela época, uns já não estão, já estão no andar de cima, não é? Mas muitos ainda estão aí e eu sei que têm saudade quando ouvem. E eu nunca vou me esquecer que um dia. Tu sabes aquela história de apresentar um programa assim? Aí chegou o Edelmiro e o Sebastião. Beno, todo mundo tem um bordão assim. Tu podia arrumar um bordão para nós? Digo, mas o que que eu vou fazer? Aí eu olhei bem para os dois. A dupla que canta bonito, loiro
0: E
1: e
0: loirito.
1: loirito. Olha,
0: Fechou, né?
1: rapaz, aquilo era o nosso
0: Tá,
1: bordão
0: já que
1: de.
0: tu voltou nesse assunto, quero te perguntar aí rapidamente, depois nós ir para o intervalo e a outra entrevista com o nosso candidato a deputado. E a história da Kombi?
1: Bah, rapaz, aquela envolveu o
0: Rapidão.
1: seu Sebastião Maidana, o Edelmiro Maidana.
0: Vocês foram tocar numa festa e daí contrataram
1: Em
0: outro
1: Condor,
0: grupo,
1: rapaz, em Condor.
0: o dono da
1: Aí
0: Kombi.
1: eu fui sonorizar e apresentar o evento, né? E o loiro e o loirito e o Bilico no baixo foi
0: Contrabaixo.
1: junto. E o Bilico foi de bombacha branca, rapaz. Tá? E quando nós saímos, o seu. Como é que era o nome do dono da Kombi? O seu Adão Maidana. Seu Adão Maidana disse assim: olha, pessoal. A Kombi está com um pequeno problema, mas nós resolvemos. Ela só anda em primeira e segunda, terceira e quarta, nem pensar. E numas alturas do campeonato, Osmarino, ele disse assim: perdemos a segunda, só estamos na primeira. Nas descidas ia bem. Vou te contar, nós saímos daqui 9 da manhã,
0: Era pra ir aonde?
1: aqui em Condor.
0: Ah, em Condor, certo.
1: Tá, em
0: Ah,
1: Condor, no
0: pertinho.
1: interior lá, né? No interior lá. Chegamos lá quase 2 da tarde. Quase 2 da tarde, das
0: E
1: nove
0: a
1: da
0: festa,
1: manhã.
0: como era
1: A
0: uma
1: festa já estava
0: festa ou
1: correndo, rapaz. Nós chegamos lá, os caras, daí explicamos para eles, e eles não gostaram muito, mas entenderam. Daí eles disseram assim: ó, ainda tem gente almoçando. Depois das 4 vocês vão almoçar. Montei o som, tudo, loiro e lorito, mas depois que loiro e lorito começavam a tocar, mudava o clima, rapaz. Aí eles todos se entenderam que nós realmente tivemos umas penúrias, mas que foi resolvido e voltamos de novo lá, em outras oportunidades daí. Aí o seu Adão foi, o seu Adão também toca gaita e fazia chover também, né?
0: toca e conserta.
1: Toque e conserta.
0: Mas aí é o seguinte, eu sei um pouco mais da história que para chegar lá e entrar no salão, a cara do pessoal tava meio
1: Estavam
0: perversa.
1: bravos. Não, não, não. Eu evitei de falar isso. Eles estavam bravos, eles queriam. Mas daí eu disse para eles: olha, pessoal, foi um problema involuntário. Aconteceu durante o trajeto e nós vamos fazer o quê, né?
0: 5 horas ali para fazer 50 km, deu 1 km por hora.
1: É
0: Meu,
1: mais ou
0: 10
1: menos,
0: quilômetros por hora.
1: mais ou menos,
0: Sim,
1: porque.
0: mas aí tem o retorno, né?
1: Ah,
0: E
1: amigo,
0: aí,
1: tem.
0: como é que foi o retorno?
1: O retorno foi triste, amigo.
0: Foi
1: Nós chegamos de
0: pior do que a
1: madrugada.
0: ida,
1: Nós
0: foi pior
1: chegamos.
0: do que a ida.
1: Ah, não, ah, terminou a festa ali pelas 19. Nós chegamos aqui pelas 1, 2 da manhã da segunda-feira, amigo. Mas foi fantástico, a festa foi
0: Mas o
1: fantástico.
0: combustível não faltou.
1: Não, combustível não
0: Só
1: faltou.
0: não, o motor não funcionava,
1: O
0: não
1: motor
0: ia.
1: deve. Não, esquentava os marinos. Não tinha velocidade para refrigerar o motor. Homem, daí
0: E aí
1: então
0: se
1: nós.
0: parava e fazia o quê?
1: Esperava,
0: E
1: não
0: rezava.
1: dava para molhar com água,
0: E
1: molhava a
0: rezava.
1: bobina com seu Adão com um litrão de água lá em cima da bobina para esquentar. Mas e tem outras histórias que
0: Tem
1: você sabe
0: muitas.
1: muito bem,
0: Eu
1: não é?
0: sei de algumas. Eu sei de algumas. Eu te toquei nesse assunto para dizer assim que a garra do pessoal e a coragem era muito grande,
1: Era
0: né?
1: muito grande. Era muito grande. Tu sabes que uma das
0: Mas
1: coisas.
0: todo artista, esses famosos, tem umas histórias assim, né?
1: Tu sabe que teve uma oportunidade que o Loiro e Loirito se encontraram com Lourenço e Lourival,
0: Ah,
1: rapaz.
0: sim.
1: Tá? E eu estava junto.

0: foi ali em Cruz Alta, em Panambi, tá? No Grêmio 25, lá em Panambi. E eles tinham, assim, pô, loiro e loirito, quem é? Quem é Lourenço e Lourival? Eles tinham um talento aqui, eram reconhecidos regionalmente. Lourenço e Lourival, talento nacional, né, amigo?
1: É,
0: Internacional.
1: sim.
0: Tu sabe o que que eu fiquei impressionado? Eles convidaram eles para tocar, os dois para tocar, e disseram assim: não, nós não vamos ficar junto com vocês, nós vamos sentar lá para escutar. Assim como vocês tiveram o respeito de nos escutar, nós também, os dois, que já na época, há 40 quase anos atrás, 30 e poucos anos atrás, já eram idosos, o Lourenço e Lourival, tiveram o respeito que eles têm pela classe. Isso foi uma coisa que me chamou a atenção.
1: Naquela época, um dos sucessos deles foi Menina da Aldeia,
0: Menina da Aldeia, mas o maior sucesso deles é Como Eu Chorei.
1: né?
0: Eu nunca pensei
1: Isso.
0: que tivesse fim. Rapaz, isso aí eles cantavam. Bom, depois gente da Jovem Guarda gravou, cantores famosos, e eles paravam de cantar os Marinos. E tu imagina isso há 30 e poucos anos atrás, que a gente sonorizava, que as sonorizações não eram muito grandes, e o povo cantava junto, o povo fazia o refrão, era uma coisa fantástica.
1: Há quase 40 anos atrás.
0: É.
1: Porque 37 anos que eu fiquei fora, é quase 40 anos atrás isso aí,
0: Mas eles podem ter dizer que cantaram
1: né?
0: para Lourenço e Lourival, né, amigo?
1: É, beleza. Os festivais, o Léo levava eles em Maravilha também, Santa Catarina, né? Eles viviam
0: Não,
1: bem
0: eles
1: alegres,
0: eram um sucesso.
1: sorridentes.
0: E quando, e às vezes, Osmarino, eles não podiam vir porque tinham festa para ir de manhã. Daí a gente gravava, eu gravava o programa e depois eu sonorizava, apresentava eles nas festas também, no interior. E daí a gente dizia: olha, pessoal, hoje não vai dar para telefonar, porque o programa é gravado, então aqui vamos ter a participação deles aqui. E o pessoal ficava muito triste de não poder participar ao vivo no telefone. Do Loiri
1: É,
0: Loirito
1: sabe quem que eu
0: cantam
1: me
0: para mim.
1: lembro agora que era quase empresário da dupla e continua quase sendo o Mindão.
0: Ah, é?
1: É o Mindão.
0: Grande José Armindo Corbalão.
1: Um abraço, Beno.
0: Outro, muito
1: Sempre.
0: obrigado pelo espaço, Osmarino.
1: Pensão tem 14 animais para serem doados. Vai doar todos ou vai ficar com o dois?
0: Todos,
1: Vai doar
0: todos,
1: todos.
0: todos.
1: 14 animais são animais dóceis, tá? São simpáticos, são companheiros, não são agressivos. Vão ser submetidos a controle, né, de reprodução via castração, certo? E aí fica à disposição. Vamos fazer uma campanha aqui para livrar o Beno Osmar de Favre desse transtorno aí com a vizinhança. E o Beno já fez a parte dele, deu o lar para muitos animais, né?
0: Muito obrigado
1: Vai
0: pela.
1: ter um cantinho lá no céu, especialmente para você, né?
0: Amém. Uma
1: Vocês
0: boa tarde para você e um bom programa, Moreno.
1: São Francisco, protetor dos animais.
0: Um
1: Um
0: abraço.
1: abraço, Bento, tudo de bom. São 18 horas e 9 minutos. Nosso entrevistado já entrou em contato comigo, está se deslocando nesse momento de Saldanha Marinho para cá. Qualquer momento já estará aqui para nós continuarmos com entrevista ao vivo. Foi um papo longo? Foi. O assunto não é extraordinário, não é, mas muita gente daquela época com certeza está ouvindo e lembrando de uma boa passagem, de um bom momento da nossa comunidade que interagia muito com a rádio já naquela época e valorizou muito esses artistas locais. Tem muita gente boa aqui em Santa Bárbara do Sul e com a permissão do nosso líder aqui, do Paulo Moisés. Nós vamos ajustar e vamos fazer uma busca desses artistas e trazer aqui para o nosso programa para cantar uma ou duas músicas ao vivo. Nós vamos começar, acredito que semana que vem, com o Germano Neus e já vamos atualizar os contatos e viabilizar a presença de outros cantores aqui também, porque o rádio é assim, ele tem uma responsabilidade muito grande. Com a notícia, mas com o futebol, mas com o entretenimento também. E, acima de tudo, com a valorização da própria comunidade. O rádio é uma alavanca para ajudar, impulsionar a comunidade, principalmente para as coisas boas da nossa comunidade, o talento da nossa gente, a união da nossa gente, a informação, o esclarecimento, tá? Isso aí é muito importante e nós vamos já criar um novo projetinho aqui para o nosso programa para oportunizar esse pessoal. Intervalo.
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8: 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O governo brasileiro expressou profunda preocupação com a suspensão das importações de proteína animal pela União Europeia. O país alertou que, se não houver solução, pode recorrer a medidas de reciprocidade e mecanismos do Mercosul. O Brasil também destacou a solidez do seu sistema sanitário para a produção de carne bovina. 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
9: 18 horas e 22 minutos.

0: De volta, agora são 18 horas e 23 minutos após o intervalo publicitário. Nós estamos de volta com mais informações aqui no Conexão Regional, até às 19 horas. Bom, seguindo este nosso cronograma de entrevistas com os vereadores da cidade de Saldanha Marinho, nós que temos essa cidade que é filha de Santa Bárbara, temos um respeito muito grande por esta comunidade, temos uma audiência muito boa em Saldanha Marinho, temos muitos amigos em Saldanha Marinho, em razão da importância deste município para a nossa região, é que nós estamos, através de entrevistas, aproximando os legisladores atuais da comunidade. E aqui hoje recebo a presença do Orley Barbieri, que representa o Republicanos, vereador que está atuando em seu mandato junto à Câmara de Saldanha Marinho. Boa noite, Orley, seja bem-vindo aqui no Conexão Regional pela Rádio Blau Nunes.
1: Boa noite, Osmarino, boa noite a todos os ouvintes da Blau Nunes. É satisfação mais uma vez, né, estar presente aqui na emissora e uma boa noite especial à comunidade de Saldanha Marinho e de Santa Bárbara do Sul. E a gente sabe que a rádio tem uma grande audiência em toda a região.
0: É sua primeira atuação como vereador ou já vem de outras
1: legislaturas? Segundo mandato.
0: Segundo mandato. Na sequência um do outro?
1: Na sequência um do outro. Me elegi no primeiro mandato com o PDT e agora com o Republicanos.
0: Uhum. E a votação que o senhor fez agradou?
1: Agradou. Sabe que quando a gente acaba saindo de um partido, e a gente tem um carinho enorme também pelo partido do PDT, onde a gente se elegeu um mandato, né? Então, quando fui para Republicanos, aumentei 60 votos, então, né? Então foi muito boa a votação, com certeza, né, Osmarino?
0: Aumentou quantos?
1: 60 votos.
0: Né? Uhum. 157? Isso. Ou passou um pouquinho?
1: Isso mesmo.
0: Uhum. Pelo Republicanos. Trocasse de partido por quê, vereador?
1: Olha, na comunidade lá, né, a gente, eu fui secretário de saúde também.
0: Ah, o senhor tem uma passagem pelo executivo.
1: Isso, secretário de saúde, né, aí o prefeito também acabou indo para o Republicanos, né, e como era secretário dele, da família, a gente optou então aí por ir junto com a família, né, e junto com o pessoal aí que fundou o Republicanos lá na cidade. Né? E hoje a gente, então, faz parte da família do Republicanos.
0: Qual é o prefeito?

0: foi pro Republicanos?
1: É, foi o Juscelmar, que era o atual prefeito.
0: Ah, sim. Foi o oponente, ou aliás, o da situação, né? Que concorreu com o atual prefeito.
1: Isso mesmo.
0: Ele também era do PDT, e aí no, na, durante a última gestão acabou indo para o
1: Isso, foi
0: Republicanos.
1: para o Republicanos.
0: Quanto tempo o senhor ficou como secretário de saúde?
1: Eu fiquei secretário de saúde 1 ano e 8 meses. Aí retornei à Câmara, porque, né, tem o período ali que a gente tem que se licenciar, voltar, né, para se candidatar. Então foi o período que eu retornei à Câmara de Vereador.
0: O que que lhe agrada mais? A saúde, a pasta da saúde, ou ter a oportunidade de atuar como vereador, ser o representante da comunidade nesse poder tão importante?
1: Olha, Osmarino, a gente se elege para fazer o mandato nosso de vereador, né? Mas quando a gente pode também sair para ajudar o município, a gente fica contente também, né? É um desafio muito grande a Secretaria de Saúde. A gente sabe que as outras pastas também têm sua importância, mas a saúde, a gente está lidando com a vida das pessoas, né? Então, graças a Deus, nesse 1 ano e 8 meses, a gente conseguiu fazer o trabalho que a gente queria, né? E saímos, né, bem, bem tranquilo, né, da secretaria, voltando para a Câmara de Vereadores. Mas na Câmara, com certeza, a gente também está fazendo o nosso trabalho, né? Então a gente busca ajudar o município da melhor maneira possível.
0: A saúde foi é uma um segmento complicado, deu para empreender, deu para aplicar mais ou menos o seu planejamento como secretário.
1: Deu. Assim, eu trabalhei na saúde, já tinha trabalhado um tempo atrás como agente endemias, né? Então conhecia um pouco do que era saúde, mas com certeza não tinha o peso que é um secretário, né? Então quando a gente assumiu, eu conhecia o pessoal ali e a equipe, uma equipe maravilhosa que tem lá hoje na Secretaria de Saúde e segue assim lá, né? E isso me ajudou muito. E uns objetivos que a gente tinha era uma falta de profissional que tinha lá no município, né, que não existia e nunca teve pediatra no município.
0: Especialidade.
1: E isso, e graças a Deus, a gente conseguiu trazer para o município. Outro ginecologista também não tinha, a gente conseguiu trazer. Isso para atender na UBS, né? E fonoaudiólogo a gente conseguiu trazer também. Então, são coisas que a gente leva junto, né, que a gente conseguiu fazer isso pela comunidade, né? Então, no hospital também a gente fez umas mudanças, conseguimos colocar um toldo lá onde as pessoas chegam e não se molham mais, deixa o carro ali, entra lá. Ambulatório a gente fez também, uma entrada ali pela frente, não precisa passar por dentro do hospital. Aparelho de ultrassom, raio-x, tudo isso a gente conseguiu no mandato ali enquanto secretário. Então, acredito que o trabalho que a gente foi para fazer, a gente conseguiu fazer certo.
0: Como é que está a atividade no Poder Legislativo? O senhor que já conhece a casa, né? Já está no segundo mandato. No primeiro mandato, o senhor fosse de situação. Hoje o senhor é oposição.
1: Isso, fui situação, líder do governo. E hoje a gente então tem uma situação. A gente hoje é a oposição, mas é a oposição no modo da gente falar, porque lá em Saldanha a gente tem, né, uma tranquilidade assim para trabalhar, porque, claro, né, Osmarino, vai ter aquele discurso caloroso de vez em quando, vai ter os projetos que tem que ter discussão, mas hoje os projetos lá que vai fazer diferença na vida das pessoas lá, que são boas para a comunidade, com certeza são todos aprovados, né? Então, hoje dá para dizer que o poder legislativo nosso hoje lá, ele passou todos os projetos praticamente unânimes, né? Então, quer dizer que os vereadores estão unidos para o desenvolvimento do município.
0: O senhor reside em Saldanha há muito tempo?
1: Sim, minha vida é toda lá em Saldanha
0: É, o senhor é
1: Marinho, né?
0: natural dali?
1: Isso.
0: Ali nunca houve tentativa de consenso, nada?
1: Olha, sempre é especulado, né?
0: Mas não se
1: Antes.
0: efetivou até.
1: Não,
0: Quantos
1: não.
0: anos tem Saldanha? Desculpe, eu devia saber, mas confio no senhor, por isso. Quantos anos é de Saldanha,
1: Eu
0: Marinho?
1: não me recordo
0: Vamos
1: bem certinho quanto,
0: aqui, né?
1: mas nunca teve consenso, mas sempre é especulado, né? Antes das eleições, são sempre os partidos, eles acabam, os presidentes de partido, né, acabam se encontrando, tentando fazer alguma aliança para que saia um consenso, mas até hoje ainda Não saiu porque, né, às vezes não fecha as ideias, né, não, às vezes alguém não quer ceder, então, tendo lá hoje...
0: Mas já foi discutido isso uma vez?
1: Sempre é discutido.
0: 38 anos?
1: 38 anos, eu estava em dúvida em 37, 38 anos. Mas é difícil porque são 4, 5 partidos, né, então tem partidos que tem que acabar cedendo, né, então... Acaba que ainda não conseguiu, mas, né, a gente
0: O senhor
1: sempre...
0: seria a favor ou contra?
1: Olha, eu pro bem do município, todos trabalhando pelo município, os vereadores, os 9 vereadores trabalhando pelo município, eu acharia interessante, sabe? Então, de construir um negócio que seria bom pro município, né? Mas teria que ser sentado com o tempo, com a comunidade para... Aí sim, tentar negociar alguma situação de consenso, né?
0: Certo. Bom, o senhor já falou em termos gerais aí das atividades como vereador, mas que avaliação o senhor faz desses primeiros 1 ano e 10 meses, estamos indo 1 ano e 9 meses de atividades agora como vereador nesse atual governo?
1: Olha, a gente, nas sessões, a gente tem feito indicações. Né, requerimentos, né, indo, né, a gente tem, a comunidade nos cobra, a gente faz, né, a gente tem o plenário para isso, então a gente faz os pedidos, faz os requerimentos para o prefeito, né, a gente sabe, às vezes tem dificuldade de ser atendido, mas a gente está sempre tentando, da melhor maneira possível, ajudar o município, né, então... Eu acho que o trabalho da gente fiscalizar, a gente está fazendo, de buscar emendas para o município, republicanos sempre está ajudando. Ano passado, foi questão aí de praticamente 1 milhão que o republicanos colocou lá no município. Então, a gente tem ajudado, né, o executivo a fazer o trabalho deles. Eu avalio como um mandato que a gente tem ajudado muito as pessoas.
0: Perfeito. O que o senhor gostaria de ver em Saldanha Marinho, pelo bem da cidade, até o final da sua legislatura?
1: Olha, Osmarino, assim, nós temos um grande problema lá, que é a nossa avenida. A nossa avenida, ela hoje, até as pessoas vêm de fora, às vezes, nos cobra, né, que a cidade tem que melhorar essa parte da avenida, mas os prefeitos já tentaram ali, tem um problema também dos canos de água e coisa ali que não é fácil mexer, tem muita coisa para fazer ali. Mas hoje seria, na parte na cidade mesmo, seria essa parte de nós fazer toda a nossa avenida, deixar ela mais bonita, deixar ela mais, né, que as pessoas possam de fora vir e ver que foi mudado ali. Então, a gente tem procurado o nosso deputado, senador, para a gente tentar um recurso interessante para que fosse mexido ali na avenida, né? E na saúde, Osmarino, eu como secretário também fui muito procurado. Porque a vontade do nosso município é que a saúde fosse para Passo Fundo, Carazinho, sabe? As pessoas me pediram muito
0: Os
1: isso.
0: encaminhamentos.
1: Isso, que a referência fosse para o lado de Passo Fundo, Carazinho. A gente tentou, e só que o vereador, o secretário, o prefeito, às vezes ele não tem essa força, né? Que seria. E os municípios também têm que passar por um. Tem uma votação que os municípios todos que fazem parte daquela região, são quase 70 municípios, para aprovar, eles não aprovam, né? Porque eles não querem um
0: Sim.
1: município a mais entrando lá para ter que dividir todos esses atendimentos, né? Então, é um desejo meu, né, que a gente consiga ir para esse atendimento naquela região de Passo Fundo, Carazinho ali, que a gente
0: Atualmente, os encaminhamentos vão para onde?
1: atualmente é Cruz Alta. Né, Cruz Alta. A gente não está reclamando do atendimento Cruz Alta, mas a gente sabe que hoje Passo Fundo, Carazinho ali estão bem avançados nos atendimentos, então as pessoas procuraram muito nós, e a gente tem esse entendimento que seria interessante mesmo nessa, né, mudança para a regional de Passo Fundo.
0: Mas o que que precisa ser resolvido, que tipo de procedimento é cabível para haver essa mudança? a população precisa ser ouvida. Como é que funciona isso,
1: vereador? É, ali é mais é governo do Estado, né? Ali é mais o governo do Estado.
0: Vai para a Secretaria é ele que Estado. Determina, né?
1: E só que daí isso vai para uma votação também, Osmarino, que os municípios acabam que eles, a regional deles lá tem que ser aprovado pela maioria dos municípios. Então, hoje lá são quase 70 municípios. Uhum. Aí vai para uma votação, a maioria tem que aprovar. Então, os municípios eles não querem. Sim. Aquilo que eu disse antes, mais um para estar tá dividindo atendimentos, né? Então... Uhum. Mas eu acredito que...
0: Mas já foi tentado...
1: Foi tentado.
0: Viabilizar isso?
1: Viabilizar
0: no
1: até...
0: No governo anterior ou nesse governo?
1: No governo anterior, eu acredito que nesse também, porque acho que é um desejo também dessa nova administração que isso aconteça, né? Até porque os marinos... Olha só, eu tentei também, quando fui secretário, nós temos a diálise em Cruz Alta. Uhum. Né? Então o paciente ele se desloca até Cruz Alta, hoje são... 2 ou 3 pacientes de Saldanha, que vai até Cruz Alta, fazendo aí quase 100 quilômetros, né? Então seria 200 quilômetros ida e volta, se ele pode ali em Carazinho com 35, né? Uhum. Então a gente explicou lá na Secretaria do Estado, eles mesmos ficaram apavorados, bah, não pode fazer toda essa quilometragem e tal. Só que daí na hora deles fazer acontecer mesmo, né? Uhum. De que haja essa troca, eles não... Acaba que fica nessa enrolação e acaba não conseguindo, né?
0: Mas será que precisa força política para isso?
1: Ou... É, eu acho que precisa força política, sim. Né? Precisa força política, sim. Então...
0: É, porque, na verdade, pelo princípio administrativo da economicidade, está causando uma desvantagem financeira para o município. No
1: momento exatamente.
0: Em que há um aumento de custos para manter a saúde, ocorrendo esse deslocamento mais longe, né?
1: Com certeza. Então, ali a pessoa fazer 35 quilômetros, né? E em vez de tu fazer 100, né? A pessoa já vai lá, já fica o dia todo, já sai de lá, né? Bem debilitado. Então, ali faria ali 70 quilômetros e não precisaria fazer esses 200, né? Então, é uma coisa que eu procuro também como vereador, a buscar quando vou a Porto Alegre, sempre tentar ir lá na Secretaria do Estado conversar, ver da possibilidade, ver do que pode acontecer para que o paciente não precise hoje fazer todo esse percurso aí para receber esse atendimento. Né?
0: É, de fato, o que acontece? Quanto mais longe, mais cedo tem que se mexer, né?
1: Com certeza.
0: De repente, as pessoas que precisam de acompanhamento especializado ou, enfim, estão convalescendo com algum tipo de comorbidade, alguma doença, já estão debilitadas, estão sofrendo. E aí ter que levantar cada vez mais cedo e percorrer uma distância maior vai contra a saúde da comunidade, né?
1: Com certeza. Pega um paciente lá, Osmarino, que ele é um paciente do interior. Tá, ele sai, hoje ele vai pegar o transporte lá na cidade 11 horas da manhã, então ele tem que sair de casa antes das 10 da manhã. Aí ele vai ficar até as 5h30, 6 horas da tarde em Cruz Alta. Aí ele vai retornar, ele vai chegar 8 horas, mais ou menos ali em Saldanha, até ele chegar na casa dele são 9 horas da noite. Podendo fazer hoje ali em Carazinho, praticamente do lado de casa, né? Então, eu bato nessa tecla da diálise porque é difícil, né, a gente ver essa situação, né? Mas eu tive lá para ajudar também a tentar resolver. A gente sabe que não é fácil. A gente não é fácil. A gente tenta, mas com certeza vamos seguir trabalhando para que isso aconteça.
0: Uhum. Ali na avenida, o que poderia ser feito, vereador, para melhorar dentro dessa ideia sua de dar uma atenção maior para a avenida?
1: É, ali...
0: Teria que remover alguma coisa?
1: Sim, sim. Ali tem um encanamento, um negócio da água ali que é de muitos anos, né? Então, hoje, para te mudar, para te asfaltar ela, para te deixar, tu tem que trocar todo esse encanamento aí também. Então, seria um estudo... Tem um estudo feito ali, mas ele é muito valores, né, Osmarino? Então, teria que hoje arrumar uma emenda parlamentar grande, né, para que fosse estudado essa troca ali na avenida, né? Então, a gente espera conseguir, né, essa emenda, juntamente com os outros vereadores, prefeito, para que nós conseguimos deixar bonita a nossa avenida, né?
0: Uhum. Mais alguma obra que que o senhor gostaria de ver realizada ali? Seria um gosto do senhor como vereador?
1: Olha, Ismanino, assim, a gente, que nem eu te falei, a gente ali em Saldanha tem acompanhado, né, tudo que está acontecendo no município, e seria hoje, então, essa parte mais, seria a nossa avenida mesmo, né? Seria deixar ela mais bonita, arrumar ela, e questão de moradia, né, que também a gente queria que acontecesse algum programa habitacional, alguma coisa, para que também as pessoas possam ter o direito à sua casa própria. E a saúde do município, a gente sabe que ela vem, hoje recebe atendimentos até de pessoas que não é dali, porque o atendimento ali é muito bom, sabe? Então, troca prefeito, troca secretário, mas a administração, ela foca para que a saúde do município seja boa, né? Então, ali nós temos saúde, graças a Deus, bem, educação. Então, a gente hoje seria mais nessa parte de moradia, essa parte de nós deixar nossa cidade mais bonita. Então, é nisso que a gente trabalha mais.
0: No governo passado, teve alguma realização nesse sentido ou não foi possível?
1: Foi. O prefeito fez asfalto em lugares que não tinha nem calçamento quase. Então, o prefeito fez uma quantia muito grande de asfalto, né? E tentou fazer também um projeto para a avenida, mas acabou que não deu certo. E o prefeito agora também fez algumas quadras de asfalto também, né, com as emendas parlamentares que veio, né? Então, falta mais algum trecho ali nas ruas de baixo para depois tentar focar realmente na nossa avenida ali, né?
0: Perfeito. Perspectivas futuras como vereador até o final do mandato, vereador?
1: É de ajudar a comunidade, né, mano? É de ajudar a comunidade, seja com emenda parlamentar, seja em busca de emenda parlamentar, seja com requerimentos, com indicações, com conversas com o prefeito, para que, né, as pessoas que necessitam, para as pessoas que pedem para a gente, as coisas a gente consiga atender, né? Então, as perspectivas são as melhores, né? Que a gente possa ter mais 2 anos aí de mandato, né? Para que a gente cumpra o nosso mandato com muito êxito, né? Para daí sim pensar em alguma outra coisa, em situações de prefeito, vice-prefeito, ou vereador, ou qualquer coisa que venha. Na política a gente tem que ter muita coragem, né? Então isso eu tenho, então a gente fica preparado para qualquer situação lá na comunidade.
0: Perfeito, vereador. Lhe agradeço pela predisposição de se deslocar lá de Saldanha, vir aqui prestigiar o nosso programa, concedendo essa entrevista, o senhor como uma autoridade do município. Orley Barbieri, do Republicanos, um político jovem, representa a renovação política de Saldanha, quem sabe do Estado também. O microfone fica à sua disposição. Complementações, vereador. Grato pela sua presença.
1: Eu que agradeço, Osmanino. Agradeço o teu convite, né? Esse é um espaço importante para a gente, para que a comunidade também acompanhe o nosso trabalho lá na Câmara, né? E quero aqui, então, deixar um abraço, né, para a nossa comunidade, deixar um abraço para minha família, principalmente para minha esposa, meu filho, que tem que ter esse entendimento. Às vezes a gente tem que sair, né, fazer as nossas coisas, fazer o nosso trabalho, mas a gente tem essa vontade de trabalhar pelas pessoas, pelo povo, então, né, eles acabam entendendo, vendo essa nossa vontade, acabam nos ajudando, dando força para que a gente continue trabalhando pelo município, trabalhando pelas pessoas. Então, eu agradeço a Deus, né, por esse momento de estar aqui contigo, conversando, né, colocando as situações do município e dizer para a comunidade que a gente vai continuar trabalhando, com certeza, para que o nosso município desenvolva e cresça mais.
0: Família é a base firme, né? É a estrutura mestra, né?
1: Com certeza.
0: Falou. Obrigado. Boa noite, vereador. Boa Felicidades. Noite. Tudo de bom. Sucesso.
1: Também, abraço.
0: 18h45, é hora do nosso intervalo. Já já volto para as notícias finais do Conexão Regional desta sexta-feira. 18h45, temperatura baixou um pouquinho, atualizando a temperatura nesse momento. É de 15 graus aqui em nossos estúdios. Já já eu volto. Até mais. Uma boa noite.
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8: 18 horas e 46 minutos.
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De volta, agora são 18 horas e 52 minutos, 18 e 52, hoje é sexta-feira, lembrando que segunda é feriado nacional, dia 7 de setembro. Muitos municípios farão desfiles cívicos, né? E o indicativo é de tempo bom, já que muitos desfiles acabaram sendo cancelados em muitas oportunidades. Em razão do mau tempo, né? Chegava 7 de setembro, até mesmo 20 de setembro, chuva e tormenta e tal acabavam sendo transferidos, pelo menos agora. E para esse final de semana não há previsibilidade de temporal, de chuva e sim um pouquinho de frio, que com o coração quente de patriota dos brasileiros fica uma combinação perfeita. Olha, a gente que está aqui na comunicação teria um prazer imenso de noticiar somente notícias motivadoras, notícias que servissem de exemplo, né, para a nossa comunidade, para as crianças, para os jovens, para as senhoras, para os senhores, para a nossa sociedade como um todo. Porém, a nossa sociedade, a sociedade brasileira, a sociedade santa barbarense, a sociedade de qualquer município, ela por si só não consegue se organizar. A convivência entre as pessoas de forma harmoniosa em determinadas situações torna-se impossível, e daí vem a lei, através da justiça, para regulamentar. Justiça essa que se escancara como uma porta aberta e um caminho que se abre a partir dessa porta para o verdadeiro equilíbrio da sociedade, que a justiça seja aplicada como regra de correção e, acima de tudo, para que os infratores não voltassem a cometer os mesmos erros, que é o caso da imposição de prisão. Mas, infelizmente, a nossa sociedade ela está chegando num momento de perturbação absoluta, e exatamente os mais inteligentes se destacam pela perseverança, pela determinação, pela sua organização que é colocada em prática. Aqueles que, apesar de serem inteligentes, não se estrategiam, não se organizam, demoram mais para evoluir e muitas vezes não evoluem. E aí, nesse curso, sobra tempo para o desânimo, para a descrença e para a maldade. E o que tem acontecido de maldade no nosso país é horrível. E nós que convivemos com a notícia, se somente noticiarmos as coisas boas, nós não cumprimos o nosso papel de informação. Mas dói no coração dizer que um homem matou a esposa e atirou nos filhos e fugiu de trator, mais um fato lamentável que aconteceu. Aconteceu numa cidade do Mato Grosso, olha só. Uma mulher de 37 anos, identificada como Suenilda Vieira, foi morta a tiros pelo companheiro durante uma discussão na noite de quarta-feira. O homem também teria atirado contra os filhos do casal, antes de fugir da propriedade. Segundo as informações, a polícia militar foi acionada. O homem embriagado estaria efetuando disparos contra o próprio filho. Um dos filhos tentou proteger a mãe e entrou em luta corporal com o pai, conseguindo feri-lo. Mesmo assim, o suspeito teria continuado o ataque, disparando contra a filha do casal, e conseguiu fugir. O homem fugiu da propriedade com um trator. De acordo com a polícia, o homem teria efetuado disparos contra os policiais. Tão marginal, bebeu, se transformou, tentando tirar a vida da própria esposa e dos filhos. O descontrole, o vício, a desgraça do vício, né? Desarticulando a sociedade. Fato lamentável. 18h57, uma boa noite a todos os senhores. Fiquem com Deus. Um bom final de semana. Que na próxima edição do Conexão Regional a gente possa trazer notícias atualizadas e boas, que o saldo do feriado não seja
gente em lote em caixões e sendo enterrados ou cremados em razão dos acidentes nas rodovias gaúchas e pelo Brasil. Quem vai dirigir, cuidado, não beba. A polícia está aí fazendo atendimento mais prioritário nesta época do ano. Cuidado, decisão sempre firme, com perícia e com malícia, mas aquela malícia positiva, de amor pela vida e de amor pelo próximo. Boa noite, tchau e obrigado.

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1: Em Brasília, 19 horas.
0: Está no ar a Voz do Brasil. As notícias do governo federal que movimentaram o país no dia de hoje.
2: Olá, boa noite.
1: Boa noite para você que nos acompanha em todo o país.
2: Sexta-feira, 4 de setembro de 2026.
1: Vamos ao destaque do dia.
2: Acesso à justiça.
1: Leis criam fundos para modernizar instituições e ampliar a capacidade de atendimento à população. Pablo Mundi.
3: Os recursos poderão ser usados na compra de equipamentos e softwares, infraestrutura, capacitação e modernização dos serviços.
2: Setembro Amarelo.
1: Saiba como buscar acolhimento em saúde mental na rede pública de saúde. Márcia Fernandes.
4: Quando o sofrimento for persistente e prejudicar a rotina, os estudos, o trabalho ou as relações, é importante buscar atendimento.

0: Mas a prevenção continua. Mantenha a vacinação em dia e proteja seu animal de estimação. Graziele Bezerra.
1: O objetivo da mobilização é vacinar principalmente na região de fronteira. Meta é imunizar 28 milhões de animais em todo o país.
2: Hoje, na apresentação da Voz do Brasil, Luciano Seixas e Mariana Jungmann.
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2: Novas leis que criam fundos para modernizar instituições do sistema de justiça.
0: Também foram atualizados os valores das custas dos processos judiciais.
2: Mais pessoas que recebem até R$5 mil por mês podem requerer gratuidade da justiça.
3: Quatro novas estruturas passam a ter recursos próprios para modernizar o sistema de justiça da União. As leis criam fundos para a Justiça Federal, o Superior Tribunal de Justiça, a Defensoria Pública da União e o Ministério Público da União. Os recursos poderão ser usados na compra de equipamentos e softwares, infraestrutura, capacitação e modernização dos serviços. Na Defensoria Pública, também poderão financiar ações de atendimento a grupos vulneráveis. No Ministério Público, estão previstas iniciativas de atendimento à sociedade e às vítimas. O ministro da Justiça e Segurança Pública, Wellington César Lima e Silva, falou sobre os efeitos esperados para mudanças para o sistema de justiça.
4: Todo o sistema de justiça da União, o Judiciário, o Ministério Público e a Defensoria têm condições efetivas de se reestruturar para prestar melhor o serviço.
3: A nova legislação também muda o valor das custas dos processos na Justiça Federal. A cobrança passa de 1% para uma faixa entre 2% e 3% do valor da causa. O valor mínimo será de R$ 193,20 e o máximo de R$ 107.332,80. O advogado-geral da União, Jorge Messias, fala sobre os impactos das mudanças.
5: Estes recursos novos da atualização das custas permitirá que estas instituições ampliem o seu parque tecnológico, invistam em inteligência artificial, ampliem o seu planejamento.
3: Quem não tem condições de pagar, continua podendo pedir a gratuidade da justiça. Pessoas com renda de até R$5 mil por mês passam a ter presunção de hipossuficiência, sem pedir análise de cada caso. Reportagem Pablo Mundim.
0: Tecnologia aliada ao aprendizado na sala de aula.
2: Mais de 108 mil escolas de todo o país contam atualmente com estrutura adequada de internet para o ensino.
0: Os dados foram divulgados pelo Ministério da Educação, que realiza monitoramento nacional e avalia as condições de acesso à conexão banda larga nas redes públicas de ensino.
6: O Ministério da Educação atualizou os dados sobre as condições de conectividade das escolas públicas em todo o país. As informações são resultado do painel de monitoramento da Estratégia Nacional de Escolas Conectadas, realizado pelo MEC. 108.658 escolas públicas estão conectadas dentro dos parâmetros adequados, que envolvem o acesso à energia elétrica adequada, o serviço de conexão à internet para uso pedagógico e a cobertura de Wi-Fi. Ao todo, foram 138.086 escolas públicas monitoradas. Os dados do painel de monitoramento do MEC apontam que quase 137 mil delas em todo o país estão com condições adequadas de energia elétrica para suporte de conectividade. O monitoramento também aponta que cerca de 80% desse total de escolas tem velocidade de internet adequada para atividades pedagógicas, enquanto quase 81% tem cobertura de rede Wi-Fi dentro dos parâmetros estabelecidos. Para avaliar as condições de conectividade das instituições, o Ministério utiliza o indicador Escolas Conectadas. A metodologia classifica as escolas em 6 níveis, a partir da análise conjunta das condições de energia, internet e Wi-Fi. Locução, Leôncio Almeida. Reportagem, Flávia Fernanda de Souza.
2: Uma rede vai monitorar a situação da educação especial inclusiva no Brasil.
0: O observatório será criado a partir de um edital que já está aberto.
2: A ideia é produzir indicadores e pesquisas para apoiar a criação de políticas públicas na área.
7: O edital vai criar o Observatório da Educação Inclusiva, rede que vai reunir universidades públicas de todo o país para estudar e acompanhar como está sendo oferecida a educação especial para estudantes com deficiência, transtornos e altas habilidades. Segundo Zara Figueiredo, secretária de Educação Continuada, Alfabetização

0: Ação de Jovens e Adultos, Diversidade e Inclusão do Ministério da Educação, existe hoje uma lacuna no monitoramento da educação especial brasileira e o Observatório vem para cumprir essa função.
1: Hoje, nós não temos nenhuma base nacional atualizada com as informações sobre organismos e secretarias de políticas para as mulheres nos estados nem nos municípios. Logo, nós temos uma lacuna de informação no que se refere à estrutura destes organismos, à sua capacidade de gestão, às dificuldades que são enfrentadas no cotidiano da atuação destes organismos.
0: Na prática, o Observatório vai reunir pesquisadores de diferentes regiões do Brasil para produzir informações sobre a educação inclusiva. A ideia é que, com esses dados, as políticas públicas sejam mais efetivas e direcionadas. As inscrições no edital estão abertas até o dia 5 de outubro. As instituições de ensino devem submeter as propostas para integrar o observatório. A coordenadora geral de formação docente e valorização das licenciaturas da CAPES, Lorena Lins, dá mais detalhes de como vai funcionar a rede.
2: Essa rede de instituições, ela vai ser selecionada pela CAPES por meio do edital que está aberto e depois que essa rede tiver aprovada, né, em edital, então ela será a rede que vai monitorar, criar esses indicadores e fazer a avaliação dessas políticas.
0: Segundo Francisco Moraes da Costa Marques, coordenador-geral de avaliação, monitoramento e fortalecimento da política de diversidade do MEC, as instituições interessadas não devem deixar para enviar a proposta na última hora.
3: Porque as instituições interessadas têm que apresentar a proposta já com a rede formada. Então, tem todo um trabalho prévio que tem que ser feito agora, durante o período de inscrições, para construir essa rede.
0: O edital prevê R$8 milhões em bolsas e os projetos poderão durar até 36 meses. Mais informações sobre o edital, as inscrições e os valores das bolsas podem ser obtidas pelo e-mail obeduc.ei@caps.gov.br. Reportagem Luciana Colares de Holanda.
4: E uma dica para quem quer abrir o próprio negócio e foi estudante do FIES, o Fundo de Financiamento Estudantil.
5: Está disponível uma linha de crédito especial para financiar atividades profissionais de quem se formou e está em dia com o pagamento do fundo.
4: O financiamento deve estar na fase de amortização há pelo menos 3 anos ou ter sido quitado a partir de janeiro desse ano.
5: A coordenadora-geral de Política Fiscal do Ministério da Fazenda, Ana Paula Garcia, explica que o crédito funciona como incentivo a quem está com o pagamento em dia.
6: Essa pessoa, ela terminou a graduação, está pagando direitinho, ela já mostrou que ela é uma ótima pagadora e a gente está querendo dar um apoio para ela. Muitas das pessoas que estavam se chamando no FIES e eram adquirentes já eram empreendedoras.
4: O limite da linha de crédito para pessoa física é de R$80 mil, com até 60 meses para pagar e 6 meses de carência.
5: Já no caso de pessoas jurídicas, o crédito pode chegar até R$180 mil, com prazo de até 96 meses.
4: As contratações podem ser feitas pelo Banco do Brasil ou pela Caixa Econômica Federal.
5: Os gabaritos das provas do Exame Nacional para a Certificação de Competências de Jovens e Adultos, o ENSEJA 2026, já podem ser consultados pelos participantes.
4: Os arquivos estão disponíveis no portal do Instituto Nacional de Estudos e Pesquisas Educacionais Anísio Teixeira, o INEP, e organizados por área de conhecimento.
5: Os resultados individuais serão divulgados em 14 de dezembro.
4: O ENSEJA é destinado a jovens e adultos que não concluíram os estudos na idade apropriada, com participação voluntária e gratuita.
5: Para conferir, acesse ensejanacional.inep.gov.br.
4: Começa hoje nova etapa do Censo de Políticas para as Mulheres.
5: A iniciativa vai levantar a estrutura, o funcionamento, a capacidade e a atuação de órgãos públicos para o público feminino.
4: E as informações coletadas vão apoiar o planejamento, o monitoramento e o fortalecimento das políticas para as mulheres.
5: É o que explica Vanessa De Bortoli. Ela é secretária de Avaliação, Monitoramento e Gestão da Informação do Ministério das Mulheres.
1: Hoje, nós não temos nenhuma base nacional atualizada com as informações sobre organismos e secretarias de políticas para as mulheres nos estados nem nos municípios. Logo, nós temos uma lacuna de informação no que se refere à estrutura destes organismos, à sua capacidade de gestão, às dificuldades que são enfrentadas no cotidiano da atuação destes organismos. Logo, o censo, ele vem com o objetivo de cobrir essa lacuna e, para isso, serão convidados mais de 2 mil organismos e secretarias de políticas para as mulheres no Brasil.
4: O link para preenchimento está sendo enviado pelo Ministério das Mulheres. Quem não recebeu, pode solicitar um novo envio para o e-mail censo@mulheres.gov.br.
5: O prazo para preenchimento do questionário vai até 5 de outubro de 2026.
4: Este mês é conhecido como Setembro Amarelo, uma campanha nacional de valorização da vida e de proteção à saúde mental.
5: Quem precisa de cuidados pode acessar diferentes serviços no Sistema Único de Saúde.
4: É o que vamos ouvir agora na reportagem de Márcia Fernandes.
7: Na região da Ponte Alta, no Gama, a 40 minutos do centro de Brasília, uma fila de pessoas aguarda atendimento no CAPS, Centro de Atenção Psicossocial. Esses locais reúnem diferentes serviços voltados para a saúde mental. Além de psicólogos e psiquiatras, também contam com o trabalho de enfermeiros, terapeutas ocupacionais e assistentes sociais. Essa unidade do Gama disponibiliza ainda outras atividades, como crochê e pintura. A gerente do CAPS, Adriana Câmara, explica que a avaliação de cada paciente é feita de forma individual.
8: O paciente chega e ele é avaliado por uma equipe multi, né? E dessa avaliação, a gente ver a demanda dele, se realmente é demanda para CAPS ou se ele pode ser referenciado para a rede. Então, a gente vai avaliando, né? Se ele deixou de ter a vida dele minimamente, né, fazer as coisas básicas, então a gente começa a construir um plano terapêutico com ele.
7: Pacientes com problemas relacionados a jogos e apostas e dependentes químicos também encontram acolhimento nos CAPS. Esses centros fazem parte de uma rede de cuidados de promoção da saúde mental, que funciona de forma articulada, de acordo com o diretor do Departamento de Saúde Mental, Álcool e Outras Drogas, do Ministério da Saúde, Marcelo Kimati.
9: A área de saúde mental, hoje, é a maior preocupação de saúde do brasileiro. Ela envolve muitos fenômenos diferentes, muitas formas de expressar. Então, a rede de urgência e emergência, ela tem um componente de atenção à saúde mental. Os consultórios na rua têm um campo forte de atuação de saúde mental junto à população em situação de rua. De uma forma geral, todo o Sistema Único de Saúde, os dispositivos, eles têm um componente de atuação na saúde mental e que funcionam de uma forma articulada e serviços que têm uma especificidade maior.
7: Quando o sofrimento psíquico for persistente, prejudicar a rotina, os estudos, o trabalho ou as relações, é importante buscar atendimento nas unidades básicas de saúde ou direto no Centro de Atenção Psicossocial. O atendimento pode ser iniciado por escolha própria ou por meio de encaminhamento de outros serviços da rede. Lembrando que o SUS também oferece consultas por teleatendimento em saúde mental para mulheres em situação de violência, mães atípicas e cuidadoras de pessoas com deficiência ou doenças raras. Reportagem Márcia Fernandes.
5: Serviços mediados por aplicativos e plataformas digitais já mobilizam 2 milhões de pessoas no mercado de trabalho.
4: É o que apontam dados da Pesquisa Nacional por Amostra de Domicílios Contínua, divulgados hoje pelo IBGE.
5: Os números mostram um crescimento de 17% desse ramo no terceiro trimestre de 2025.
4: A pesquisa considera trabalhadores que usam plataformas para oferecer serviços profissionais e também os chamados serviços gerais, como pequenos reparos e limpezas domiciliares.
5: Desse total, mais da metade atua no transporte particular de passageiros. O técnico da pesquisa PNAD Contínua, Gustavo Fontes, destaca essa expansão.
10: No Brasil, em 2025, havia aproximadamente 2 milhões de pessoas que realizavam trabalho por meio de plataformas digitais de serviços. Analisando por tipos de aplicativos de serviços, o maior contingente, né, de plataformizados exercia o trabalho por meio de aplicativos de transporte particular de passageiros. Em seguida, vimos aplicativos de entrega, né? Observamos que houve um importante crescimento de 9,1% em comparação a 2024. Observa-se um predomínio, né, de trabalhadores por conta própria, né, quase 87%. 40% dos plataformizados. E analisando o perfil sociodemográfico, né, dos ocupados plataformizados no trabalho principal, observa-se que mais de 80% desses trabalhadores eram homens, enquanto as mulheres eram apenas 15,6%.
4: No mês de agosto de 2026, o Brasil vendeu para fora um volume maior do que comprou.
5: O saldo da chamada balança comercial ficou em 7 bilhões e 394 milhões de dólares e registrou um crescimento de 23,8% em relação ao mesmo mês do ano anterior.
4: O desempenho foi impulsionado pelo crescimento das exportações no mês, que avançaram quase 12,2%, com destaque para agropecuária, indústria extrativista e de transformação.
5: De janeiro a agosto, a balança apresentou um superávit de mais de 55 bilhões de dólares, com um aumento de 28,2%.
4: Vacine o seu bichinho contra a raiva.
5: Campanha tem como foco as regiões de fronteira, em cooperação com os países vizinhos.
4: A vacinação contra a raiva em cães e gatos é obrigatória por lei no Brasil.
5: A meta é imunizar 28 milhões de animais em todo o país.
11: O objetivo da mobilização é vacinar cães e gatos contra a raiva, principalmente na região de fronteira. De acordo com o diretor do Departamento de Doenças Transmissíveis do Ministério da Saúde, Francisco Edilson Ferreira, a campanha está em andamento em 23 estados, mas com atenção especial ao Acre, Rondônia e Mato Grosso do Sul.
12: A região da fronteira é uma região mais vulnerável para que a gente possa ter reintrodução do vírus, da variante canina, que a gente chama, que é o vírus da variante 1 e 2 da raiva, e que circula ainda em países vizinhos como Bolívia e Peru. Então, o objetivo dessa mobilização é a gente garantir uma cobertura vacinal boa nos nossos municípios de fronteira e, ao mesmo tempo, também mobilizar os países vizinhos a também manter essas coberturas altas.
11: O diretor Francisco Edilson lembra que a meta é imunizar 28 milhões de animais em todo o país e que a vacina é a melhor forma de proteção.
12: Para que evite que eles possam adoecer, e a raiva é uma doença praticamente 100% letal após a manifestação dos sinais clínicos. Então, o animal morre, então a gente protege a saúde dos animais e, consequentemente, também a gente protege o ser humano para que, caso um ser humano entre em contato com um animal e seja agredido, esse animal, a gente tem um risco bem menor dele estar infectado e poder também provocar doença no ser humano.
11: Há 10 anos, o Brasil não registra a circulação da variante canina da raiva. Os 37 casos de raiva humana ocorridos na última década estão associados a variantes silvestres, e grande parte deles tem o envolvimento de morcegos. Mesmo assim, é importante manter em dia a vacinação de cães e gatos e a vigilância de animais suspeitos, como explica o veterinário Márcio Bicalho.
13: É muito comum fazendas, cidades muito próximas a áreas ambientais onde você tem esses animais. Aí as pessoas têm a mania de deixar o animal solto, né? Criar o cão e o gato à vontade, bicho no ambiente. Esses animais entram na área de mata, têm contato com os animais doentes e trazem o vírus para casa. Ou com morcego e trazem o vírus para casa.
11: A raiva pode ser letal se não for tratada imediatamente. Em caso de mordida, arranhão ou contato de risco com a saliva de mamíferos, a orientação é lavar o local com água e sabão e procurar um serviço de saúde o mais rápido possível, mesmo que o ferimento pareça pequeno. Reportagem Graziele Bezerra.
4: A Voz pelo Brasil. Hoje vamos viajar pela Estrada Real, que tem 1.630 quilômetros, passando por Minas Gerais, Rio de Janeiro e São Paulo.
5: Ela é muito mais do que um caminho antigo, é um pedaço da história do Brasil que continua vivo.
4: Reconhecida como Monumento Nacional em 2023, a rota guarda as marcas do período colonial, do ciclo do ouro e dos momentos importantes da formação do país.
5: E às vésperas do 7 de setembro, a Estrada Real também ajuda a contar a história de caminhos por onde passaram riquezas, pessoas, ideias e movimentos que ajudaram a transformar o Brasil.
14: Antes do carro, do ônibus e das estradas asfaltadas, era por aqui que viajantes tropeiros e aventureiros cruzavam as montanhas de Minas. Símbolo do auge da mineração, a Estrada Real passa por mais de 180 cidades de Minas Gerais, Rio de Janeiro e São Paulo.
15: O
14: Hoje, esses antigos caminhos formam uma das grandes rotas de turismo histórico do Brasil. São mais de 1.600 quilômetros divididos em 4 caminhos. O velho, o novo, o dos diamantes e o do Sabarabuçu. Reconhecida pelo governo federal em 2023 como Monumento Nacional, a Estrada Real nasceu ainda no período colonial. A coroa portuguesa oficializou os caminhos usados para levar o ouro e diamantes das regiões mineradoras até os portos. Séculos depois, o que era caminho de exploração virou roteiro de descoberta. E tem até passaporte para quem quiser registrar a viagem. Gratuito, o passaporte Estrada Real pode ser usado nas versões física ou virtual. Pelo caminho, o viajante coleciona carimbos nas cidades da rota. A influenciadora digital Graziela Guimarães fez a viagem com o marido e, segundo ela, depois do primeiro carimbo, fica difícil parar.
15: Nós nos cadastramos, né, no site da Estrada Real para ter direito ao passaporte, para a experiência ser bacana mesmo. A Estrada Real, ele disponibiliza, né, o PDF mostrando todas as cidades que você consegue pegar esse carimbo. A gente conseguiu 21 carimbos passando nas cidades.
14: Mas é só deixar os centros históricos para perceber que a Estrada Real não é apenas uma viagem ao passado. É o que conta o guia Felipe Bezerra sobre a Serra do Espinhaço.
16: E a gente tem uma aula de geografia a céu aberto nessa viagem o tempo inteiro. Porque o que o Espinhaço faz? O Espinhaço, ele divide tudo que está à direita da cordilheira do Espinhaço, é a Mata Atlântica. No alto da serra são os campos rupestres. E à esquerda da serra começa o Cerrado Brasileiro. Então, no mesmo dia, você consegue sair do Cerrado, atravessar um campo de altitude e descer para a Mata Atlântica.
14: Há coisas que não aparecem no mapa. Pertinho de Diamantina fica a Ervanaria de Marcos Guião. Há 25 anos, ele recebe curiosos pelos aromas e propriedades medicinais de espécies da região.
17: Eu costumo dizer que lá é um jardim de delícias, né? Porque você experimenta uma planta, você sente o cheiro de outra. Ah, essa é doce, essa é azeda, essa é amarga, essa boca é salgada. E aí você vai ali, né? É uma viagem, né? De que a gente chama de testes dos sentidos, né? Você vai ver o cheiro, você vai ver a cor, você vai ver o gosto. Então, o tempo todo é uma área pequena que você faz um passeio que termina no pé da cachoeira da cidade.
18: Ei, trem bom!
14: Na Estrada Real, cada um pode escolher o caminho, o ritmo e a experiência. Pode ser de carro, a pé, de bicicleta, uma trilha ou uma mesa com comida mineira. Talvez seja essa a melhor lembrança que o viajante leva da Estrada Real, que alguns caminhos não servem apenas para levar a um destino. Segundo o guia Felipe Bezerra, servem para a gente descobrir o que existe pelo caminho.
16: Os principais atrativos que eu brinco, que são os diamantes do caminho e o ouro do caminho, são as pessoas. São as pessoas com quem a gente convive, com quem a gente apresenta, porque acaba que elas são tão atrativas para quem recebe, quanto quem recebe é atrativo para elas, sabe?
14: Com sonorização de Reinaldo dos Santos, reportagem Karine Melo.
4: Na próxima sexta-feira, a gente continua a nossa viagem pelo Brasil. Nossa parada será no Parque Nacional da Serra da Capivara, no Piauí.
5: Criado em 1979, o local foi reconhecido como Patrimônio Cultural da Humanidade pela Unesco em 1991.
4: E essas foram as notícias do governo federal.
5: Fique agora com as notícias do Poder Judiciário e do Congresso Nacional. Boa noite, um bom fim de semana.
4: A gente volta segunda-feira. Boa noite.
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20: Você vai ouvir agora notícias do Poder Judiciário.
21: Presidente do Supremo participa de cerimônia no Planalto de criação de fundos para a Justiça Federal e STJ.
22: Justiça barra candidatura de José Roberto Arruda ao governo do Distrito Federal.
21: Patroa que mantinha empregada doméstica em regime de trabalho escravo volta a ter o nome na lista suja do governo.
22: Boa noite, eu sou Arthur Filho.
21: E eu sou Walter Lima.
22: O presidente do STF, do CNJ, ministro Edson Fachin, participou na manhã de hoje de uma cerimônia no Palácio do Planalto para a sanção de leis que criam e reestruturam fundos especiais do sistema de justiça, com destaque para o Fundo Especial da Justiça Federal e o Fundo Especial do Superior Tribunal de Justiça.
21: Ao final do discurso que fez durante evento no Planalto, o ministro Edson Fachin fez um pronunciamento sobre o momento vivenciado pelo Supremo Tribunal Federal. Vamos ouvir.
0: As instituições da República precisam ser preservadas. Nenhuma autoridade está acima da Constituição. Nenhum poder está acima da lei. Não haverá precipitação, mas tampouco omissão. A resposta institucional será firme, proporcional e rigorosa. Os acontecimentos recentes demonstram o acerto e a urgência de três metas de nossa gestão: a adoção de um código de ética, o fim do inquérito das fake news e a modernização do sistema de justiça.
22: Sancionada hoje a nova lei de custas da Justiça Federal e do Superior Tribunal de Justiça.
21: O presidente do STJ, ministro Luiz Felipe Salomão, participou da cerimônia com outras autoridades dos três poderes. Fátima Uchoa.
2: Segundo o ministro Salomão, a nova lei atualiza um modelo vigente há mais de duas décadas e contribui para ampliar o acesso da população à justiça federal, inclusive estabelece critérios para a gratuidade da justiça. Ele ainda destacou que a mudança busca ampliar o acesso aos serviços oferecidos, por exemplo, ao aposentado, à mãe que pede o benefício para o filho com deficiência, ao agricultor familiar e ao pescador artesanal. Ainda segundo o presidente do STJ, a nova lei protege os mais vulneráveis, estabelece a cobrança proporcional das custas processuais para causas de maior valor e transforma os recursos arrecadados em serviços para a sociedade.
22: Após acolher pedido do Ministério Público Eleitoral, Justiça barra a candidatura de José Roberto Arruda ao governo do Distrito Federal.
21: O candidato foi considerado inelegível em razão de 6 condenações por improbidade administrativa. Vanessa Pereira.
3: A decisão do Tribunal Regional Eleitoral do Distrito Federal considera 6 condenações do ex-governador por atos dolosos de improbidade administrativa. Segundo o tribunal, as condenações são sucessivas e autônomas, por isso foi aplicada a regra que limita a restrição dos direitos políticos a até 12 anos. O tribunal apontou que a inelegibilidade pode ser contada a partir de 2018 ou da condenação mais recente, de junho de 2026. A defesa ainda pode recorrer ao TSE. Até uma decisão definitiva, Arruda pode continuar em campanha, inclusive no horário eleitoral.
22: Patroa que mantinha a mulher em condição análoga à escravidão volta a ter nome na lista suja do trabalho escravo.
21: A decisão é do Tribunal Superior do Trabalho. Marla Lacerda.
23: A empregadora, esposa de um desembargador em Santa Catarina. Ela mantinha em casa uma empregada doméstica que não recebia salário nem tirava folga. Essa situação fez o nome da patroa parar na lista suja do governo federal, mas o Tribunal Regional do Trabalho retirou. Diante disso, a Advocacia Geral da União acionou o TST, que anulou o processo do TRT, fazendo o nome da patroa voltar à lista suja.
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22: A você, uma boa noite.
21: Tenha um ótimo fim de semana.
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25: Eu sou Paula Groba e estes são os destaques de hoje do Jornal do Senado, que começa agora. Senado aprova a proposta que reduz juros do seguro rural. Avançam novas regras para publicidade de apostas online. Sugestão de cidadão vira projeto para regulamentar psicoterapia. Boa noite. Para quem vive da produção no campo, ter acesso a crédito e proteção contra prejuízos pode fazer toda a diferença. Para facilitar esse acesso, o Senado aprovou uma proposta que reformula o seguro rural no Brasil, com previsão de juros menores e prioridade para produtores em operações de crédito. A medida também muda as regras de acesso ao seguro. Repórter Pedro Pince.
1: O custo do seguro será bancado por um fundo com recursos públicos. Chamado de Fundo Catástrofe, ele está previsto em lei desde 2010, mas nunca funcionou por falta de recursos contínuos e de regulamentação. Agora, o projeto busca suprir essa lacuna e prevê a administração do fundo por pessoa jurídica, da qual poderão participar, na condição de cotistas, as sociedades seguradoras, as sociedades cooperativas de seguros, as sociedades resseguradoras, empresas da cadeia produtiva do agronegócio e cooperativas da produção agropecuária. O texto também cria novos benefícios para as operações de crédito rural que têm a proteção do seguro. As mudanças feitas pela Câmara foram principalmente para detalhar as regras do seguro quando ele for usado como garantia em empréstimos rurais. A autora da proposta, a senadora Tereza Cristina, do Progressistas de Mato Grosso do Sul, lembrou que os produtores rurais esperavam a aprovação da proposta.
6: Ou seja, o seguro rural, com certeza, ele vai contribuir para a estabilidade da renda agrícola, e é isso que nós precisamos. E para também a segurança alimentar do nosso país, reduzindo a vulnerabilidade do produtor, estabilizando as cadeias produtivas e fortalecendo a resiliência do setor frente às mudanças climáticas.
1: Para contar como garantia de empréstimo do setor rural, o banco poderá exigir que a apólice de seguro contenha algumas cláusulas específicas, como cessão fiduciária, em que o devedor transfere temporariamente a titularidade de um direito ou crédito ao credor até que a dívida seja paga. O texto segue agora para a sanção presidencial.
25: Senadores também aprovaram regras mais claras para a regularização de propriedades embargadas por crime ambiental. Pelo projeto, se o órgão ambiental não se manifestar sobre o acordo de regularização em 60 dias, o proprietário pode voltar a produzir. Repórter Raíssa Abreu.
7: A proposta teve como relator o senador Zequinha Marinho, do Podemos do Pará, e prevê que o órgão ambiental informe os proprietários infratores sobre a possibilidade do acordo de regularização logo na notificação da irregularidade. Com 60 dias sem resposta do órgão ambiental, o produtor volta à atividade. O autor, senador Sérgio Petecão, do PSD do Acre, disse que a medida vai beneficiar especialmente os pequenos produtores.
8: Hoje, os órgãos dão-lhe um embargo de gaveta de 3, 4, 5 anos, essa pessoa fica totalmente impossibilitada de fazer qualquer coisa. Porque, da forma que nós estamos hoje, é uma luta desigual com os nossos produtores.
7: O projeto foi enviado à Câmara dos Deputados.
25: Na Amazônia, chegar até uma escola pode ser um desafio. Grandes distâncias, transporte difícil e falta de infraestrutura são alguns dos obstáculos enfrentados pela educação na região. Para levar em conta essas diferenças, a Comissão de Assuntos Econômicos aprovou a criação do Fator Amazônico para a Educação Básica. A proposta prevê que a distribuição de recursos federais considere as particularidades da Amazônia Legal. Repórter Marcela Cunha.
9: A proposta cria um índice, o Fator Amazônico, para que a distribuição de recursos federais leve em conta características como as grandes distâncias, a baixa densidade populacional e as dificuldades de transporte e infraestrutura. Durante a discussão, o senador Oriovisto Guimarães, do PSDB do Paraná, questionou se o aumento dos recursos destinados à Amazônia poderia reduzir o que é aplicado em outras regiões. Relator do projeto, o senador Eduardo Braga, do MDB do Amazonas, afirmou que a proposta pretende considerar os custos específicos sem prejudicar os demais estados.
10: Imagine o transporte escolar em um estado que tem 1,5 milhão de quilômetros quadrados e com um vazio demográfico tão grande. Isso, obviamente, não tirará recurso de outras regiões.
9: O índice será aplicado ao Fundeb e a programas federais de alimentação e transporte escolar, transferência direta de dinheiro às escolas, educação infantil e infraestrutura, entre outros. A proposta segue agora para a Comissão de Educação, onde será analisada em decisão final.
25: Ela Elas estão nas redes sociais, nos uniformes de times e até em propagandas com influenciadores, as apostas online. Mas esses tipos de jogos podem ganhar novas regras de publicidade e de proteção aos cidadãos. A Comissão de Ciência e Tecnologia aprovou um projeto que proíbe propagandas e patrocínios de bets e cria mecanismos para limitar perdas e evitar o jogo compulsivo. As informações com Patrícia Oliveira.
11: O texto proíbe propaganda de apostas em rádio, televisão, redes sociais e outras plataformas, além do patrocínio a clubes, competições esportivas, atletas e influenciadores. A proposta também prevê mecanismos de proteção, como autoexclusão, limites de depósitos e perdas e alertas sobre os riscos do jogo compulsivo. Outra novidade, destacada pelo relator, senador Alessandro Vieira, do MDB de Sergipe, é a classificação de jogos considerados de risco excessivo à saúde, que terão a oferta proibida, como os de ciclos rápidos e repetitivos e de resultados aleatórios, que estimulam o jogador a continuar apostando.
12: Consiste no deslocamento do foco regulatório da mera comunicação comercial para o desenho do produto.
11: O projeto também cria um novo tipo de crime para quem divulgar apostas de operador que não seja autorizado. Para influenciadores, atletas e pessoas famosas, a pena poderá ser maior. A proposta segue para análise da Comissão de Assuntos Sociais.
25: Afinal, quem é que pode exercer a psicoterapia no Brasil? Essa é a discussão que chega agora ao Senado. Uma sugestão apresentada por um cidadão, que restringe a prática a psicólogos e psiquiatras, foi transformada em projeto de lei pela Comissão de Direitos Humanos e Legislação Participativa. A reportagem é de Márcio Maturana.
13: A psicoterapia só poderá ser praticada por psicólogos e psiquiatras, segundo uma sugestão de cidadão que virou projeto de lei e começa a ser discutida agora no Senado. A sugestão legislativa apresentada no portal E-Cidadania em 2024 por Ícaro de Almeida Vieira foi aprovada na Comissão de Direitos Humanos com parecer favorável da senadora Mara Gabrilli, do PSD de São Paulo.
15: Restringir o exercício de tais práticas a esses profissionais contribuirá para garantir que as intervenções que não são isentas de riscos aos pacientes sejam balizadas pelos pressupostos científicos da psicologia e da psiquiatria.
13: Qualquer cidadão pode apresentar ideia legislativa no portal senado.leg.br/e-cidadania. Se receber pelo menos 20 mil apoios em 4 meses, vira sugestão legislativa e é analisada pela Comissão de Direitos Humanos. Se aprovada, se transforma em projeto de lei.
25: Com trabalhos técnicos de Eliseu Caires, o Jornal do Senado fica por aqui. Acompanhe agora as notícias do Tribunal de Contas da União e da Câmara dos Deputados. Boa noite e um bom fim de semana.
17: Minuto do TCU.
18: O Tribunal de Contas da União avaliou a oferta e a demanda profissional nas áreas de ciência, tecnologia, engenharia e matemática no Brasil. A auditoria mostrou que o país tem dificuldades para formar e aproveitar esses profissionais. A fiscalização apontou baixa qualidade da formação básica, pouca procura pelo ensino técnico e altas taxas de evasão em cursos de nível superior. O TCU também identificou que a formação oferecida pelas instituições de ensino nem sempre atende às necessidades do mercado de trabalho. Outra falha é a falta de coordenação entre as políticas de educação, trabalho e inovação. O tribunal recomendou que o governo crie um grupo para coordenar as áreas e elabore plano estratégico para a formação de profissionais. Saiba mais em tcu.gov.br.
17: TCU, fiscalização a serviço da sociedade. Jornal Câmara dos Deputados. Câmara institui política para incentivar a produção de alimentos orgânicos.
26: Parlamentares ratificam acordo internacional para impedir a pesca ilegal.
17: Plenário cria universidades federais no Amapá, no Rio e em Minas Gerais.
26: Boa noite. A Câmara aprovou a criação de 3 universidades federais. O repórter Marcelo Lascher traz mais informações sobre as novas unidades de ensino superior.
0: A Câmara dos Deputados aprovou projetos do governo que criam 3 novas universidades federais. Um dos projetos aprovados transforma os Centros Federais de Educação Tecnológica de Minas Gerais e do Rio de Janeiro, respectivamente, na Universidade Federal de Ciência e Inovação de Minas Gerais e na Universidade Federal de Ciência e Inovação do Rio de Janeiro. As 2 novas instituições vão atuar no nível superior e na formação profissional técnica de nível médio. As novas universidades vão aproveitar a estrutura já existente. Tanto o Cefet de Minas Gerais quanto do Rio de Janeiro têm unidades em 8 municípios. De acordo com o governo, transformar Cefetes em universidades favorece parcerias, obtenção de recursos e novos programas de pós-graduação. O relator, deputado Rogério Correia, do PT de Minas Gerais, resumiu os objetivos da proposta.
2: A proposição lista os objetivos das instituições e reafirma o compromisso de atuar ao nível superior, mas também na formação profissional técnica de nível médio.
0: O plenário também aprovou o projeto que cria a Universidade Federal da Fronteira Norte. A instituição será criada a partir do desmembramento da Universidade Federal do Amapá, a Unifap, e será sediada no município de Oiapoque. A justificativa do governo ao propor o desmembramento da Unifap e criação da Universidade Federal da Fronteira Norte é a necessidade de expandir as atividades acadêmicas que contribuam para o desenvolvimento da região. A proximidade da fronteira com a Guiana Francesa também foi apontada como importante para fortalecer a cooperação acadêmica e científica entre Brasil e França. Outra justificativa é a demanda por profissionais capacitados para a pesquisa de petróleo na costa do Amapá. De acordo com o governo, a criação da nova universidade não terá impacto orçamentário este ano, já que vai aproveitar a estrutura já existente. Já para o ano que vem e 2028, os gastos são estimados em 20 milhões de reais por ano, recursos que serão previstos no orçamento. A criação das 3 universidades foi criticada pela oposição, como o deputado Luiz Carlos Raul, do Podemos do Paraná.
4: Evidentemente, meu partido não vai ser contra a criação de uma universidade. Mas cá entre nós, né? O projeto chegou dia 10 de agosto, dentro do período eleitoral. É evidente um projeto eleitoreiro.
0: Já deputados da base do governo defenderam a necessidade de criação de novas universidades federais, principalmente no interior. Foi o que disse o deputado Chico Alencar, do PSOL do Rio de Janeiro.
5: Então é muito importante tomarmos essas medidas nesse sentido, de constituir uma universidade que opere nos ditames constitucionais, ensino, pesquisa e extensão e gestão democrática.
0: Os projetos que criam a Universidade Federal da Fronteira Norte e as Universidades Federais de Ciência e Inovação de Minas Gerais e do Rio de Janeiro seguiram para análise do Senado. Da Rádio Câmara de Brasília, com informações de Antônio Vital, Marcelo Larcher.
26: Depois de passarem na Câmara, os projetos que criam as universidades federais também foram aprovados pelo Senado e enviados à sanção presidencial.
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16: Saúde.
19: Dr. Fernando Máximo, do PL de Rondônia, repudia restrições da Anvisa ao uso da polilamina, desenvolvida pela cientista Tatiana Sampaio após 30 anos de pesquisas. Produzida a partir de uma proteína extraída da placenta, a substância tem potencial para regenerar a medula espinhal.
26: De acordo com o Dr. Fernando Máximo, a Anvisa limitou a aplicação da molécula a 72 horas após o trauma e a certas lesões. O parlamentar cita casos de recuperação após meses do acidente e defende o acesso ao tratamento experimental.
16: Previdência.
19: A Comissão de Previdência Social e Família aprovou o projeto que cria o Auxílio Mãe Atípica e estabelece um benefício de R$ 600 mensais. Carla Dixon, do PL do Rio Grande do Norte, comemora a aprovação, mas defende que o valor seja elevado para um salário mínimo.
26: A deputada quer garantir ainda o acesso à assistência e a outros benefícios sociais, ampliando a proteção a famílias com casos de neurodivergência. Carla Dixon observa que as mães atípicas precisam de apoio efetivo, já que enfrentam abandono, perda de emprego e falta de terapias.
16: Trabalho.
19: A Câmara aprovou dois projetos que fortalecem a estrutura da Justiça do Trabalho nos estados do Ceará e do Rio Grande do Sul. O repórter Antônio Vital acompanhou a votação.
3: A Câmara dos Deputados aprovou dois projetos que ampliam a estrutura da Justiça do Trabalho. Os dois foram enviados ao Congresso pelo Tribunal Superior do Trabalho. Um deles autoriza a criação de 51 cargos no Tribunal Regional do Trabalho da 7ª Região, sediado em Fortaleza, no Ceará. A proposta prevê 5 vagas de juiz do trabalho substituto, 31 de analista judiciário e 15 de técnico judiciário. As despesas são estimadas em R$12 milhões. O segundo projeto aumenta o quadro do Tribunal Regional do Trabalho da 4ª Região, com sede em Porto Alegre, no Rio Grande do Sul. O texto prevê a criação de 16 vagas para juízes do trabalho substitutos, 7 cargos em comissão e 165 funções comissionadas. A medida também transforma 48 cargos de chefia de gabinete em cargos de assessor. O custo anual é de R$18 milhões. Nos dois casos, a justificativa é de que as varas do trabalho apresentam déficit de pessoal e enfrentam aumento constante de ações judiciais. As duas propostas renderam debate no plenário. O deputado Kim Kataguiri, do Missão de São Paulo, criticou o aumento de gastos.
16: A gente está falando aqui de criar mais cargos dentro da justiça trabalhista, que é o ramo da nossa justiça, dos mais ineficientes que nós temos hoje. E, mais uma vez, eu acho que este plenário tem de se comprometer a não criar mais nenhum cargo no judiciário brasileiro, considerando que nós temos o judiciário mais caro do mundo.
3: O governo defendeu a aprovação dos dois projetos, como explicou o deputado Bongás, do PT do Rio Grande do Sul.
20: Que se trata de estruturação das varas do trabalho. O que nós temos ouvido muitas vezes, e quando essa casa votou a reforma trabalhista, ela tratou de anular proteção para os trabalhadores. Então, nessa situação, nós defendemos para que a estrutura da Justiça do Trabalho ela seja forte para garantir direitos.
3: Os dois projetos serão encaminhados para análise do Senado. Da Rádio Câmara de Brasília, Antônio Vital.
21: Talíria Petroni, do PSOL do Rio de Janeiro, defende o fim da escala 6x1 como parte da luta histórica pela redução da jornada de trabalho. A deputada lembra que a Constituição reduziu a jornada semanal de 48 para 44 horas, apesar das previsões de que a mudança provocaria desemprego.
19: Talíria Petroni avalia que os ganhos de produtividade e os avanços tecnológicos devem permitir mais tempo livre aos trabalhadores sem redução salarial. Ela cita acidentes, mortes e afastamentos por transtornos mentais relacionados ao trabalho para reforçar a necessidade de combater a sobrecarga.
21: Reginaldo Lopes, do PT de Minas Gerais, acredita que a redução da jornada de trabalho para 40 horas semanais trará mais qualidade de vida e produtividade. O deputado ressalta que o descanso é fundamental para prevenir afastamentos e permitir o convívio familiar e a qualificação.
19: De acordo com o Reginaldo Lopes, a medida beneficia principalmente trabalhadores vulneráveis e sem força sindical. O parlamentar também afirma que não há estudos técnicos que comprovem que a redução da jornada trará prejuízos econômicos ao país.
17: Relações Exteriores.
21: O plenário da Câmara aprovou acordo internacional voltado para impedir a pesca ilegal. Confira os detalhes com a repórter Ana Raquel Macedo.
22: A Câmara dos Deputados aprovou o texto do acordo internacional assinado pelo Brasil, destinado a impedir a pesca ilegal. É o primeiro acordo internacional sobre o assunto, com foco específico no controle dos portos como ferramenta de combate à pesca ilegal, não declarada e não regulamentada. Esse tipo de atividade ilegal prejudica os ecossistemas marinhos e os meios de subsistência das comunidades que dependem da pesca. O acordo foi assinado em 2009, na Conferência da Organização das Nações Unidas para a Alimentação e a Agricultura, a FAO, na Itália. De acordo com o organismo internacional, a pesca ilegal é responsável pela captura de 11 a 26 milhões de toneladas de pescados por ano, com perdas econômicas anuais entre 10 e 23 bilhões de dólares. Os países que assinaram o acordo se comprometem a impedir que embarcações envolvidas em pesca ilegal utilizem portos ou desembarquem suas cargas, o que dificulta a entrada do pescado de origem ilícita nos mercados nacionais e internacionais e reduz os incentivos econômicos à continuidade dessas operações. Se houver prova suficiente da atividade ilegal, o país deve não só recusar a entrada ou o uso do porto, mas também comunicar aos demais países e organizações competentes sobre o ocorrido. De acordo com o relator do texto, o deputado Alencar Santana, do PT de São Paulo, a adesão ao acordo é estratégica para o Brasil. Do ponto de vista ambiental, fortalece os instrumentos de conservação dos recursos marinhos. E do ponto de vista econômico, protege a pesca artesanal e industrial nacional da concorrência desleal. O acordo foi aprovado de maneira simbólica pelo plenário, sem votos contrários. Para a deputada Érica Cocai, do PT do Distrito Federal, o Brasil se une à comunidade internacional para impedir esse tipo de atividade.
1: Esse é um acordo internacional para a preservação dos biomas, preservação da pesca e eliminação da pesca ilegal. E esse acordo possibilita esta unidade internacional, o Brasil se inserir numa unidade internacional para impedir que haja a pesca ilegal. E o dano da pesca ilegal é absolutamente concreto.
22: O texto do acordo internacional destinado a impedir a pesca ilegal seguiu para a análise do Senado. Da Rádio Câmara de Brasília, com informações de Antônio Vital, Ana Raquel Macedo.
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19: Justiça. Para Bia Kicis, do PL do Distrito Federal, as investigações da Polícia Federal apontam o envolvimento do gabinete do ministro Alexandre de Moraes em contratos de prestação de serviços para o Banco Master. No entendimento da deputada, a gravidade das denúncias ultrapassa limites legais e morais.
26: Bia Kicis argumenta ainda que as denúncias de censura e de perseguição contra opositores evidenciam a crise de credibilidade da cúpula do Judiciário. Na visão da parlamentar, há um enfraquecimento do devido processo legal no país.
19: Sargento Faur, do PL do Paraná, pede o afastamento do ministro Alexandre de Moraes e do procurador-geral da República, Paulo Gonê, para a investigação de possíveis conflitos de interesse no caso envolvendo o empresário Daniel Vorcaro e o Banco Master.
26: Para Sargento Faur, os serviços descritos pelo escritório da mulher do ministro Alexandre de Moraes a Daniel Vorcaro não justificam os mais de 129 milhões de reais cobrados. Sobre Gonê, o deputado diz que o procurador deveria ser impedido de analisar casos nos quais seu nome esteja envolvido.
19: Jandira Fegali, do PCdoB do Rio de Janeiro, cobra a instalação de uma CPI para investigar o Banco Master. A deputada afirma que parlamentares governistas assinaram o requerimento, mas apontam que um acordo político na Câmara impediu a abertura da investigação.
26: Jandira Fegali pede que as apurações sobre o Banco Master alcancem de forma isonômica autoridades e parlamentares citados no caso. Ela também questiona a atual relatoria do processo no STF diante de informações sobre encontros com dirigentes da instituição financeira.
19: Na avaliação de Ranieri Paulino, do Republicanos da Paraíba, o STF precisa resgatar a neutralidade e o devido distanciamento das partes. O congressista cobra postura imparcial e integridade dos magistrados superiores para preservar a credibilidade do judiciário.
26: Ranieri Paulino ressalta a importância de defender a imagem das instituições democráticas acima de divergências partidárias ou ideológicas. Para o deputado, o Congresso e os tribunais devem manter uma atuação firme na apuração de desvios e no resgate da confiança da população.
19: Aloysio Mendes, do Republicanos, acusa o ministro do Supremo Tribunal Federal, Flávio Dino, de interferir na política do Maranhão. O parlamentar alega que o magistrado atua indevidamente em processos judiciais contra seus adversários políticos.
21: Aloysio Mendes aponta o que considera abusos judiciais, como o afastamento de um conselheiro do Tribunal de Contas do Maranhão e o descumprimento do sigilo da fonte jornalística. O deputado defende o respeito ao devido processo legal para assegurar a estabilidade no Estado.
17: Agricultura.
19: Os deputados aprovaram um projeto que estimula a produção de alimentos orgânicos. O repórter Antônio Vital acompanhou a votação.
3: O plenário da Câmara aprovou o projeto que cria uma política nacional de agroecologia e produção orgânica, com a previsão de preferência nas compras públicas para produtos orgânicos da agricultura familiar, linhas de crédito e mecanismos de garantia de preços. O projeto foi apresentado pelo deputado Valmir Assunção, do PT da Bahia, e recebeu parecer favorável do relator, deputado Padre João, do PT de Minas Gerais. O projeto define princípios e diretrizes para o plano, propõe as fontes de financiamento e cria um sistema de certificação de produtos de base agroecológica. Entre os objetivos da proposta estão a oferta e o consumo de alimentos sem resíduos químicos danosos à saúde e o desenvolvimento de sistemas agrícolas sustentáveis. A Política Nacional de Agroecologia e Produção Orgânica também prevê outros instrumentos para expandir a produção agroecológica. Entre eles estão o seguro rural para a agricultura familiar, subsídios para os produtos, monitoramento de agrotóxicos e fertilizantes sintéticos na água e nos alimentos e a oferta de cursos técnicos de nível médio e superior de agroecologia. O projeto prevê ainda que regulamento do governo vai estabelecer um sistema participativo de certificação da produção agroecológica, com selo destinado prioritariamente aos agricultores familiares, povos e comunidades tradicionais. O projeto foi criticado pela deputada Adriana Ventura, do Novo de São Paulo.
7: O projeto, ainda que bem intencionado, uma vez que reconhece a agroecologia para a produção sustentável, incentiva pesquisa e inovação, os instrumentos que ele usa para chegar nesse projeto é intervenção estatal excessiva, compras públicas que são dirigidas porque exige prioridade e não se baseando em preço e eficiência, dá incentivo fiscal sem análise de custo.
3: De acordo com a proposta, o plano para estimular a agricultura orgânica receberá recursos do orçamento e será implementado pelo governo federal com a cooperação de estados e municípios. O governo fica ainda autorizado a criar linhas de crédito para financiar a produção, beneficiamento e comercialização de alimentos orgânicos ou agroecológicos e do extrativismo sustentável, bem como para a implantação de projetos de geração de energia alternativa e renovável. O relator da proposta, deputado Padre João, falou da importância de ter uma política articulada para estimular a produção de alimentos saudáveis.
8: Eu venho acompanhando há mais de 20 anos a questão da produção do nosso país e com estudos de várias universidades, a gente tem acompanhado a importância que é ter essa política mais estruturante, que incentive de fato um alimento que garanta saúde e vida para o nosso povo. De entender que a segurança alimentar, alimentos saudáveis, é muito importante.
3: O projeto que cria uma política nacional de agroecologia e produção orgânica seguiu para análise do Senado. Da Rádio Câmara de Brasília, Antônio Vital.
17: Habitação.
21: Hildo Rocha, do MDB do Maranhão, afirma que a meta de contratação de 50 mil moradias rurais previstas para este ano não vai se concretizar. Ele propõe a criação de um novo cadastro de reserva com a possibilidade de outras entidades já aprovadas serem chamadas.
19: Segundo o deputado, nesta nova etapa do Minha Casa Minha Vida Rural, apenas 20 mil contratos foram contemplados. Hildo Rocha espera que o governo federal aceite a proposta da Federação das Entidades de Habitação Social do Norte e Nordeste do Brasil para beneficiar outras 20 mil famílias rurais ainda neste ano.
21: Termina agora o Jornal Câmara dos Deputados, produzido pela Rádio Câmara, com trabalhos técnicos de Everson Urani e a apresentação de José Carlos Andrade e Luciana Vieira. Uma boa noite para você e um bom fim de semana.
19: Uma ótima noite e um excelente feriado também. A Voz do Brasil volta na terça-feira.
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0: Boa noite, Santa Vibe Região. Mais um sertanejão começando. Câmbio, câmbio, câmbio.
1: É sexta-feira, né? Sextou, né, meus amigos? Sextou e a gente está por aqui fazendo a festa junto com você. Boa noite! Estamos começando aqui, tá na hora, né? Começando na 97.9 FM, neste 4 de setembro do ano de 2026. Mais um! Tá na hora de abrir os cadernos, hein? Mais um Sertanejão da Blau!
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1: Só modão sertanejo, coisa boa. A partir de agora no seu rádio, nós vamos até às 22 fazendo companhia pra você. 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
1: E eu sou o Jorge Costa, amigo de vocês, comunicando a partir de agora, assumindo o painel, convidando você, fica ligado e nos ajude a fazer a programação, que assim fica bom demais, né? Opa, assim fica legal, a noite fica maravilhosa. E vamos que vamos então, né? Desejando pra você aí já uma boa noite, um bom final de semana, né? Um bom sabadão, um bom domingo que já vem apontando por aí, né? O pessoal tá com o pé que é um leque, né? Tá só pelo fim de aí, que maravilha! Vamos lá então, abrindo o nosso programa. E de futebol não vamos falar, né? Opa, de futebol vamos deixar quieto, né? É, tomamos uma sumanta ontem, né? E é isso aí, né? Grenal é Grenal, né? Parabéns aí. Parabéns aí aos vencedores, parabéns aos gremistas, né? Que estão, né, tocando aquela flauta legal, né? Estão aí fazendo as devidas... fazendo as devidas brincadeiras aí, né, che? E faz parte, né? Faz parte, Grenal é Grenal. Então, beleza, né? Show de bola. E, claro, sempre lembrando, né? Sempre as emoções do futebol passando pra você aqui na 97 através da Rádio Grenal, né? Tá na Grenal, tá na Blau, tá legal. Maravilha. Então, bora lá começar o programa com Jean Giovanni, sua vez. Uma boa noite pra você.

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0: Do baú, hein? Do baú, meus amigos. Lindomar Castilho, a nossa cama, 20 horas, 11 minutos.
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20h15, 21h15. Uma boa noite aí pra você que tá curtindo os Modão Sertanejo da Blau, né? E agora é hora da nossa reflexão aqui no programa. Hoje, dizendo o seguinte: sofrimento e esperança. O sofrimento é aquele recipiente pelo qual passa a ação purificadora de Deus em direção à nossa alma e que se destina à nossa perfeição espiritual. Se não fosse o sofrimento, nós viveríamos mergulhados permanentemente no oceano das nossas ilusões. É ele que nos desperta para a realidade dos valores sobrenaturais e nos mostra a face do Criador, de Cristo, sofredor. Após um sofrimento moral ou físico, cada um de nós sai mais consciente, cada um de nós sai mais humano e mais cristão.

Boa sorte pra você, Vitor e Léo, 20 horas e 19 minutos agora, hein? 20 com 19, uma boa noite aí pra você que tá ligado, tá curtindo os modão sertanejos da Blau aqui da 97. Nesta sexta-feira, hoje 4 de setembro do ano de 2026.

0: você desprezou.
1: Maravilha, vamos lá então. Vamos lá, vamos seguindo aqui, hein? Quero mandar um grande abraço aqui. Quero mandar um grande abraço aí aos meus amigos, né? Que tem boia lá, né? Estavam preparando uma boia hoje, né? Lá no meu amigo Tonho, né, Che? E inclusive eu quero dar uns parabéns. Eu quero dar, vou rodar um modão aqui pro pessoal lá do Tonho. E quero dar uns parabéns aí, porque é o seguinte, o Tonho barrou um amigo nosso lá, Che. Barrou um amigo nosso lá. E aí ele até me pediu uma opinião, mas o que que tu acha, Jorge? Olha, eu vou dar os parabéns, né? Vou dar os parabéns, ele chegou a me pedir, né? O que que tu acha do o Tonho barrando a gente aqui, né, Che? Né, meu amigo Alex?
2: Jorge, preciso de um conselho de amigo, meu galo. O Tonho não quer que eu entre aqui dentro do estabelecimento dele, eu não vou fazer uma boia hoje. Diz que não quer que eu entre aqui, eu não tô entendendo por quê, homem. O que que tu acha?
1: Mas é brincadeira, hein, Che? Não, eu vou dar os parabéns pro Tonho. O cara me aparece lá, né? O pessoal preparando uma boia me aparece fardado lá, né? Ganhou o Grenal, apareceu fardado lá, né, Che? Parecia que ia entrar em campo, né? Titular absoluto, meu grande amigo Alex Mariano. Aí não dá, né? Bem que o Tonho fez. Bem que o Tonho fez, barrou. Barrou, não, não, aqui não. Tá certo, Tonho, hein? Valeu, meu amigo Alex, aquele abraço, hein?
3: Isto é mentira, se for
1: verdade. Vamos lá, vamos chegar aqui, ó. Vem agora o Leonardo e o Eduardo Costa, as paredes azuis. Ah, e também a minha amiga Vera tá pedindo aqui pra gente rodar o Panda com o Ícaro e Gilmar, a música Guerra Diária. A gente já vai rodar. O Emir tá com a gente aqui também. Grande abraço pro Emir. Boa noite, meu amigo. Sextou. E eu gostaria de ouvir a música do Darli e Darleno, Carta Fechada. Forte abraço! E também deixando aí os modão para os meus tios, o Severo, o Marquinho Severo e a Deca. Lá em Espina, dois irmãos, hein? Grande abraço aí para a Deca e o Severo, o Marquinho. Lá em Espina, dois irmãos na audiência aí da 97.9 FM. Chegando, Paredes Azuis.

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0: Valeu, Goiânia!
1: Valeu, valeu, Panda! Ícaro e Gilmar, guerra diária 20 com 29 agora.
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1: Na Rainha das Coxilhas, agora 20 horas e 33 minutos. E vamos, agora vamos dar aquele time, hein? Vamos dar aquele time para informação para você que está ligado. Lula se reúne em reservado com Fachin e Gonê para cobrar saída para a crise no Supremo Tribunal Federal. O encontro teve como foco central a escalada da crise institucional na corte e a necessidade de blindar o judiciário. Conselho do Ministério Público Federal investiga citações a Paulo Gonê em mensagens de Daniel Vorcaro. A abertura do procedimento ocorre após uma representação do Partido Novo. Gonê tem até 10 dias para se manifestar.

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1: Vamos cantar um modão pra galera?
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0: Gustavo Lima, que nos mandou um sertanejo da Blau. Ouvimos aí Morena, Bonita, Cama Fria e Doce Amada, hein? Esse modão aí com a participação especial de Alcindo Landim. 20:40, depois do intervalo a gente volta.
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na Rainha das Coxilhas, agora 20 horas e 43 minutos, 20 com 43, uma boa noite aí pra você que tá curtindo os modão sertanejos da Blau, né? 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
0: Muito bem, meu amigo Emir Marques. Forte abraço aí. Tô devendo aí o Darli Darleno. Já vamos rodar aqui, Emir. E também tá na audiência, tá na Blau, tá legal. Já tá mandando mensagem aqui pra nós, nosso grande amigo Rosalvo Matuto. Ele que leva o som da Blau pelo Rio Grande e pelo Brasil afora, né, Che? Por esse mundão de meu Deus. Hoje o homem velho tá lá no Paraná, hein? Tá lá no Paraná o Rosalvo Matuto. Boa noite, meu amigo. Estou na escuta do programa. O palco do momento hoje é o Paraná. Um grande abraço para os ouvintes. Manda uma moda aí dos nossos cadernos. E um bom final de semana. Sextou. Valeu, Matuto. Forte abraço aí, meu amigo. Vamos lá, então. Último gole.

0: Gonzalvo Matuto, último gole. Agora faltando 5 minutos aí para as 9, hein? Tempo passa, tempo voa, meu amigo. Vamos que vamos com os modão aqui na 97.9 FM. Segura que eu quero ver. É mais um final de semana, hein? Mais um final de semana chegando aí, mais um sabadão, mais um domingo aí. O pessoal tá com o pé que é o leque, hein? O pessoal tá, a galera tá com o pé que é o leque. Segura que eu quero ver, hein? Maravilha, vamos que vamos, hein? Vamos dar mais uma proseada aqui com o pessoal lá no Tonho, hein? Vamos dar mais uma proseada, olha só. Olha só o que nós temos que aturar aqui, hein? Fala, meu amigo Alex!
1: Viu, Jorge? Acabei esquecendo de comentar para você. Ontem eu tava em Porto Alegre, acabaram mandando para ti um convite lá, cara, para te participar de um concurso de valsa. Tá? Caso tu quiser, tu me manda teus dados aqui que eu encaminho para você teu cadastro lá, tá? Toca essa aí para nós, meu cara. Estamos reunidos aqui no. Aqui na vidraçaria do Tonho aqui. Todo mundo é novo.
0: Tá. Olha só, né? Olha só o que nós temos. Tu vai ver. Tu vai ver. Convite pra valsa, né? ainda bem que o Tonho tá representando, hein? Não aceitou. Não, aqui tu não entra. Desse jeito aí, não vai botar uma camisa, né? Chegou sem camisa lá, né? Estão alcançando prato de carne pela janela, né, Che? Tá pro lado de fora lá, bem feito. Bem feito. Um abração aí, então, pros amigos aí que estão reunidos. Valeu, meu amigo Alex, é nóis, hein? Show de bola, né? É isso aí, faz parte, né? Beleza, maravilha. Vamos lá então para a moçada que está reunida no volume 12 lá no Tonho, hein? Abriram bonito os cadernos. Gilberto e Gilmar, assino com X.

0: coisa boa!
1: É, coisa boa, né? O que que eu falo? Que é só os modão credenciado nos cadernos aqui na 97.9 FM, hein? 21 pontualmente, agora a gente faz o intervalo, é rapidão e voltamos já com a sequência do programa.
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